0: e Blaut.
1: A proposta é transformar pequenos negócios em fonte de renda estável e ampliar a autonomia das famílias.
2: E você vai ouvir também apoio ao Rio Grande do Sul.
0: O governo do Brasil já destinou mais de 89 bilhões de reais ao estado após as enchentes de 2024.
2: E hoje foram assinados contratos para obras de prevenção às chuvas. Pablo Mundim.
3: Entre as intervenções está a primeira etapa das obras do canal de drenagem de São Leopoldo, além de novos sistemas de contenção e proteção nas bacias do Rio Gravataí, Arroio, Feijo, Eldorado do Sul e Vale dos Sinos.
0: Hoje, na apresentação da Voz do Brasil, eu, Mariana Jungmann e Nazi Brum.
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0: Tarifas comerciais, combate ao crime organizado, minerais críticos.
2: Alguns dos temas abordados hoje em reunião do presidente Lula com o presidente dos Estados Unidos, Donald Trump.
0: E quem está em Washington e traz todas as informações desse encontro é a repórter Luana Karen. Oi, Luana, boa noite.
4: Boa noite, Mariana, Nazi, boa noite aos ouvintes da Voz do Brasil. A reunião entre Lula e Donald Trump durou 3 horas, divididas entre reunião privada e almoço de trabalho. Lula foi recebido pelo presidente norte-americano na porta da Casa Branca. Do lado brasileiro, a comitiva contou também com 5 ministros de Estado. A relação comercial entre os dois países, estremecida após a imposição de tarifas extras a produtos brasileiros, esteve em pauta. Lula disse que sugeriu a Trump a criação de um grupo de trabalho para discutir a questão das tarifas comerciais.
5: Então eu falei assim, doutor, vamos fazer o seguinte, vamos colocar um grupo de trabalho e vamos permitir que esse moço da indústria do comércio do Brasil, junto com o teu moço do comércio, sentem em 30 dias, apresentem para nós uma proposta para a gente poder bater o martelo. Sabe, quem tiver errado vai ceder. Se a gente tiver que ceder, nós vamos ceder. Se você tiver que ceder, vocês vão ter que ceder.
2: E Luana, outro tema discutido na reunião foi a questão dos minerais críticos. O que é que o presidente Lula relatou sobre isso?
4: Olha, Nazi, o presidente Lula defendeu a cooperação no que diz respeito à exploração de terras raras e minerais críticos, como lítio, cobalto e níquel. Esses minerais são fundamentais para a indústria bélica e de tecnologia. A proposta feita pelo presidente Lula a Donald Trump é que parte do beneficiamento da produção seja feita no Brasil.
5: O Brasil tem obrigação de ter uma regulamentação em que o Brasil seja soberano. O Brasil tem obrigação de compartilhar com quem queira participar conosco, seja os Estados Unidos, a China, a Alemanha, a França, qualquer um que quiser, a Índia, o Brasil estará aberto a construir parceria. O que nós não queremos é ser meros exportadores dessas coisas. Nós não queremos repetir o que aconteceu com a prata na América Latina, com o ouro. Nós queremos que o Brasil seja o grande ganhador dessa riqueza que a natureza nos deu.
0: Ô Luana, e o enfrentamento ao crime organizado era um dos temas aguardados para serem tratados nessa reunião, né? O que foi discutido aí em relação a isso?
4: É isso mesmo, Mariana. Olha, o presidente Lula se colocou à disposição para estabelecer parcerias relacionadas ao combate à lavagem de dinheiro e ao tráfico de armas. E lembrou que é preciso dar alternativas econômicas para que as pessoas possam sobreviver. O presidente disse ainda que entregou a Trump um documento listando as medidas do governo para enfrentar o crime organizado e as propostas para a cooperação entre os países.
2: Então, Luana, o clima geral da reunião foi positivo, não é isso?
4: Foi sim, Nazi. Tanto os ministros quanto o presidente Lula saíram otimistas e animados da reunião com Donald Trump. Em uma rede social, o presidente norte-americano chamou Lula de presidente dinâmico e disse que a reunião foi muito boa. Lula reforçou que o Brasil está aberto a discutir qualquer tema com os Estados Unidos.
5: Então eu saio muito, muito satisfeito da reunião. Acho que foi uma reunião importante para o Brasil e importante para os Estados Unidos. O Brasil está preparado para discutir com qualquer país do mundo, qualquer assunto. Nós não temos veto, não tem assunto proibido. A única coisa que nós não abrimos mão é da nossa democracia e da nossa soberania. O resto é tudo discutível.
4: Ao fim da reunião, sobrou espaço até para brincadeiras sobre a Copa do Mundo de Futebol. O presidente Lula disse que pediu que Trump não revogue o visto de nenhum jogador brasileiro e disse que o Brasil sairá campeão dos Estados Unidos. Mariana Inazi.
0: Luana Karen falando com a gente ao vivo de Washington. Obrigada, Luana, pelas informações.

0: O turismo brasileiro está a todo vapor. Já são mais de 2 milhões de postos de trabalho criados entre janeiro e março.
1: Ainda no primeiro trimestre, o fluxo de visitantes internacionais ultrapassou a marca de 3 milhões de turistas.
0: E essa semana, a cidade de Fortaleza se transforma num centro estratégico do setor com o Salão do Turismo.
1: O Brasil ganha novo impulso com o anúncio de uma linha de financiamento para microempreendedores de baixa renda.
0: A linha de crédito especial deverá atender, por exemplo, guias de turismo, motoristas, vendedores ambulantes e artesãos.
1: As novidades foram anunciadas pelo presidente em exercício, Geraldo Alckmin.
2: O encontro marca o lançamento de novas políticas públicas para fortalecer o turismo brasileiro. Entre as medidas anunciadas está uma nova linha de crédito voltada para microempreendedores individuais de baixa renda. Cada microempreendedor pode acessar até R$ 21 mil reais em crédito. A linha conta com garantia do Fundo de Operações e tem apoio inicial de até R$ 100 milhões. O financiamento é voltado a quem está no Cade Único e enfrenta dificuldades para acessar crédito. Segundo o ministro do Desenvolvimento e Assistência Social, Família e Combate à Fome, Wellington Dias, a ação pode levar pessoas que hoje recebem o Bolsa Família a serem futuros empregadores.
3: A gente vai abrir o Cadastro Único, vamos qualificar essas pessoas juntos, garantir as condições para o emprego ou para um pequeno negócio.
2: De acordo com o ministro do Turismo, Gustavo Feliciano, a proposta é transformar pequenos negócios em fonte de renda estável e ampliar a autonomia das famílias.
4: O turismo real é aquele que o visitante sente na pele. Isso é justiça social na veia, trocando a dependência pelo protagonismo.
2: Outra novidade é o lançamento de um guia inédito para qualificar o atendimento a turistas neurodivergentes. Para o ministro Gustavo Feliciano, algumas medidas simples podem fazer grande diferença no acolhimento.
4: Queremos que cada museu e hotel brasileiro saiba receber quem percebe o mundo de forma diferente, mas o vive com a mesma intensidade.
2: Ao participar da cerimônia de abertura, o presidente em exercício, Geraldo Alckmin, comemorou o crescimento da entrada de turistas estrangeiros no Brasil e anunciou que os turistas chineses não vão mais precisar de visto para entrar no país.
5: A partir agora da semana que vem, 11 de maio, não precisa mais ninguém da China ter visto. E nós estamos falando do segundo país mais populoso do mundo, 1,3 bilhão de pessoas. Então vai outro estímulo aí ao turismo.
2: O Salão do Turismo segue até o dia 9 de maio, reunindo as principais inovações do setor. A entrada é gratuita e a programação pode ser conferida no endereço gov.br/turismo. Reportagem Caroline Blaut.
1: O governo do Brasil anunciou uma nova fase nas obras de reconstrução do Rio Grande do Sul após as enchentes de maio de 2024.
0: Mais de 89 bilhões de reais em recursos federais já foram destinados ao Estado e aos municípios gaúchos para apoiar a população.
1: E hoje foram assinados contratos de 5 bilhões e 400 milhões de reais para obras de prevenção de enchentes no Rio Grande do Sul.
0: Também foi apresentado um balanço das obras feitas até agora.
6: Há 2 anos, o Rio Grande do Sul viveu uma das maiores tragédias climáticas da história do país. As enchentes atingiram praticamente todo o estado, deixaram cidades submersas, milhares de famílias desalojadas e um rastro de destruição em infraestrutura, moradias, escolas e serviços públicos. 2 anos depois, o governo do Brasil voltou ao estado para apresentar um balanço da reconstrução e anunciar uma nova etapa de investimentos. Em Porto Alegre, a ministra da Casa Civil, Miriam Belchior, participou de reunião nesta quinta-feira com autoridades federais, estaduais e municipais e autorizou o início de novas obras em diferentes regiões gaúchas. Os recursos fazem parte do Fundo Federal criado para recuperação e proteção contra eventos extremos. Segundo a ministra da Casa Civil, entre as intervenções está a primeira etapa das obras do canal de drenagem de São Leopoldo, além de novos sistemas de contenção e proteção nas bacias do Rio Gravataí, Arroio Feijo, Eldorado do Sul e Vale dos Sinos. Ao todo, 16 municípios devem ser beneficiados.
7: Nós definimos quais eram as obras prioritárias, 8 intervenções prioritárias.
6: Desde o início da tragédia, mais de 89 bilhões de reais em recursos federais já foram destinados ao Estado. Cerca de 94% desse total já foram executados em ações de assistência social, saúde, educação, defesa civil, recuperação econômica e habitação. Para a ministra Miriam Belchior, A reconstrução não é apenas recuperar o que foi perdido, é garantir moradia, infraestrutura e segurança para que as famílias possam recomeçar com dignidade.
7: Das famílias que foram afetadas e atingidas, tanto na área urbana quanto na área rural, e nós já temos 24 mil famílias que sabem onde vão morar. 13.299 já estão morando nas suas casas novas. Conseguimos juntos, né? Apoiar as famílias, as empresas, recuperar a infraestrutura.
6: No Rio Grande do Sul, a ministra da Casa Civil também inaugurou o campus do Instituto Federal do Rio Grande do Sul em Viamão, no interior gaúcho. Reportagem Pablo Mundim.
1: E novos locais vão começar a receber alertas de desastres.
0: A ideia é reforçar as ações de defesa civil para ampliar o monitoramento e proteger a população.
8: O Centro Nacional de Monitoramento e Alertas de Desastres Naturais, o CEMADEM, ampliou a rede brasileira de monitoramento e passou a atender mais de 162 municípios em todo o país. Com isso, o número de cidades monitoradas sobe para mais de 1.200. A expansão contempla municípios com alto risco de deslizamentos, enxurradas e inundações. Bahia, Santa Catarina, Minas Gerais e Pernambuco estão entre os estados com maior número de cidades incluídas na nova etapa. O reforço da rede faz parte das ações do novo PAC, inclui a instalação de novos pluviômetros automáticos, equipamentos que acompanham o volume de chuva e ajudam na emissão de alertas mais precisos para a defesa civil. Segundo o CEMADEM, o aumento dos eventos climáticos extremos exige mais investimento em prevenção e monitoramento. O órgão também construirá um novo data center para ampliar a capacidade de processamento de dados e melhorar o acompanhamento das áreas de risco. Atualmente, mais de 2 mil municípios brasileiros são considerados vulneráveis a desastres como enchentes e deslizamentos. O objetivo do governo é ampliar o monitoramento para todas essas cidades nos próximos anos. Claudimário Carvalho, para a Voz do Brasil.
1: Microempresas e empresas de pequeno porte com dívidas podem acessar o Desenrola Empresas para conseguir melhores condições de pagamento e limpar o nome.
0: 2 milhões de pequenos e microempreendedores podem ser beneficiados em um primeiro momento.
1: Podem participar aquelas empresas que já contrataram crédito pelo Procred 360 ou Pronamp.
0: O programa oferece vantagens como maiores prazos de pagamento e de carência e aumento nos limites de crédito.
9: Poderão ser renegociadas dívidas contratadas até 31 de janeiro de 2026, com atraso mínimo de 90 dias. O programa vai beneficiar empreendedores e microempreendedores com melhoria nas condições de crédito nos programas existentes. E a expectativa é de beneficiar mais de 2 milhões de negócios. No Procred 360, voltado a empresas com faturamento anual de até R$360 mil, a carência passa de 12 para 24 meses e o prazo total de pagamento sobe de 72 para 96 meses. O limite de crédito aumenta de 30 para 50% do faturamento, podendo chegar a 60% no caso de empresas lideradas por mulheres, com teto de R$180 mil. Já no Pronamp, voltado a empresas com faturamento anual de até R$4.800.000, a carência também passa para 24 meses. O prazo total sobe para 96 meses e o limite total de crédito aumenta de R$250.000 para R$500.000. Segundo o ministro do Empreendedorismo, da Microempresa e da Empresa de Pequeno Porte, Paulo Pereira, o endividamento não afeta só o consumo, como compromete a atividade produtiva quando atinge pequenos negócios.
10: Empresas que está negativada ou tem situação de inadimplência não consegue investir nos seus equipamentos, no aumento da sua produtividade, no crescimento da sua capacidade de comercializar. Por isso, a ideia do presidente Lula é devolver para as empresas fluxo de caixa, capacidade de investimento, possibilidade de contração, que vai gerar, né, um dinamismo ainda maior na economia brasileira.
9: Para acessar o Desenrola Empresas, basta procurar o contato com o banco onde a dívida foi contraída e fazer a renegociação. Com locução de Thaísa Vitória, reportagem Luciana Colares de Holanda.
1: A produção industrial brasileira cresceu pelo terceiro mês seguido.
0: A expansão foi de 0,1% na passagem de fevereiro para março.
1: Em relação a março do ano passado, o aumento na produção industrial foi de 4,3%.
0: O gerente de pesquisa do IBGE, André Macedo, destaca os setores que mais cresceram em março.
11: As influências positivas mais importantes foram

0: psicológico e social a vítimas de racismo, além de ações culturais, educativas e de inclusão produtiva voltadas à população negra.
1: É a terceira unidade em funcionamento no país.
2: A iniciativa pretende fortalecer comunidades, ampliar oportunidades e enfrentar o racismo de forma articulada. A Unidade Gaúcha é a terceira do país. Todas foram construídas numa parceria entre o governo do Brasil, estados e municípios. E cada uma custou cerca de R$1 milhão. A ministra da Igualdade Racial, Raquel Barros, fala da importância desse espaço para a comunidade negra do país.
3: As mulheres negras sempre precisam de apoio, sofrem muitas violências. E a gente não tinha um espaço adequado para receber essas pessoas. É um trabalho de promover dignidade para quem mais precisa, e a população negra é a maioria nesse país, e a gente sabe que a gente ainda precisa avançar muito, mas existe uma escolha desse governo. E a escolha desse governo é fazer com que o Brasil seja um Brasil que tenha direito para todas as pessoas.
2: O espaço possui atividades permanentes de ações educativas voltadas ao fortalecimento da identidade negra. E ainda neste primeiro semestre, mais 3 casas da igualdade racial serão inauguradas no país, 2 em Minas Gerais e 1 na Bahia. Reportagem Cleide Lopes.
0: O inverno começa oficialmente no dia 21 de junho.
1: E por isso o Ministério da Saúde está alertando para a vacinação contra a gripe mais comum durante o frio.
0: Entre os grupos prioritários estão crianças, gestantes, idosos, pessoas com doenças crônicas, indígenas e quilombolas.
4: Com a proximidade do inverno, a procura pela vacina contra a gripe tem aumentado na Unidade Básica de Saúde número 1 em Brasília. Nesta quarta-feira, no período da tarde, a movimentação era intensa, mas Cláudio Regis Rangel aguardava sua vez na fila pacientemente. Para ele, que é professor de educação física, a vacinação é indispensável.
5: Não tem coisa pior do que ficar doente. Segundo, que eu não quero também transmitir para as pessoas que eu trabalho com pessoas de 60 a mais, então não posso nem resfriar.
4: Quem também aguardava a vez para se imunizar era Ivonilde Maria de Mesquita Gomes. A aposentada conta que se vacina regularmente e hoje separou o período da tarde para tomar o imunizante contra a gripe.
6: Desde que eu completei 60 anos que eu faço, né? Porque se você fica gripada, os sintomas são mais leves, sabe?
4: Mais de 17 milhões de doses da vacina contra a gripe já foram distribuídas no país pelo governo. As doses reforçam os estoques das UBSs para a campanha nacional de vacinação contra a influenza, que começou em 28 de março nas regiões Nordeste, Centro-Oeste, Sul e Sudeste. Realizada anualmente pelo Ministério da Saúde, com apoio de estados e municípios, a mobilização prioriza crianças, gestantes e idosos com 60 anos ou mais, grupos mais suscetíveis a formas graves da doença. Éder Gatti, diretor do Programa Nacional de Imunizações, explica que a vacina é a principal forma de prevenção e os imunizantes atuais reduzem hospitalizações.
7: É uma vacina que protege muito bem, ela é produzida no Brasil pelo Instituto Butantan e ela protege para 3 tipos de vírus da gripe e o objetivo dela é principalmente evitar hospitalização e morte.
4: O diretor do Programa Nacional de Imunizações destaca também que a vacina disponibilizada no SUS é segura.
7: É uma vacina muito segura, o Brasil usa ela já há mais de 2 décadas e todos os anos a gente renova a composição dessa vacina conforme orientações da Organização Mundial de Saúde.
4: Além da vacina contra a gripe, o SUS oferece imunização contra o vírus sincicial respiratório para gestantes entre a 28ª e a 36ª semana de gestação. Ela protege os bebês contra bronquiolite e formas graves de infecções respiratórias, transferindo anticorpos via placenta. A aplicação é dose única e recomendada em cada gestação. Reportagem Gabriela Noronha.
0: E o Brasil já atingiu a marca de 1 milhão de gestantes vacinadas contra o vírus sincicial respiratório, causador de doenças como bronquiolite e a pneumonia em bebês.
1: A vacinação das gestantes vem sendo oferecida de forma inédita pelo SUS e garante a proteção dos bebês nos primeiros dias de vida, quando eles são mais vulneráveis a terem complicações graves provocadas pelos vírus.
0: Além da vacina, o SUS também passou a oferecer o Nirsevimab,

0: um medicamento que garante a proteção imediata contra o vírus e é indicado para prematuros e crianças pequenas com comorbidades, como doenças cardíacas e pulmonares.
1: O ministro da Saúde, Alexandre Padilha, destacou que a vacina introduzida em dezembro na rede pública já reduziu em 63% a morte de bebês pelo vírus sincicial respiratório e em mais de 50% os casos de internação por esse vírus.
0: Padilha também convocou as mamães a se protegerem.
2: Gestante, a partir da 28ª semana, se vacine para bronquiolite. Nasceu bebê prematuro, Nirsevimab já disponível nas maternidades.
0: E um recorde na saúde do país. O Brasil registra número histórico de transplantes em 2025.
1: Ao todo, foram 31 mil procedimentos, o que representa um aumento de 21% em relação a 2022.
0: De acordo com o Ministério da Saúde, o número é resultado dos investimentos em melhoria logística e distribuição entre os estados.
1: No ano passado, foram destinados R$1,5 bilhão para o Sistema Nacional de Transplantes, um crescimento de 37% comparado a 2022.
0: Além disso, o aumento de transplantes também conta com o esforço da Força Aérea Brasileira no transporte ágil dos órgãos e equipes médicas. Foram mais de 4 mil voos nesse período.
1: O esporte brasileiro atinge marca histórica e chega ao recorde de contemplados pelo Bolsa Atleta.
0: O programa oferece apoio financeiro a mais de 11 mil esportistas e garante condições de treinamento e participação em competições nacionais e internacionais.
3: O programa Bolsa Atleta alcançou em 2026 o maior número de beneficiários da história. Com a inclusão de mais 32 atletas, o total chega agora a 11.214 contemplados em todo o país, um aumento de 10% em relação ao recorde anterior de 10.196 registrado em 2025. Os novos beneficiários fazem parte da categoria Atleta Pódio, voltada a esportistas de alto rendimento, que estão entre os melhores do mundo em suas modalidades. Ao todo foram incluídos atletas olímpicos, paralímpicos e surdo-olímpicos, com destaque para modalidades como natação, atletismo, judô e ciclismo, além de atletas guia que auxiliam competidores com deficiência visual. O Bolsa Atleta é um programa coordenado pelo Ministério do Esporte que oferece apoio financeiro para treinamento e participação em competições. O benefício atende diferentes fases da carreira esportiva, desde a base até o alto rendimento, com foco em garantir condições para o desenvolvimento dos atletas brasileiros. Dilson Santa Fé, para a Voz do Brasil.
0: E essas foram as notícias do Governo do Brasil.
1: Uma realização da Secretaria de Comunicação Social da Presidência da República.
0: Com produção da empresa Brasil de Comunicação.
1: Fique agora com as notícias do Poder Judiciário e do Congresso Nacional. Uma boa noite.
0: Boa noite para você e até amanhã.
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6: STF autoriza nova fase da operação Compliance Zero.
7: Ex-governador do Acre, Gladson Cameli, é condenado a mais de 25 anos de prisão, maior pena já aplicada pelo STJ.
6: Ministra Carmen Lúcia participa da última sessão de julgamentos, ocupando a presidência do TSE.
7: Boa noite, eu sou Carlos Eduardo Cunha.
6: E eu sou Walter Lima.
7: O STF autorizou a nova fase da Operação Compliance Zero.
6: O ministro André Mendonça atendeu o pedido da Polícia Federal. Marcelo Della Libera.
8: O ministro do STF, André Mendonça, autorizou a operação que investiga fraudes envolvendo o Banco Master. A Polícia Federal aponta indícios de que o senador Ciro Nogueira teria atuado em favor do banqueiro Daniel Vorcaro em troca de vantagens indevidas. A decisão também determinou a prisão temporária de Felipe Vorcaro, apontado como operador financeiro do esquema. A investigação apura suspeitas de corrupção, lavagem de dinheiro e ocultação patrimonial.
7: O ex-governador do Acre, Gladson Cameli, foi condenado a 25 anos e 9 meses de prisão.
6: Essa foi a maior pena já aplicada pelo STJ em uma ação originária. Fátima Uchoa.
9: Segundo a acusação, Cameli era o líder de uma organização criminosa composta por núcleos familiares, políticos e empresariais. E os atos ilícitos iniciados em 2019 já teriam provocado prejuízo superior a 16 milhões de reais aos cofres públicos. Ele foi condenado pela prática de crimes como lavagem de dinheiro e fraudes em licitações. A Corte Especial do STJ também determinou o pagamento de multa e de indenização ao Estado do Acre no valor de mais de 12 milhões de reais, além da perda do cargo de governador, mas Camelli já havia renunciado no mês passado, pretendendo concorrer ao Senado. A relatora foi a ministra Nancy Andrighi.
7: Ministra Carmen Lúcia participa da última sessão de julgamentos ocupando a presidência do TSE.
6: Ela reafirmou a luta pela democracia e igualdade feminina. Fábio Ruas.
10: Aplaudida de pé pelo plenário, após a exibição de um vídeo sobre a trajetória dela, a ministra encerrou mais um ciclo no TSE, reafirmando o compromisso com a democracia e com a ocupação de espaços de poder por mulheres. Carmen Lúcia foi a primeira mulher a presidir o Tribunal da Democracia. No primeiro ciclo no TSE, ela presidiu a corte de abril de 2012 a novembro de 2013.
11: Candidatas têm mais dificuldades que os candidatos, as advogadas têm mais dificuldades que os advogados, as defensoras públicas têm mais dificuldades que os defensores. Isto não é um problema de civilidade, isso é um problema de humanidade.
10: A posse do ministro Nunes Marques na presidência do TSE e do ministro André Mendonça na vice-presidência vai ser na próxima terça-feira, dia 12 de maio.
7: Desembargadora Margarete Costa toma posse administrativa como ministra do TST.
6: Ela será a 12ª mulher a ocupar o cargo. William Nascimento.
12: Margarete Costa já soma 36 anos de carreira na magistratura trabalhista. Ela será a 12ª mulher a ocupar o cargo desde que o tribunal foi instalado em setembro de 1976. A ministra iniciou a trajetória como juíza do trabalho na década de 1990. Em 2014, foi promovida a desembargadora no TRT 5 da Bahia, tendo inclusive atuado como desembargadora convocada no TST.
7: TRF2 mantém na Justiça Federal ação do MPF contra a Igreja Universal por assédio judicial a jornalista.
6: Com o novo resultado, a ação retorna à Justiça do Rio de Janeiro. Sabrine Menezes.
13: O caso começou em 2020, quando 144 ações praticamente idênticas foram ajuizadas por pastores da Igreja Universal do Reino de Deus em 19 estados contra o jornalista. A apuração do MPF identificou que as petições tinham um padrão e foram ajuizadas no mesmo período, indicando uma atuação coordenada para dificultar a defesa e sobrecarregar o judiciário. Para o TRF2, como o MPF é autor do caso, a competência é da Justiça Federal e não da Justiça Estadual. Na ação, o MPF pede a condenação da Universal ao pagamento de indenização mínima de R$5 milhões por danos morais coletivos, que deverão ser destinados a iniciativas de proteção à liberdade de imprensa.
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7: Boa noite.
6: E até amanhã.
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1: Eu sou Paula Groba.
2: E eu sou Ricardo Nakaoka.
1: E estes são os destaques de hoje do Jornal do Senado, que começa agora.
2: Nova lei endurece regras e combate fraudes no seguro defeso.
1: Comissão aprova proibição de ligações automáticas de telemarketing.
2: Projeto cria rede de proteção para trabalhadoras domésticas vítimas de violência.
1: Boa noite.
2: Boa noite.
1: A denúncia de agressões e tortura contra uma trabalhadora doméstica grávida no Maranhão acendeu um alerta sobre a violência sofrida por mulheres dentro do ambiente de trabalho.
2: Diante da repercussão do caso, chegou ao Senado um projeto que cria uma rede nacional de proteção para trabalhadoras domésticas vítimas de abusos e maus tratos. Repórter Alexandre Campos.
3: Pela proposta, o atendimento deverá ser integrado e respeitar o tempo, a vontade e as decisões da vítima de violência doméstica. Segurança da pessoa agredida, discrição, linguagem acessível e respeitosa também deverão ser observadas pelos agentes da rede de acolhimento. Por outro lado, serão vedadas condutas que revitimizem a pessoa agredida, discriminação ou preconceito contra ela, demora na prestação de apoio e pedidos desnecessários de relato do ocorrido. A autora do projeto, a senadora doutora Eudócia, do PSDB de Alagoas, afirmou que a ausência de um protocolo nacional pode comprometer a segurança e proteção das vítimas de violência doméstica.
4: O protocolo contribuirá para aumentar as denúncias de violência contra as mulheres que se sentirão amparadas pela lei e encorajadas a procurar ajuda.
3: O projeto ainda prevê indicadores de avaliação para apurar a qualidade do atendimento. Em caso de descumprimento do protocolo, tanto o órgão como o agente responsável estarão sujeitos à sanção.
1: E o programa Antes que Aconteça, de prevenção à violência doméstica e ao feminicídio, apresentado pela senadora Daniela Ribeiro, virou lei.
2: A iniciativa soma ações de educação, acolhimento às vítimas e vigilância aos agressores. Repórter Raíssa Abreu.
5: A iniciativa da senadora Daniela Ribeiro, do PP da Paraíba, prevê ações educativas, estruturas de apoio às vítimas em instituições públicas e privadas e medidas de proteção, como o uso da inteligência artificial para monitorar agressores. Durante a votação da proposta em plenário, a senadora destacou a formação de defensoras populares, capacitadas para evitarem os casos de violência.
6: Não precisa mais a história de briga de marido e mulher, ninguém meter a colher, não. Todo mundo mete a colher, sim. E isso é para salvar vidas. Quando vê ali que aquela mulher disse assim, não, mas eu não quero denunciar porque é o pai dos meus filhos. A gente sabe que tem todas essas dificuldades. Mas aí, essa defensora popular tem a condição de fazer a denúncia.
5: Também estão previstas ações de recuperação e reeducação de agressores, como as rodas de conversa.
1: Em meio ao aumento de denúncias de fraudes em benefícios sociais, o governo federal endureceu as regras para a concessão do seguro-defeso, pago a pescadores artesanais durante o período em que a pesca é proibida.
2: A nova lei, sancionada pelo presidente Lula, cria mecanismos mais rigorosos de controle e prevê punições mais severas para irregularidades. Os detalhes com o repórter Henrique Nascimento.
7: A nova lei do seguro-defeso cria exigências como identificação biométrica e inscrição no cadastro único para pescadores artesanais terem acesso ao benefício. O texto também autoriza o pagamento de parcelas pendentes de anos anteriores, desde que os pedidos tenham sido feitos dentro do prazo legal. Durante a votação no Senado, parlamentares divergiram sobre os mecanismos de controle previstos na proposta. O senador Rogério Marinho, do PL do Rio Grande do Norte, criticou pontos do texto e afirmou que as mudanças poderiam facilitar irregularidades.
8: O governo do PT disse, olha, nós queremos evitar os furos, queremos evitar os ralos, queremos evitar a corrupção, porque a CGU identificou os problemas. Aí o relatório vem na contramão.
7: Já o relator da proposta, senador Beto Faro, do PT do Pará, rebateu as críticas e afirmou que a lei amplia as punições para fraudes.
9: Não é verdade que aqui se afrouxa qualquer questão, muito pelo contrário, é mais punição oposição, inclusive. As entidades, elas são chamadas a colaborar com o governo.
7: A nova legislação também amplia a transparência do programa e cria regras de atualização cadastral dos pescadores.
1: E o Congresso Nacional vai analisar duas medidas provisórias editadas pelo governo federal que destinam até 14,5 bilhões de reais para o financiamento de caminhões, ônibus e micro-ônibus. O objetivo é reduzir os impactos econômicos dos conflitos no Oriente Médio e renovar a frota rodoviária do país.
2: Outra medida abre crédito extraordinário de 17 bilhões de reais para ampliar o acesso ao crédito. Transportadores autônomos, cooperativas e empresas do setor poderão contratar o financiamento até o dia 28 de agosto.
1: Ligações automáticas que interrompem o trabalho, o descanso e até o sono dos brasileiros podem estar com os dias contados. A Comissão de Ciência e Tecnologia do Senado aprovou um projeto que proíbe chamadas de telemarketing feitas por robôs sem qualquer atendimento humano.
2: Pelo texto, o uso de ligações automatizadas só será permitido para confirmação de uma compra ou contrato feitos anteriormente em outro canal de venda. Repórter Rodrigo Rezende.
10: Se você tem um celular, é muito provável que já se cansou de receber dezenas, às vezes centenas de ligações de números desconhecidos com mensagens automáticas oferecendo produtos dos mais diversos, de planos de academia a empréstimos consignados. Muita gente nem atende mais o telefone por causa disso. A Comissão de Ciência e Tecnologia do Senado aprovou um projeto do senador Ciro Nogueira, do Progressistas do Piauí, que proíbe ações de telemarketing para venda ou adesão de produtos sem que haja intervenção humana. Ou seja, ficariam vedadas as abordagens telefônicas automáticas com os chamados robôs. O relator da proposta, senador Hamilton Mourão, do Republicanos do Rio Grande do Sul, afirmou que os consumidores estão cansados do excesso de ligações automatizadas.
11: Hoje, volta e meia, a gente recebe uma sequência de ligações que são

0: efetivamente ligações feitas por robôs. E esse projeto vem exatamente para impedir que essas coisas continuem a acontecer.
1: Mourão acatou uma emenda que prevê que o uso de ligações automatizadas só será permitido para confirmação de uma compra ou contrato feitos anteriormente em outro canal de venda, um processo conhecido como dupla checagem. A proposta segue agora para análise da Câmara dos Deputados.
2: Em muitas regiões do Brasil, fazer uma ligação ou acessar a internet ainda é um desafio diário. Para tentar mudar essa realidade, a Comissão de Ciência e Tecnologia aprovou um projeto que amplia a cobertura de celular e internet em áreas de difícil acesso.
3: A proposta ainda passará por uma segunda votação antes de seguir para a Câmara dos Deputados. Repórter Márcio Maturana.
4: Operadoras de celular e de internet podem ter que assumir compromisso de abrangência na cobertura para atender a regiões de difícil acesso ou menos atraentes economicamente. Um projeto aprovado em primeiro turno na Comissão de Ciência e Tecnologia previa essa obrigação apenas em áreas rurais, mas a delimitação foi retirada pelo relator, o senador Hamilton Mourão, do Republicanos do Rio Grande do Sul.
5: Entendemos que a lei não deve delimitar uma destinação específica para os recursos oriundos dos leilões de radiofrequência, como no caso o atendimento de áreas rurais. Isso porque a tecnologia é dinâmica e o objetivo de cobertura do campo pode ser alcançado sem uma amarra legal que pode engessar a aplicação dos investimentos.
4: Pelo texto, os compromissos das empresas associadas à exploração das faixas de frequência de celular e internet devem representar pelo menos 90% do valor mínimo da licitação. Esse projeto agora aguarda uma segunda votação na própria Comissão de Ciência e Tecnologia antes de seguir para a Câmara dos Deputados.
2: O presidente do Senado, Davi Alcolumbre, anunciou o lançamento do site História do Senado. O portal já está disponível e reúne fatos marcantes da instituição. A iniciativa celebra os 200 anos do marco inicial do Parlamento Brasileiro, quando foi instalada a Assembleia Geral Legislativa em 1826.
3: Alcolumbre destacou que o especial Senado 200 anos inclui 8 documentários sobre momentos importantes da atuação da Casa. O site também reúne análises das constituições brasileiras, registros de posses presidenciais e textos sobre a participação do Senado em temas fundamentais, como relações internacionais, meio ambiente, direitos humanos, cultura e patrimônio. Para o presidente do Congresso Nacional, a iniciativa amplia o acesso da sociedade às informações, ao oferecer conteúdo amplo e organizado.
6: Ao celebrar o bicentenário, o Senado Federal reafirma o seu compromisso com a memória, a democracia e o conhecimento histórico. O site foi concebido como espaço público acessível a pesquisadores, estudantes e cidadãos interessados no papel do Parlamento na formação do Estado brasileiro.
3: Com edição de Paula Groba e trabalhos técnicos de João Lira, o Jornal do Senado fica por aqui. Acompanhe agora as notícias da Câmara dos Deputados. Boa noite.
2: Boa noite e até amanhã.
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8: Aumenta a pena para assassinato e lesão de agentes públicos de segurança.
9: Câmara estabelece medidas para evitar acidentes com animais silvestres.
8: Parlamentares aprovam política para exploração de minerais estratégicos.
9: Boa noite. Câmara aprova projeto que cria a Política Nacional de Produção e Beneficiamento de Minerais Considerados Estratégicos. O repórter Antônio Vital acompanhou a votação.
10: A Câmara dos Deputados aprovou o projeto que cria uma Política Nacional para Exploração e Beneficiamento de Minerais Críticos e Estratégicos, fundamentais para a fabricação de equipamentos de informática, para fornecimento de energia e defesa nacional. São exemplos de minerais estratégicos o lítio, cobalto, nióbio e terras raras, usados na fabricação de baterias, painéis solares e equipamentos eletrônicos. O projeto original foi apresentado pelo deputado Zé Silva, do União de Minas Gerais, e o texto final, elaborado pelo relator, deputado Arnaldo Jardim, do Cidadania de São Paulo, contempla também sugestões previstas em outras 14 propostas sobre o assunto. projeto prevê incentivos para empresas do setor e a ideia é estimular produtos industrializados no Brasil, com possibilidade, inclusive, de tributação sobre a exportação de minério bruto. A proposta também prevê a criação de um fundo garantidor de natureza privada, com recursos totais de R$5 bilhões, dos quais 2 bilhões serão aportados pelo governo federal para ajudar no financiamento das empresas. Outra fonte de recursos serão títulos emitidos no mercado. As empresas

0: beneficiadas com incentivos fiscais terão que aplicar pelo prazo de 6 anos, no mínimo 0,3% de sua receita operacional bruta em projetos de pesquisa, desenvolvimento e inovação e outros 0,2% no fundo garantidor. Para isso, os projetos terão que ser aprovados por um conselho, batizado de Conselho Nacional para a Industrialização de Minerais Críticos e Estratégicos. O conselho terá representantes do governo, das empresas, de universidades, de estados e municípios. O conselho foi criticado pelo deputado Gilson Marques, do Novo de Santa Catarina, que defendeu mais liberdade para as empresas, inclusive estrangeiras, investirem no Brasil.
1: Não tem que ter crédito fiscal direcionado ou regime especial complexo. Tem que ter redução geral da carga e não o contrário. Tem que evitar escolher os vencedores. Tem que ser livre a entrada de investimento externo e sem restrições de controle societário. A liberdade de exportação tem que ter uma ausência de obrigação de beneficiamento no Brasil.
0: A proposta original do governo previa a criação de uma estatal chamada Terrabras, com monopólio sobre a exploração de minerais críticos em regime de partilha, em que apenas o excedente da produção fica a cargo de empresas privadas. A criação de um conselho com poder de aprovar os projetos, com maioria de representantes do governo, acabou sendo aceita para permitir a aprovação. Para o deputado Bongás, do PT do Rio Grande do Sul, ter uma política definida em lei é melhor que nada.
2: Então o avanço de hoje é nós termos uma legislação que permita esse regramento, que cria o fundo, que tem um conselho, que tem um comitê. Essa nós vamos votar sabendo que o debate sobre a soberania vai mais longe. E para isso, inclusive, nós temos que ter outra correlação nesse Congresso para a gente poder ter um dia uma Terrabras para administrar os bens.
0: Já deputados da bancada governista criticaram o projeto por não impor limites a empresas estrangeiras em um setor considerado estratégico. Foi o que disse a deputada Jandira Fegali, do PCdoB do Rio de Janeiro.
3: Mesmo que o texto tenha todas as expressões de defesa da soberania, que cria um conselho com vários poderes para, inclusive, determinar quem deve ou não deve estar dentro do Brasil. Mas se a lei não regula, não dá limites, não estabelece percentuais, qual é o limite do capital estrangeiro, se é que ele deve existir nessa intervenção em área tão estratégica, nós não estamos, de fato, fazendo a defesa da soberania nacional.
0: O projeto também prevê incentivos para a chamada mineração urbana, que é a obtenção de minerais críticos a partir do desmonte de produtos industrializados, como televisores, computadores e baterias. O relator, Arnaldo Jardim, disse que a proposta garante soberania nacional e estimula o beneficiamento no país.
4: O Brasil não pode ser mero exportador de commodities minerais. Deve ter estratégia, política, determinação de agregar valor, fazer o seu beneficiamento, fazer a transformação e usar isso, que é um atributo nosso geológico, como um instrumento claro de desenvolvimento.
0: O projeto que cria uma política nacional para exploração e beneficiamento de minerais críticos e estratégicos seguiu para análise do Senado. Da Rádio Câmara de Brasília, Antônio Vital.
5: Economia.
6: Welter, do PT do Paraná, comemora o lançamento do programa Desenrola 2.0 como medida para aliviar o endividamento das famílias. O deputado explica que a iniciativa prevê renegociação de dívidas com redução de juros, beneficiando milhões de trabalhadores.
7: Welter acrescenta que o programa busca enfrentar problemas como o alto custo do crédito, além do impacto das apostas e do consumo facilitado. Para ele, a medida deve contribuir para reorganizar a vida financeira das famílias e reduzir o peso das dívidas no orçamento doméstico.
5: Trabalho.
6: André Janones, da Rede de Minas Gerais, pede aprovação imediata da proposta de emenda que acaba com a escala 6x1. Ele critica atrasos e a instauração de uma comissão que, segundo ele, foi criada para ouvir apenas empresários, demonstrando tratamento desigual entre patrões e empregados.
7: André Janones reclama da falta de consultas a trabalhadores na concessão de benefícios fiscais e rejeita a proposta de compensação financeira do governo a empresas com o fim da jornada 6x1. Segundo ele, a população cobra mudanças e o cenário eleitoral aumenta a pressão sobre os parlamentares.
6: Patrus Ananias, do PT de Minas Gerais, defende o fim da escala 6x1, argumentando que o tema ganha relevância no contexto do Dia do Trabalho. Ele apela à sensibilidade social, humana e espiritual dos parlamentares para a aprovação da matéria e por mais qualidade de vida aos trabalhadores.
7: Patrus Ananias destaca sua experiência pessoal na defesa dos direitos trabalhistas e reforça que a jornada de 40 horas semanais, sem corte salarial, amplia o tempo para família, fé e lazer. Ele disse ainda que trabalhadores brasileiros ganham menos, tornando urgente a aprovação da proposta.
6: Silvio Antônio, do PL do Maranhão, apela ao governo federal para atender as reivindicações dos servidores técnico-administrativos das universidades federais em greve desde fevereiro deste ano. Segundo ele, a paralisação envolve 37 entidades e afeta o funcionamento das instituições.
7: Silvio Antônio alerta também para cortes em importações do Conselho Nacional de Desenvolvimento Científico e Tecnológico, o CNPq, comprometendo pesquisas científicas e projetos ligados às universidades federais. Ele pede medidas urgentes para garantir atividades acadêmicas e o desenvolvimento científico nacional.
5: Desenvolvimento regional.
6: Paulo Pimenta, do PT do Rio Grande do Sul, destaca a atuação do governo federal na reconstrução do estado após as enchentes de 2024. O deputado afirma que a resposta à tragédia envolveu mais de 111 bilhões de reais com ações coordenadas por 18 ministérios.
7: Paulo Pimenta informa que famílias, empresas e produtores rurais receberam apoio para retomar suas atividades. Ele cita recursos para moradias, infraestrutura, escolas, unidades de saúde e para a renegociação da dívida estadual.
6: Ícaro de Valmir, do Republicanos de Sergipe, denuncia a falta de água em Aracaju e em municípios do interior após a concessão do serviço à iniciativa privada. O deputado afirma que a crise obriga moradores, hotéis e restaurantes a depender de caminhões-pipa para o abastecimento.
7: Ícaro de Valmir cobra do governo de Sergipe providências para normalizar o fornecimento de água. Ele critica a omissão do executivo estadual diante do problema e relata que famílias chegam a buscar água em locais impróprios.
6: Paulo Marinho Júnior, do PL, denuncia a precariedade da segurança pública e a má qualidade do atendimento médico no município de Caxias, no Maranhão. O parlamentar relata que a cidade enfrenta uma grave onda de violência marcada por homicídios e apreensões de grandes quantidades de entorpecentes.
7: No setor da saúde, Paulo Marinho Júnior relata a falta de leitos para crianças e o descredenciamento de uma clínica do SUS devido à perseguição política. Ele argumenta que o descaso administrativo e a inação dos órgãos fiscalizadores agravam a situação dos habitantes.
5: Transportes.
6: Átila Lins, do PSD do Amazonas, comemora a decisão da Justiça Federal que permite a continuidade das obras da BR-319. Segundo o deputado, a medida responde à ação movida pelo governo federal com o apoio da bancada amazonense no Congresso.
7: Átila Lins sustenta que a rodovia, especialmente em seu trecho do meio, é estratégica para acabar com o isolamento do estado e garantir o desenvolvimento regional.
6: Marina Silva, da Rede de São Paulo, contesta acusações de que pessoas do seu círculo familiar estariam envolvidas em processo que pede a suspensão temporária de editais para as obras na BR-319 que liga Manaus a Porto Velho. A deputada diz que informação divulgada no Senado é falsa.
7: Marina Silva defende que o debate sobre a BR-319 ocorra com informações corretas, sem ataques pessoais e com o devido cuidado ambiental, social e cultural que a região amazônica exige.
5: Meio ambiente.
6: Câmara aprova medidas para evitar acidentes com animais silvestres em rodovias. O repórter Marcelo Lacher nos conta como deve funcionar.
8: O plenário da Câmara aprovou o projeto que estabelece medidas para reduzir acidentes com animais silvestres, principalmente atropelamentos em estradas, rodovias e ferrovias. Pelo texto aprovado, estudos ambientais obrigatórios para obras e ampliação de rodovias e ferrovias deverão prever medidas para evitar atropelamentos. com base nesses estudos, os órgãos responsáveis poderão exigir, por exemplo, a instalação de estruturas que facilitem a travessia dos animais, como passagens aéreas e subterrâneas, cercas, sinalização e redutores de velocidade. O projeto também determina que órgãos públicos e concessionárias que administram rodovias façam o monitoramento das áreas com mais acidentes. A proposta também cria um Cadastro Nacional de Acidentes com Animais Silvestres, que reunirá informações sobre ocorrências em todo o país. Esses dados deverão ser públicos e usados para orientar políticas de prevenção e melhorar a segurança nas estradas. As regras também passam a valer para estradas e ferrovias já existentes, que deverão se adaptar às novas exigências. No caso de concessões, essa adequação deverá respeitar o equilíbrio financeiro dos contratos já existentes. Relatora da proposta, a deputada Dula Salabert, do PSOL de Minas Gerais, argumentou que o projeto ajuda a reduzir acidentes, protege a biodiversidade e melhora a segurança nas vias. Segundo ela, a medida organiza ações que hoje são adotadas de forma isolada e cria uma política mais estruturada para enfrentar o problema.
9: Para quem não sabe, no Brasil, a cada segundo, 15 animais silvestres são atropelados nas nossas rodovias. São mortos no Brasil por ano 500 milhões de animais em nossas rodovias. E aí vivemos essa contradição. Temos a maior biodiversidade, mas somos também o país que mais atropela animais em rodovias.
8: O projeto que estabelece medidas para evitar atropelamento de animais silvestres em estradas, rodovias e ferrovias seguiu para análise do Senado. Da Rádio Câmara de Brasília, com informações de Daniela Lessa, Marcelo Larcher.
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5: Direitos Humanos.
7: Raymond, do PT do Rio de Janeiro, relatou na Comissão de Administração e Serviço Público projeto que cria cotas para a contratação de pessoas com síndrome de Down em empresas públicas. O parlamentar considera que a medida garante inclusão e reconhece a capacidade produtiva desse segmento.
10: É um projeto riquíssimo. Ele diz que as empresas públicas de administração direta e indireta têm que ter uma cota de contratação das pessoas com síndrome de Down. Olha que coisa maravilhosa! É o projeto de inclusão para que essas pessoas com síndrome de Down sejam, de fato, reconhecidas como pessoas que trabalham e que podem trabalhar.
6: O projeto relatado por Raymond aponta que a inserção das pessoas com síndrome de Down no mercado de trabalho favorece o desenvolvimento das interações sociais e mentais do segmento. Hoje, segundo o IBGE, há cerca de 300 mil brasileiros nesta condição.
7: Padre João, do PT de Minas Gerais, registra a realização de mais uma Assembleia Geral dos Bispos do Brasil, organizada pela CNBB. O parlamentar reforça as denúncias feitas pela entidade contra a violência às mulheres, as guerras e os ataques às religiões.
6: De acordo com o padre João, os bispos criticaram a negação de territórios aos povos indígenas e o avanço do agronegócio sobre essas terras. Ele pede que dioceses e paróquias ampliem a divulgação das pautas sociais apresentadas pela CNBB.
5: Segurança Pública.
7: Câmara aprova aumento de penas para homicídios contra guardas portuários, policiais legislativos e agentes de segurança privada. O repórter Antônio Vital acompanhou a votação.
11: O
0: plenário da Câmara aprovou o projeto que considera crime hediondo o assassinato de guardas municipais, agentes socioeducativos, agentes da guarda portuária, integrantes do sistema prisional, policiais legislativos e agentes de segurança privada. Isso no caso em que os crimes tiverem relação com a atividade dos agentes. Com isso, o homicídio praticado contra integrantes dessas categorias passa a ter pena de até 40 anos de prisão, no lugar da pena máxima atual de 30 anos. Hoje, a legislação já prevê aumento de penas para crimes praticados contra policiais, promotores, juízes e oficiais de justiça. A proposta também prevê aumento de penas para lesão corporal praticada contra guardas municipais, agentes socioeducativos, agentes de guarda portuária, integrantes do sistema prisional, policiais legislativos e agentes de segurança privada. Nesses casos, lesões corporais gravíssimas e lesões corporais seguidas de morte também serão consideradas crimes hediondos, com penas que podem aumentar em 2/3. Além disso, os condenados têm que cumprir a maior parte da pena na cadeia, sem direito a benefícios como regime aberto ou semiaberto. O aumento de penas nesses casos valem para casos de crimes cometidos em função da atividade desempenhada pelo policial. E os agravantes serão aplicados também se as vítimas forem cônjuge, companheiro ou parente de até 3º grau da vítima. O projeto foi uma sugestão do Conselho Nacional de Segurança Privada à Comissão de Segurança Pública e Combate ao Crime Organizado da Câmara. No plenário, o relator foi o deputado delegado da Cunha, do União de São Paulo. Ele argumentou que agentes de segurança privada são vítimas de homicídio e lesão corporal por vingança. O relator defendeu penas maiores para assassinos de policiais como maneira de desestimular esse tipo de crime.
11: Os policiais são executados em razão de serem policiais. O criminoso descobre que se trata de um policial e, para ser premiado no crime organizado, ele executa aquele policial. Hoje, a pena do crime funcional era de apenas pena mínima de 12 anos e máxima de 30. Uma pena que não garante o repúdio verdadeiro que se deve ter contra o homicídio contra um policial.
0: O projeto que considera crime hediondo o assassinato de guardas municipais, agentes socioeducativos, agentes de segurança portuária, integrantes do sistema prisional, policiais legislativos e agentes de segurança privada, seguiu para análise do Senado. Da Rádio Câmara de Brasília, Antônio Vital.
5: Justiça.
6: Júlio Lopes, do PP do Rio de Janeiro, presidente da comissão externa voltada ao combate à pirataria e à agenda do Brasil Legal, anuncia uma aliança nacional contra a falsificação e venda de produtos que violam direitos de propriedade intelectual e prejudicam consumidores.
12: Um pacto de que aquelas plataformas, pessoas que estão promovendo a pirataria sejam notificadas pela comissão que eu tenho a honra de presidir, a Comissão do Brasil Legal, e a partir de 10 dias de notificação sejam então multadas pelo PROCON do Brasil como veiculadores, como promotores de pirataria. Isso é crime. Na reincidência dessas multas, a Comissão do Brasil Legal, junto com a CBF e junto com as maiores marcas esportivas do Brasil e do mundo, vão qualificar essas instituições, pessoas ou promoters como não qualificadas à veiculação dos seus produtos.
7: De acordo com o parlamentar, o prejuízo com a pirataria saltou de 4 bilhões para 500 bilhões de reais em 20 anos. Júlio Lopes espera que a pressão sobre a reputação de divulgadores de falsificações sirva para frear o crime no país.
6: Termina agora o Jornal Câmara dos Deputados, com trabalhos técnicos de Wellington Teles e apresentação de Luciana Vieira e Val Monteiro. Boa noite.
7: A Voz do Brasil está de volta amanhã. Uma boa noite para você.
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1: Para todas as mulheres seguras.

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2: Diretamente de Belo Horizonte, Luan City 2.0. Pãozinho no céu, vai.

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1: Muito obrigado, pai.
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1: Será que tem alguém apaixonado nesse recinto hoje?

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0: Alô, você, muito, muito bom dia. 5:01. Chegamos, sextou, meu povo. E aí, meu? Chuva. Sexta chegou, pra nossa alegria. Bom, como eu sempre falo, pra nós todo dia é dia de muita alegria, mas tem alguns que na segunda já estão pela sexta, né? Aí sim, né? E a temperatura também caiu lá no Garão, 15 graus agora, chove na Grande Pinhalzinho também na região. A umidade relativa do ar 90%. Estamos aí sob influência da lua cheia até amanhã, né? Agradecendo e louvando a Deus, o nosso arquiteto do universo, mais um dia, mais uma oportunidade para mim e para você. Então, que façamos dela a melhor de todas. Até às 7 a gente roda música boa, traz informação, prestação de serviço, bom humor que é necessário para o nosso dia ser melhor. A interação com o nosso ouvinte pelo 33666200. Lembrando que hoje, sexta-feira, vamos sortear duas orquídeas apresentando Super Itaipu. É hoje, então, bora participar. Hoje também tem um sorteio. 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A estas empresas e demais anunciantes, pilares da nossa casa, e a você, ouvinte, a nossa gratidão.
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0: 5:03, nosso contato é o 33666200. Participe, fique bem à vontade. Bom dia.

0: Imagina, ingênuo, o que eu tô fazendo aqui? Lourenço Dorival, velha porteira. 8 de maio de 2026, antivéspera aí do Dia das Mães, né, gente? Aliás, Dia das Mães é todo santo dia, mas claro, nesse fim de semana, de maneira especial, data, né? 5 horas e 11 minutos. A Marlice Wagner, linha Coxilha Saudades, mandou pra gente. Bom dia, sou mãe 100.9. Bom dia, boa sorte. A Maria Lor Milton, quero participar dos sorteios. Claro, boa sorte também. A Marinette Botmor, sou mãe RCO 100.9. Também as orquídeas. Aí também da Pérola e da Santa Encanto Romitice. Legal, boa sorte. E lembrando também que no Super Itaipu tem o feirão de flores, meu gente. Nossa, tá florido o negócio. E até amanhã você vai chegando novidade, tá? Como diz o chefe lá, o Neguinho, não tem flor velha, tudo cheio fresquinha, né? Ele falou, então tá falado. Bom, trazendo aí algumas informações para o nosso querido ouvinte. Olha, mudanças na renovação da CNH, avança no Congresso e exame médico volta ao texto. O Brasil bate recorde histórico de transplantes e ultrapassa 31 mil procedimentos. Isso é o que foi feito no ano passado. Obviamente, todo ano isso avança mais. Olha, a baixa cobertura vacinal preocupa Santa Catarina durante campanha contra a influenza. Também o agro bate recorde de empregos no Brasil e alcança 28,4 milhões de trabalhadores. Esse é o agro. E só tá aumentando, né, gente? Então, não desmerecendo nenhuma outra profissão, mas o agro, sem dúvida, tem um papel fundamental no social, na alimentação por esse país e para o mundo. Falar no agro, cuidado no campo garante alimento seguro à população. Especial Frequência Agro mostra como a defesa agropecuária protege a produção, a saúde e a economia catarinense. Também especial Universo Materno, a adoção transforma histórias e cria vínculos pelo afeto. 8 em cada 10 autores de feminicídio respondem presos, enquanto a justiça busca acelerar processos. Dia das Mães, Operação Maternar do Corpo de Bombeiros Militar de Santa Catarina, instrui sobre como agir em casos de engasgamento de bebês. Também na informação, Mega Sena acumula e prêmio principal vai para 45 milhões, estimativa da Caixa, para o sorteio de amanhã. As dezenas sorteadas foram 17, 23, 29, 30, 48 e 50. Bem, a gente também destaca a viagem do presidente Lula e sua comitiva aos Estados Unidos, o encontro com o presidente Trump em Washington. Então, Lula e Trump orientam ministros a resolverem tarifas em 30 dias. No encontro, presidentes não trataram de facções criminosas. Teve até quem achou que o encontro ia ser muito rápido, mas a maneira amistosa do encontro dos dois durou mais de 3 horas. Então, este bom relacionamento, sem dúvida, já é um grande avanço.
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0: 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Acertando a hora no sinal, você confere. 5:15.

0: Grupo Querência, Ânsia Estradeira. No sinal 5 e 18, você confere aí.
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0: O ditado de hoje é: adubo na medida, produção com qualidade. Confira aqui no Panorama Agrícola. Produtores podem restaurar áreas de preservação permanente recebendo apoio financeiro. Encontro Nacional de Hortaliças Não Convencionais será entre 26 e 28 de maio em Florianópolis. 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
0: O 9º Encontro Nacional de Hortaliças Não Convencionais, o Hortipunk, será realizado entre os dias 26 e 28 de maio em Florianópolis. O evento é o principal fórum técnico-científico do país dedicado às chamadas PUNKs. O encontro é voltado a agricultores familiares, lideranças do setor produtivo, engenheiro agrônomos, nutricionistas, chefes de cozinha, extensionistas rurais, pesquisadores, docentes e gestores públicos. O objetivo é difundir pesquisas, inovações tecnológicas e ações de extensão desenvolvidas nos diversos biomas brasileiros, com foco na produção, comercialização e consumo de hortaliças PUNK. Os dois primeiros dias do evento serão realizados no SESC Cacupé. Terão conferências, painéis técnicos e apresentações de trabalhos científicos. Também haverá espaços de integração institucional. No dia 28, o encontro segue no Centro de Treinamento da Epagre, o CETRE, no bairro Itacorubi, com visitas às áreas de cultivo e a segunda-feira PUNK. As inscrições podem ser feitas no site encontrohortopunk.com.br.
1: Confira a entrevista de hoje.
0: Produtores rurais podem recuperar áreas de preservação permanente na sua propriedade e ainda receber por isso. A iniciativa é uma parceria entre a Epagre, o Sicob e a Foz Chapecó Energia. Nesta entrevista, Humberto Bica, analista de extensão e coordenador do programa dentro da Epagre, explica como funciona o projeto e quem pode se candidatar. Humberto, pode nos contar o que é esse programa de restauração de APP?
2: Ele é um programa que visa dar oportunidade para o produtor ele poder fazer o isolamento da sua área de preservação permanente na sua propriedade e com isso fazer a revegetação, né, fazer a recuperação. Então, as áreas de preservação permanente que estão antropizadas, ou seja, que não tem a vegetação ou que tem uma pouca vegetação e que precisam de isolamento, o produtor então tem a oportunidade de receber recursos para investir na sua propriedade, o que valoriza a propriedade, e esses recursos eles visam a construção, né, então, né, da cerca e o plantio de mudas, né, para recuperação ambiental das áreas de preservação permanente. E qualquer produtor ou proprietário rural de Santa Catarina pode ter acesso a esse recurso.
0: E como ele faz para ter acesso a esse recurso?
2: Então, esse recurso Ele visa aí a recuperação de áreas de preservação permanente aí em 148 municípios de Santa Catarina. Onde é que estão esses municípios? Eles estão dentro da bacia hidrográfica do Rio Uruguai. O produtor, então, da onde que vem este recurso também, né? A Epagre estabeleceu uma parceria com a Foz do Chapecó Energia. A Foz do Chapecó Energia, no seu licenciamento, então, ela avisa a recuperação ambiental de APPs junto aos produtores rurais, e a Epagre está fazendo essa é a ferramenta, né, para chegar até o produtor e o produtor consiga acessar esse recurso. O produtor, então, ele vai até o escritório local da Epagre, né? Então, estando ele dentro da bacia hidrográfica do Rio Uruguai, que pega praticamente da serra para o oeste inteiro, né? Então, é uma área bastante extensa e os municípios estão orientando nesse sentido. E que a gente consegue, então, fazer a recuperação. O produtor vai até a Epagre e a Epagre orienta, né, como acessar o recurso, o que precisa ser feito. A gente valida, né, se a área está dentro da bacia hidrográfica do Rio Uruguai, se ela já não foi beneficiada por programas anteriores. E assim, então, o extensionista da Epagre, ou extensionista, vai até a propriedade, verifica o local, faz o relatório e monta a proposta de recuperação junto com o produtor. e assim encaminha para a Foz do Chapecó Energia, que vai poder avaliar a proposta e, caso esteja ok, fazer a viabilização desse recurso. Os recursos, eles chegam aí a mais de 12 mil reais por hectare, né, a ser restaurado, com a previsão de liberar a maior parte desse recurso já na elaboração da proposta, a partir da primeira vistoria, né, ou seja, tem um acompanhamento de 3 anos para avaliar essa recuperação, e a partir disso vai sendo liberado R$1.000 por hectare por ano, aí até fechar o terceiro ano da recuperação. Então, é um processo contínuo, né, de orientação do produtor para que ele consiga fazer essa recuperação.

0: ele tem a oportunidade de utilizar recursos, né, de fora da propriedade, recursos não reembolsáveis, para que ele consiga fazer essa recuperação. Então, o primeiro ponto positivo é que o produtor consegue fazer essa recuperação da propriedade praticamente sem custo, e fazer essa adequação, né, valorizando a propriedade, inclusive. E o segundo ponto é que a APP restaurada, né, a área de preservação permanente, que é a mata ciliar dos rios, é preservada, ela evita o assoreamento dos rios, permite a maior quantidade de água nos olhos d'água, nas nascentes, né? Por isso que existe esse regramento ambiental todo. E isso também auxilia aí na conservação da biodiversidade, e isso auxilia aí no combate de pragas e doenças também nas lavouras e nos cultivos. Então, o aumento de biodiversidade é bom para a propriedade rural e é bom para o produtor também e para a sociedade.
1: O produtor tem algum custo?
0: Na verdade, o produtor, ele vai receber esses recursos e ele vai definir os materiais que ele vai utilizar dentro da propriedade, né? Se ele já tem algum material, ele pode usar material próprio, ele pode entrar com a própria mão de obra, né, para viabilizar melhor ali, fazer uma cerca de melhor qualidade. Então, vai de cada produtor, de cada proposta que vai ser desenhada, para ele aproveitar esses recursos aí da melhor maneira possível. Uma das contrapartidas é a aquisição das mudas aí em viveiros cadastrados no CONRENACEM, e as mudas nativas, né, que são específicas aí da bacia hidrográfica do Rio Uruguai, e essa orientação é feita então na hora da elaboração da proposta, né? Então o produtor, ele vai receber o recurso para fazer o isolamento e o plantio das mudas, e a comprovação é feita através dos relatórios da IPAGRE, né? Então é basicamente isso.
1: Esse projeto vai até quando?
0: Os produtores, então, já tem produtores beneficiados, né? Então, no ano passado a gente iniciou ali no meio de 2025 e vai continuar aí até 2028 recebendo propostas. Só que aquela questão, né? O produtor que chega antes, recebe antes que os recursos acabem. Então, é importante que o produtor procure o escritório da IPAGRE inserido dentro da bacia hidrográfica do Rio Uruguai para ver a viabilidade disso. É importante também que o produtor recupere aí as áreas de viabilidade para esse programa, então acima de 3 mil metros quadrados, né, para ser viável a toda a questão da tramitação de proposta e a elaboração disso para o produtor.
1: Eu conversei com Humberto Bica Neto, engenheiro agrônomo, analista de extensão. Muito obrigado pela entrevista.
0: Eu que agradeço, um abraço a todos.

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1: Você confere no sinal 5:28.

0: Ícones do sertanejo Dino Franco e Moraí Caboclo Centenário. É modão, hein? Olha, 5h31, falar em promoções. 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
0: Pois é, acho que até fiquei preocupado que clonaram a minha conta. Vai a onda, né? Aí, como diz o alemão da Spitz daí, né? Spitz. Quem mandou o recado pra nós, vamos ouvir?
3: Bom dia, Milton.
0: Bom dia.
3: Sou Maria Lorte Pinhalzinho, sou MOI 100.9. Se for atendida, agradeço.
0: Valeu, Maria. Boa sorte. A Jacira Machado, toda a família também sempre ouvindo. Seu João Quilimaco Machado, todo mundo ligado. Obrigado. A Mirna Floss, Volta Grande. Chove na Volta Grande também, dona Mirna. Gente, essa chuva é uma bênção do céu, né? Nossa, ontem tinha um ventão, né? Até parecia já o mês de agosto. Que achou? A Marinette Botmore. Oi, Marinette, esse chimarrãozinho ali é de agora. Pensa num mate de fundamento, né, gente? É isso aí. Chazinho, né? Boa sorte, todos sorteios aí. Tem Somãe 100.9, tem do Super Itaipu das Orquídeas, tem da Pérola e da Santa Encanto Home Têxtil, tem Embutidos Lamp. Então hoje é uma chuva de presentes. Também as mamães merecem, né? Nossa. Tudo que a gente fizer e disser ainda é pouco. A Malu Triquês também na sintonia, obrigado. A Elizabeth Schuck Nova Erechim, bom dia, boa sorte igualmente.
4: Bom dia, Milton.
0: Bom dia.
4: Aqui é a Lori Schmidt, a linha Itapé, Cunha Porã.
0: Opa.
4: Sou mãe da Rádio Centro-Oeste.
0: Bom dia, dona Lori, muito obrigado. E continue assim, né? Muito obrigado pelo carinho, pela companhia e boa sorte.
5: Bom dia, amigo, tudo bom, certo?
0: Ótimo.
5: Oi, Pioneiro. Jovem, choveu, né? Sextou também, né? Agora vamos pensar, se trabalhamos, o tempo deixa ou não deixa. Mas temos por aí, temos mateando, temos escutando teu programa.
0: Obrigado.
5: Esse é de costume, já é de costume há muitos anos.
0: Olha só, obrigado.
5: E me coloque no sorteio dos embutidos Lamp também aí. Um abraço aí pro senhor, pra sua família. Deus abençoe seu final de semana, que seja muito, muito abençoado. E o nosso também, né?
0: É isso aí.
5: E vamos em frente, vamos vendo o que, vai dando pra fazer.
0: Isso aí.
5: Um abraço.
0: Um abraço, Antônio Cardoso. Um abraço a vocês aí. Obrigado pela audiência fiel. 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
8: Que
0: Oi, Thaís, família Oliveira, família Zorté aí na Lia Galeazzi, mateando, né? Sempre na companhia da Centro-Oeste também, né? Ontem encontrei a Dona Cleci, né? O Talismã, o pessoal ali na City, prosema um pouquinho. Ficamos muito felizes de saber também que vocês estão sempre ligados, tá, Thaís? Um abração pra todo mundo aí. 5h36. Acompanhe também o intervalo comercial e a mensagem dos nossos demais parceiros. Já voltamos.
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0: 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Alô, Catarina Ferraz, ela é mãe 100.9, brigadão, boa sorte. É, Milton, Aed, Magni, Bot, sou mãe 100.9. A Rádio das Multidões, olha só, que predicado lindo, dona Aed, seu José, abração.

0: Pessoal que está no trecho também usando carona, vai devagar, devagar, chove. A benção do céu, mas sempre requer mais atenção nas rodovias, não? Acerte a hora do sinal, 5h44. 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
5: Bom dia, meu irmão e minha irmã. Aqui quem vos fala é o Padre Ricardo e trago para vocês a mensagem do dia, do Evangelho de João. Este é o meu mandamento, que vos ameis uns aos outros como eu vos tenho amado. Ninguém tem maior amor do que aquele que dá a sua vida em favor dos amigos. Vós sois meus amigos, se fizerdes o que vos ordeno. Já não vos chamo de servos, porque o servo não sabe o que faz seu senhor. Mas vos chamo de amigos, porque tudo o que ouvi de meu Pai, vos dei a conhecer. Não fostes vós que me escolhestes, fui eu que vos escolhi, e vos designei para que ides e produzais frutos, e o vosso fruto permaneça, para que o que pedirdes ao Pai em meu nome, ele vos dê. Isto vos ordeno, que ameis uns aos outros. Palavra da salvação. Glória a vós, Senhor. Na última ceia, Jesus apresenta o seu mandamento com muitas palavras. Eu vos dou um novo mandamento. Amai-vos uns aos outros como eu vos amei. Assim também vós deveis amar uns aos outros. Nisto conhecerão todos que sois os meus discípulos, se vos amardes uns aos outros. Depois, para que entendam melhor, diz de uma forma bem mais abreviada: este é o meu mandamento, que vos ameis uns aos outros como eu vos amei. Por fim, repete com o mínimo de palavras: eu vos mando é que ameis uns aos outros. É só isso que Jesus manda. É só isso que ele espera de seus seguidores. Não se deve complicar o que é claro. Sabemos o que ele quer. É só praticar. Porque o amor vem de Deus, volta para Deus e não se perde. Amar. Sabemos que viver o amor não é tão simples, mas é necessário. Nós complicamos muitas vezes as coisas que vêm de Deus. Mas quando deixamos que o amor tome conta, as coisas se tornam simples, fáceis e abençoadas por Deus. Que este Deus, que é amor, vos abençoe e vos guarde neste dia, em nome do Pai, e do Filho, e do Espírito Santo. Amém.
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6: Que momento todo especial. A mensagem do nosso querido Padre Ricardo, sua bênção. E eu estava pensando sobre esse tema tão lindo que é o amor, muito pertinente às mães, né? Porque mãe é amor, é doçura. Puxa vida. Obrigado a todas as mães. Então, pessoal de casa, é uma reverência, né? Nossa. A gente que já não tem mais a mãe com a gente, aliás, fisicamente, né? Porque no espírito, no coração, a gente tem sempre. Que mamãe é algo sagrado. A gente não esquece.
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7: Me conta aí uma coisa, ô Mirtão. Tô meio com preguiça, né? Como é que tá o tempo lá fora, né?
8: Pô, sabe que às vezes pensando, você dá uma preguicinha e a chuvinha calma, né, gente? Ó, só depois não me vem com churumela, já não adianta. Chovendinho, bênção do céu, 2 para 6, daqui a pouco informativo da FECO Agro. A Marinette Botmore, hoje tem cucas. Pá, mandou uma foto aqui. Nossa. A Marceli Botlin, a Coxilha, sou mãe 100.9. A Cleonice Ribner, também a mãe 100.9, obrigado. Adilson Carlin, Santo Antão, na escuta do programa. Chove por aí também, Adilson. Abraço. O Elias Pinheiro, mateando. As olhas ali, o mato topi tudo, tio.
9: Bom dia, Milton. Aqui é o Claudio Schoner.
8: Opa.
9: Para participar do sorteio das orquídeas do Mercado da Copa.
8: Uhum.
9: Homenagear a esposa. Ela é mãe 100.9, né?
8: Olha aí, ó. Obrigado, Claudio Schoner. Toda a família, um abração. Bom dia, jovem Milton, que mandou a Simone e Sandra. Estão mateando na companhia da Rádio Centro-Oeste. E obrigado pelo jovem também. Fiquei até meio me achando agora. Manda um abraço pra mamãe Ivone, claro. Ah, vai começar a temporada do chá. Ah, sim. Tem aquele cara que fala que chá é mais perigoso que cerveja. Vê onde é que você acha ele uma hora dessa. Deixa eu ver. Sandra Almeida, sou mãe 100.9. Valeu, galera. Olá, bom dia, Miltinho. Tudo ela escuta? Ótimo. Choveu 30 milímetros das 24 horas. Caramba! Chore, meu querido amigo Jorge Antônio Floss. Então, acho que eu dormi muito bem, porque escutei pouca chuva e choveu 30 milímetros. Caramba, que bênção do céu, hein? E o Chore também disse abraço, guri. Poxa vida, bondade de vocês. Auri Runoff, linha São Carlos do Brasil. Obrigado pela mensagem, Auri. Pro amigo, pra Silvia, todo mundo também, um abração.
10: Meu Milton, sou o Luiz Gentil Rodrigues, aqui do bairro Bela Vista.
8: Uhum.
10: Tô na escuta do teu programa e quero participar do sorteio das orquídeas do Super Itaipu.
8: Uhum.
10: Homenagear minha esposa pro Dia das Mães, Carmen dos Santos Rodrigues, que ela é a mãe 100.9.
8: Aí, ó, boa sorte, obrigado, meu querido. 6:40, informativo da Fecoagra. Acompanha, a gente volta em 12 minutos. Até já.
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8: 6:01, temperatura em declínio, 14 graus.
14: Cooperativa Cocan de Campos Novos, Santa Catarina, conquista prêmio máximo e reafirma excelência no transporte agropecuário. Cooper Auriverde de Cunha Porã, Santa Catarina, destaca produtores premiados em 2025. Essas e outras notícias logo após a nossa mensagem cooperativista.
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14: 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Alô, amigos de Santa Catarina e do Rio Grande do Sul. Eu sou o Renê Roberto e hoje é sexta-feira, edição de 8 de maio de 2026. E agora, o repórter da Fecoagro, Domar Frison, traz os assuntos que farão parte do programa Cooperativismo em Notícia neste final de semana na TV. Alô, Domar.
16: Fala, Renê. Grande abraço, amigo ouvinte. De cara, vamos mergulhar no 20º ComunicaCoop, evento voltado aos comunicadores do cooperativismo catarinense. Este ano, perto de 130 profissionais de 77 cooperativas estiveram presentes. E aí, aproveitando o momento e também o ambiente, o Sistema Osesc apresentou os números do cooperativismo da temporada passada. E o que se viu foi um movimento extraordinário, como explica o presidente Ivanir Zanata.
17: O sistema cooperativo catarinense está numa fase muito boa, está numa pujança, crescimento de todos os ramos, e as pessoas querem participar, as pessoas querem estar junto com a gente, e é isso que faz com que o cooperativismo melhore a cada ano. Juntos a gente fica mais fortes.
16: E você sabia que o principal objetivo da conversão alimentar na suinocultura é medir a eficiência com que os suínos transformam a ração consumida em ganho de peso? Bom, se não sabia, vai ficar sabendo. Isso ajuda a reduzir os custos de produção e aumenta a lucratividade, porque a conversão eficiente garante menos ração no cocho, já que a nutrição representa 80% do custo total. Como explica o campeão do ano do Sistema Aurora, o produtor Gerson Facim, associado da Colácia.
18: É um manejo bem feito, né? Para que o animal nunca tenha sobrando muita ração no cocho ou faltando, né? Se ele tiver capacidade de comer mais, a gente tem que fornecer mais. E se tiver sobrando, é uma ração que eles vão estraçar, eles vão jogar no chão e daí acaba se perdendo, né? O que não pode acontecer é isso, né?
16: Produzido por nós, pela equipe de comunicação da Fecoagro, o programa Cooperativismo e Notícia é veiculado aos sábados às 8:30 pelo Canal Rural. Um pouco mais cedo, às 7, o programa estará na TV Cidade de Joinville. No mesmo dia, às 11:30, você poderá assisti-lo na TV Sul Catarinense de Araranguá. Na RBA TV de Rio do Sul, a veiculação ocorre aos domingos às 8 horas. Na NDTV, o programa é apresentado às 8:30 para todo o estado de Santa Catarina. Logo depois, às 9, o programa é exibido pela TV Brusque para todo o Médio Vale do Itajaí. Já a TV Coop Santa Catarina, a exibição é feita aos sábados e domingos à 1 da tarde.
14: Muito obrigado, Domar. Forte abraço. Vamos em frente. E essas são as notícias. A cooperativa agropecuária Camponovense Cocan alcançou um marco importante em Campos Novos ao conquistar o primeiro lugar na categoria 2 do agronegócio no Programa de Gestão Integrada de Fornecedores GIFE Agropecuário BRF 2025. O reconhecimento, considerado o melhor do ano, veio após anos de participação consistente, sempre com destaque, mas desta vez coroado com a liderança absoluta. A cerimônia de premiação foi realizada na SERP da BRF em Rio Verde, estado de Goiás, na região centro-oeste do Brasil, estrutura voltada ao suporte operacional da cadeia produtiva e ao processamento de carnes de aves e suínos. O evento reuniu fornecedores de todo o país em uma celebração de desempenho, gestão e compromisso com resultados sustentáveis. O setor de transporte da Cocan teve papel decisivo nessa conquista, responsável por garantir que a produção chegue aos integrados com eficiência, segurança e qualidade. A área se apoia em processos bem estruturados e no uso de tecnologia para monitoramento e controle da frota. O prêmio recebido, no valor de R$40 mil, além de troféu, placa e 3 kits de câmeras com telemetria, reforça esse trabalho. Os equipamentos incluem sistemas de localização e câmeras com detecção de fadiga, ampliando a proteção dos motoristas e a confiabilidade das operações. Para a gerente do setor de transporte da cooperativa Cocan de Campos Novos, Cleonir Kemmer, a Nena, o resultado reflete uma construção coletiva e contínua. Representando a Cocan na solenidade, Cristiano da Silva Garipuna ressaltou o valor das parcerias e da atuação conjunta na conquista. Afirmou: esse resultado só foi possível porque todo o setor está engajado em um mesmo propósito, afirmou o Cristiano. O programa GIFE tem como objetivo orientar transportadores e aperfeiçoar sua gestão, promovendo rentabilidade e crescimento sustentável. Nesse contexto, a cooperativa Cocan de Campos Novos demonstra na prática a aplicação desses princípios, transformando diretrizes em resultados concretos. Por trás dessa conquista estão profissionais dedicados que diariamente levam o nome da cooperativa pelas estradas com responsabilidade e excelência operacional. Cooperativista Márcio Luiz Schmidt foi reconduzido à presidência do Conselho de Administração do Sicoobi Credial durante a Assembleia Geral Ordinária realizada no município de Cunha Porã, Santa Catarina, com a presença de mais de 1000 cooperados. O evento contou com a apresentação dos resultados da cooperativa e a eleição dos membros do Conselho de Administração. Integram o Conselho Márcio Luiz Schmidt, presidente, Darcy Klug, vice-presidente, Adriane Baroncelo, Maicon Lush, Cristina Foresti, Edemar Jair Becker, Bruna Gudiel e Cleivison Ternos. Os diretores são Lisandro Bagatini e Marcos Tebien. Também durante a Assembleia, os cooperados acompanharam a apresentação dos números do exercício de 2025, quando a cooperativa alcançou R$84.400.000 em resultado, o maior da história. Também foi destacada a distribuição de R$45 milhões em sobras aos cooperados, o que reforça o compromisso do cooperativismo em retornar os resultados para quem faz parte da instituição. Durante a Assembleia Geral Ordinária, foram também entregues recursos do Fundo Social, contemplando dezenas de entidades que apresentaram projetos com impacto direto na comunidade, nas áreas social, educacional, cultural e de desenvolvimento local. Ao todo, o Sicoobi Credial liberou cerca de R$1 milhão para as entidades em Santa Catarina e no Rio Grande do Sul. A Assembleia também foi marcada pelo sorteio de 2 veículos da campanha Procap Sicoobi Credial, que entregou 106 prêmios ao longo da ação. Foram contemplados com os veículos os seguintes cooperados: Ana Cristina Kempfer, um Fiat Strada de Maravilha, Santa Catarina, e Ari Altair Serina, com Volkswagen Polo, do município de Iraceminha, também no oeste catarinense. E a seguir, depois da nossa mensagem cooperativista, nossa última notícia.
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14: E agora atenção para a última notícia. A cooperativa Auriverde realizou evento especial de reconhecimento aos seus cooperados, promovendo a premiação dos produtores destaque 2025 e a certificação de propriedades no programa Propriedade Rural Sustentável Aurora COP PRSA. A iniciativa reuniu produtores rurais, familiares, lideranças cooperativistas e parceiros institucionais em uma noite marcada pela valorização do trabalho no campo e pelos resultados de excelência alcançados nas atividades de avicultura, suinocultura e bovinocultura leiteira. Durante o evento, foram premiados os 10 melhores avicultores produtores, 13 suinocultores e 11 produtores de leite da cooperativa, além da certificação de 49 propriedades rurais que atenderam aos critérios do PRSA em 2025. A premiação destacou não apenas indicadores técnicos e produtivos, mas também o comprometimento das famílias envolvidas nas atividades rurais. Conforme ressaltado durante a cerimônia, independentemente do nível tecnológico das propriedades, o principal diferencial continua sendo o fator humano. Diferentemente de anos anteriores, quando as homenagens eram realizadas durante assembleias gerais ordinárias, a cooperativa Auri Verde de Cunha Porã, em Santa Catarina, passou a promover uma cerimônia exclusiva para a valorização dos produtores, proporcionando maior visibilidade e protagonismo aos homenageados. Além dos produtores, também foram reconhecidos colaboradores e lideranças da cooperativa que se destacaram na prestação de serviços ao longo do ano. O programa Propriedade Rural Sustentável Aurora Coop, PRSA, foi um dos grandes destaques da noite. Para obter a certificação, produtores precisam cumprir série de requisitos relacionados à gestão, qualidade, sustentabilidade ambiental, aspectos sanitários e desempenho produtivo. As propriedades são avaliadas por meio de uma lista que pode chegar a 100 pontos, sendo necessário atingir no mínimo 85 para a certificação. Neste ano, 49 propriedades alcançaram os critérios exigidos. Além do reconhecimento, os participantes podem receber bonificações financeiras que chegam a R$15 mil, conforme o nível de desempenho, além de incentivos para a continuidade das boas práticas no campo. O evento contou com a presença de membros da diretoria executiva da Auri Verde, do Conselho de Administração e Fiscal, além de representantes da Aurora Coop, com destaque para Marcos Antônio Zordan, vice-presidente da Aurora Coop, além dos representantes do SEBRAE, SENAR e Sicoob, entidades parceiras no desenvolvimento do encadeamento produtivo ao longo de mais de 2 décadas. Ao final da cerimônia, lideranças reforçaram o compromisso da cooperativa com o desenvolvimento econômico e social dos seus associados, destacando que a busca pela qualidade e sustentabilidade é um processo contínuo. O presidente da cooperativa Auri Verde de Cunha Porã, cooperativista Cláudio Post, falou da importância do evento ao reconhecer excelentes resultados associados ao uso de tecnologias modernas e adequadas, mas acima de tudo, pela atuação das pessoas na conquista desses resultados de excelência. Mais notícias do agronegócio e do cooperativismo, acesse o site da Fecoagro ou o nosso Spotify. Voltamos na segunda-feira, nesse mesmo horário, pela sua emissora de rádio de preferência. Até lá.
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8: Voltamos, 6:13, informações atuais e importantes através da Fecoagro. Valorizando, né? Informando sempre bem quem trabalha e produz. E na parte musical a gente segue trazendo agora esse poema. Acompanhe depois, a gente fala.
22: E o Odilon Ramos, mateando com a mamãe.

0: foi hoje? Agora há pouco. Eu fiz um mate assim, tão bem feitinho, cevado com tal jeito e tal carinho, que eu me lembrei assim de relancina do primeiro mate que tomei. Foi minha mãe que fez. E era tão doce, doce como ela era e ainda é. Eu era piá, um naquinho de gente, e para ganhar um mate eu esperava até que ele não fosse mais tão forte e nem tão quente. No beiral da porta da cozinha, que era de chão batido, varridinha com vassoura de guanchuma, eu me sentava e pedia manhoso: mãe, me dá um mate. E esperava até que ela achasse que já dava para dar um mate para o seu guri. Quantas lições de vida eu aprendi no mate doce que minha mãe fez. Aprendi obediência, aprendi a ter paciência para esperar a minha vez. Segura com as duas mãos, não derrama, não te queima, não vá me mexer na bomba. Eram ordens, mas tão brandas, dadas com tanta ternura, da boca da minha mãe. Eu nunca ouvi nome feio, nunca uma palavra dura. Que puxa, quanta saudade, minha infância, a mocidade, e aquele mate inocente que sem ser forte nem quente era tudo que eu queria. Como eu ficava radiante e me sentia importante com aquela cuia de mate que minha mãe me estendia. E foram mates de leite, às vezes mate de mel, com açúcar esfregado, com canela, que minha mãe fazia diferente um do outro a cada dia. Minha mãe agora está velhinha e espera horas, dias, sentadinha ou suspirando debruçada na janela, que este seu filho, Gaudério, desgarrado, um dia desses sente no seu lado e tire um tempo para matear com ela. Eu vou sim, mãezinha, te prometo, também ando cansado de matear sozinho. E quando eu molhar a perna no teu rancho, deixa que eu serve um mate para nós, um mate doce, que eu vou adoçar para ti com meu carinho.
1: Mateando com a mamãe, Odilon Ramos. Certamente é a história de tantos, né? Não tem como a gente não se emocionar, não reviver. E amor de mãe é assim mesmo, né? Ela sempre orienta para aquele cuidado, orientação para a vida. Então, se você tem a sua mãe, ó, dê muito amor.

0: Mãe é ser sagrado. 6:18, hora certa. Vamos atender aqui nossa galera audiência. Obrigado a todos. Adilson Espada de Pinhalzinho, valeu. Jacir Riva também na sintonia, obrigado. Bernadette Suzana Rempel Schitz, boa sorte também. Sou mãe 100.9.
1: Bom dia, Milton.
0: Bom dia.
1: Mário Verdelli.
0: Opa.
1: Também quer participar do sorteio. Uma boa sexta, bom fim de semana para vocês, né? Para a tua família.
0: Amém.
1: E tudo de bom.
0: Igualmente. Tá bom? Eduardo Frasnelli Tagnestin. Maria Cecília Lindemann, saudades também na sintonia, obrigado. A Rosa Pituco, sou mãe 100.9, quero participar do sorteio. Também de Embutidos Lamp. Também pedindo música, claro. Aliás, falar em Embutidos Lamp, um abraço também para Marizelda, para o Ney, para toda a família, né? O Claudineu, meu amigo Cláudio também, a dona Cisela, toda a família, né? Toda a clientela também de Embutidos Lamp. Ah, ontem à noite no evento do Cicobi Crédito Itaipu, até peguei uma carona na volta, né? Com Claudinei Rene e a Marizelda. Muito bom, abraço pra todo mundo aí. Mandar um abraço também pra família Ripplinger, né? O Marcelo, toda a família, muito obrigado pelo carinho, pela companhia. Também estiveram lá e nos relataram também que são sempre ouvintes fiéis da Rádio Centro-Oeste. Obrigado, viu? Marcelo Ripplinger e toda a família, obrigado. Deixa eu mandar um abraço também pro pessoal ali de linha Maipu, Fátima, família Michel, o Hernani, a dona Marlene, né? Todo mundo ligado sempre com a gente. Obrigado, viu, pessoal? Continue sempre ligados. Foi prazeroso vê-los e saber que também são nossos ouvintes fiéis. Aquele abraço. Auri Runoff, linha São Carlos, Sul Brasil, nos informando que por lá choveu 30 milímetros. Que chuva boa, hein? Nossa! Aquele abraço. Obrigado, Auri. No sinal 6:20. Olha, um abraço também, meu amigo Alberto Dil. Aquele abraço a todo mundo. Obrigado pela companhia também, pela parceria. 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
2: A previsão do tempo para esta sexta-feira é uma sexta-feira em que a gente está sob influência de uma frente fria, ela que está passando pelo estado de Santa Catarina, mantendo as condições de nuvens e as condições de chuva. Como principal destaque para esta sexta-feira são justamente as temperaturas que vão entrar em declínio. Ao longo do dia, as máximas não passam da casa dos 20 graus e tendem a ficar ainda mais baixas na próxima noite. Para o final de semana, a gente tem sol, variação de nuvens, alguma instabilidade passageira na noite do sábado, mínimas no sábado de 9 graus em Pinhalzinho e máximas de 16 a 17 graus, ou seja, um sábado de baixas temperaturas e sensação térmica de frio. O frio ganha intensidade no domingo, quando as mínimas ficam entre 4 e 5 graus e as máximas nem devem chegar a casa de 15 graus no domingo, ou seja, um domingo de Dia das Mães gelado por todas as áreas de Santa Catarina. O frio ganha força ainda mais e tem seu pico de atuação no amanhecer da segunda-feira, quando inclusive há a possibilidade de formação de geadas pelo Grande Oeste, mínimas de 4 a 5 graus, uma segunda de sol e máximas de 16 graus. Portanto, entre o final de semana e principalmente domingo, segunda e terça serão dias com manhãs bastante frias e pinhalzinho. Nesta sexta-feira é o começo do ingresso desse ar frio, então a sexta-feira amena por aqui. Camila Cardoso, para você ouvinte aqui da RCO.
0: Obrigado Camila, bom dia, bom trabalho. Então tá aí, bom, fez bastante calor, né? Hora já dessa chegada aí. 6h24, previsão do tempo neste horário na Rádio Centro-Oeste para a JW Construção. O agronegócio do jeito certo. Temperatura em 14 graus, chove na Grande Pinhalzinho também na região. Umidade relativa do ar, 93%. 6h24.
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0: comunicou com profundo pesar o falecimento de Aldo Peruso, aos 77 anos. A família enlutada, nossos sentimentos de pesar. Serviços fúnebres estão sendo prestados pela Funerária Chu de Modelo.
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7: 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E como me disse há pouco a dona Edi Magnibo da Volta Grande, a rádio das multidões, aí ficou bonito. 6h28, nossa, troveja, chove. Mas é bênção do céu. 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
8: Hoje cedo acordei e lembrei, falei, vou dar um parabéns pra minha mulher. Cheguei nela, abracei ela, beijei ela, falei, parabéns, amor. Ela falou, por que não é meu aniversário? Falei, não, parabéns pelo homem que você tem do seu lado, que sou eu.
7: Meu Deus do céu, não, aí. Haja, né? Haja.

0: Quem mandou o recado aqui? Deixa eu ver. A filha da dona Jussara, que é nossa colega aqui da casa, está de aniversário.
1: Meu amigo Milton, tudo bem?
0: Tudo ótimo.
1: Viu, Milton? Eu queria que tu mandasse um abraço, homenageasse a minha filha Franciele. Desse os parabéns para ela por muitos e muitos anos de vida. Que ela se sinta abraçada pela família.
0: Então, nada melhor que a dona Jussara, nossa colega, também dá seu recado para a filha Franciele, né? E a dona Jussara, que é mãe também, parabéns, tá? Parabéns, Franciele, saúde e vida longa, é o recado da mamãe. Deixa eu ver...

0: Estou com embutidos Lampa Roselei Refle, loteamento Primavera. Bom dia, Roselei. Bom dia também pro Dirceu Mal e todo mundo. Obrigado, viu? Boa sorte. Bom dia, amigo, tudo bem? Aquele abraço, família Anzileiro, Dona Gemaneiro, Walter, todo mundo, aquele abraço. Francisca Brizola, obrigado. Darcy Albani, Marinette Sulzbacher, também na sintonia. Quem mais?
1: Bom dia, Milton. Sou Eva França Ramos, Cília Vermelha, União do Oeste.
0: Uhum.
1: Sou mãe. 100.9.
0: Aí, ó. Boa sorte. Obrigado pelo carinho, pela companhia. Sou mãe 100.9, Anísia Maria Hoffmann, do bairro Pioneiro. Mar, todo mundo, obrigado, boa sorte. Luiz Carlos Rodrigues Strizer Pinhalzinho, bom dia. Clenir Negre, sou mãe 100.9. Bom dia, Milton, parabéns a todas as mães. Valeu, Clenir. Boa sorte também, Marlice Wagner, saudades, bom dia. Ademir Ternos, Volta Grande. A Silva Regina Ode, sou mãe 100.9. Ó, lembrando então, deixa até te trazer aqui, ó. 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Dado o recado, 6:33, já vem aí o momento Sicoob Crédito Itaipu, acompanhe!

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1: Atenção, produtor! A FAESC alerta para as normas e procedimentos da Declaração do Imposto de Renda à Pessoa Física 2026, referente ao ano calendário 2025. Conforme a Receita Federal, o prazo de entrega vai até 29 de maio. A FAESC reforça a importância de realizar a declaração o quanto antes e de acompanhar o cronograma de restituições. 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A entidade também destaca que a entrega fora do prazo ou a não apresentação, quando obrigatória, está sujeita à multa de 1% ao mês calendário ou fração de atraso. Em caso de dúvidas, procure um contador de sua confiança ou sindicato rural de sua região. 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
0: Utilidade Pública. Nota de falecimento. A família Peruso comunica com profundo pesar o falecimento de Aldo Peruso, aos 77 anos, ocorrido ontem. O corpo está sendo velado na Capela Mortuária Municipal de Serra Alta. Atos de encomendação dar-se-ão hoje às 9h30, rumando logo após para o sepultamento no cemitério municipal. A família Peruso comunicou com profundo pesar o falecimento de Aldo Peruso, aos 77 anos. A família enlutada, nossos sentimentos de pesar. Serviços fúnebres estão sendo prestados pela Funerária Chu de Modelo.
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4: Me conta aí uma coisa, ô Mirtão. Tô meio com preguiça, né? Como é que tá o tempo lá fora, né?
5: Eu acho que hoje não tem aquele que não tem uma meia preguiçinha, senão. Esse tempinho é agradável, garoando. Só não me pena nem tá. Ainda bem que amanhã não pediu hoje. 6h42. Tem muita participação, vou pedir para continuar participando para os sorteios, depois colegas vão atendendo também, tá? 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Chama nós, é a hora, 6h43.
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14: Bom dia Milton, tudo bem?
5: Tudo.
14: Aqui tá chovendo. E ali, tá chovendo?
5: Tá chovendo. É, Lari Heine, Chique Saboneiro, valeu. Embutidos Lamp, Vilma Rodrigues, bom dia. Marceli Baumgrat, Chabaron, Pinhalzinho, ok. Marli Maria Ren, Vital Carniel, bom giorno, valeu. Um abração pra todo mundo aí também.
15: Bom dia, Milton.
5: Bom dia.
15: Sou Noeli Schwetz, mãe 100.9.
5: Valeu, dona Noeli, boa sorte. Marlete Stein, Alto Solteiro, saudades, bom dia. A Silvia Runoff, linha São Carlos, Sul Brasil, valeu. Boa sorte, galera. Cleusa Inês Carlin, saudades, sou mãe 100.9. A Juleide Makoski, Barra Escondida, Sul Brasil, sou mãe 100.9. Boa sorte, meu povo.
16: Bom dia, Milton.
5: Bom dia.
16: Sou mãe 100.9. A minha melhor companhia, ainda mais nesses dias que eu tô de molho, diz outro.
5: Uhum.
16: Mas estou me recuperando, graças a Deus.
5: Amém.
16: Espero chegar o dia das mães, né?
5: Uhum.
16: Mais tranquila um pouco. Mas então, tudo de bom ali. Que essa emissora progrida sempre mais. Que é a minha melhor companhia. Abraço, Milton. Fique com Deus.
5: Amém. Dorvalina Anzileiro, brigadão mesmo. Boa recuperação para a senhora, tá? De coração. A Elisabete Aniceves, que também está na sintonia, mãe 100.9.
17: Bom dia, também sou mãe 100.9. Ali é Patrícia Maia, do bairro Pioneiro.
5: Obrigado, Patrícia, boa sorte. Janete Butz, sou mãe 100.9, bom dia. Boa sorte pra todo mundo.
18: Bom dia, Melqui.
5: Bom dia.
18: Eu sou mãe 109, sou Elvira Bruisma, distrito e Juvencio, tá bom? Tchau.
5: Valeu, boa sorte. Wilson Fiedler, embutidos Lamp. Aí é bom, né? E pro dia das mães, família reunida, né?
19: Bom dia,
5: né?
19: Milton.
5: Bom dia.
19: Tudo certo?
5: Tudo.
19: Sou a Rosine Marcha, sou mãe 100.9.
5: Muito obrigado, boa sorte no sorteio também, tá?
20: Aqui é a Ivone Gaspar, Walter Cresce no Brasil. Eu sou mãe 100.9.
5: Olha só, região toda ligada, 100.9. Adriane Runoff, a mamãe Maria Helena Runoff. Sou mãe 100.9, participar de todos os sorteios. Oi, Adriane. Oi, Maria Helena. Família Runoff, nosso carinho. Tá? E ó, tamo junto. Nossa oração por todos vocês aí também, tá? E também, Dejanira de Filtro. Águas Frias, sou mãe 100.9. 10 para 7, meu povo.

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14: 6 minutos nos separam das 7. Estamos no dia 8 de maio, antivéspera do Dia das Mães. Aliás, dia das Mães é sempre, né? Mas nesse domingo, de maneira toda especial. Deixa eu mandar também um abraço, bom dia aqui. Bom dia, sou mãe 100.9. Quem é? Salete Simon. Oi, Salete, bom dia, boa sorte. O Laudinor José Kuntz também participando do Embutidos Lamp Sorteio, claro. Leonice, ele. Bom dia, Cleo, Neuro, todo mundo. Sou mãe 100.9. Aliás, deixa eu mandar um abraço também pro meu amigo Nilson Lauerman, pra Merle, pra todo mundo, né? O pessoal aí também da família Bamberg, né? Breve vamos falar um pouco dos moranguinhos aí, né? Nossa, o pessoal tá investindo. Pensa na dedicação aí. Um abração pra todos vocês, tá? Quem mais?
15: Bom dia, Rádio Centro-Oeste, tudo certo? Mitibiti.
14: Tudo ótimo.
15: Chovendo, chegando inverno, né? Queijo Riva Barbeira, Nova Itaberaba. Quero participar também do sorteio do Dia das Mães.
14: Uhum.
15: Eu sou... Rádio Centro-Oeste 1.9. Se for atendido, agradeço. Desculpa doer um Centro-Oeste 101.9.
14: Dona Jurema, não precisa pedir desculpa, tudo certo, tá? Boa sorte pra senhora e obrigado a todos pelo carinho e pela companhia. Deixa eu agradecer também o Super Itaipu, nosso parceiro aqui no Sertão e Querência. Nós vamos sortear agora duas orquídeas. Quem será? Dona Jussara já chegou aqui no estúdio, organizando a casa, né? Ela sempre fica meio bagunçada. Felipão, já tá falando da rifa lá de Nova Itaberaba. Calma, deixa eu fazer Santo Antônio. Tudo no seu tempo, né? Hã? É, lembrando que no Super Itaipu tem o Feirão de Flores, ó, tá florido, coisa linda, chega lá. Agradecer também a Joalheria Iótica Pérola e a Santo Encanto Home Têxtil. Daqui a pouco a Raquel Cristina vai fazer no show da manhã o sorteio de R$500 em Vale Compras da Pérola e também o jogo de cama da Santo Encanto Home Têxtil. Tá lembrando, R$500 em Vale Compras da Pérola e da Santo Encanto Home Têxtil. A mãe que for contemplada vai passar o tamanho da cama e a equipe da Santo Encanto vai deixar o jogo de cama pronto. Show? A Francisca... Ah, e tem hoje também embutidos Lampi, a sexta-feira, que é tradicional. Sorteio às 18, né? Vai reunir a família, os amigos, a mamãe. Produtos Lampi. É, a Francisca Brizola disse: anos que não ganho mais nada, tô torcendo. Boa sorte. Família Schuster de Juvense mandaram um rostinho aqui meio conhecido, esse carinha que tá aqui. A Kelly, a Luana, a Beatriz, o Alcide, obrigado. Quem mais? Simone Schmidt, sou mãe 100.9. Terezinha Triqueza, obrigado. Quem mais que mandou? Tayonara Schuster, Pinhalzinho, sou mãe 100.9. Galera, parabéns a todas as mamães. A minha mamãe, a dona Julita, que sempre eu lembro dela e ela certamente lembra de todos nós, toda a família também. Está na eternidade. Então, se você tem a sua mamãe, de amor, carinho, gratidão, hoje e sempre, tá? Beijo para dona Jurilda, mãe das nossas filhas, que também são mães, a Daniela, a Caroline. Aqui as colegas aqui da casa que são mães, nossas clientes mães, nossas ouvintes, amigas, que temos tantos, né? É, também a Marlene, minha irmã, né, que é mamãe. É, enfim, a todos de coração. E lembrando, mãe, com certeza, é algo sagrado. Atenção, quem leva as orquídeas, apresentando Super Itaipu. Feito sorteio aí, dona Jussara. Acho que tá, ó. Maria Lourdes Bot ganhou uma orquídea. E a Jacira Machado. Então vocês podem passar no Super Itaipu, fala lá com o Negri, com a equipe. A gente vai passar os nomes para eles. E feliz Dia das Mães. Se você não ganhou agora, pode ganhar depois, mas sem dúvida ganhou muito amor, muito carinho hoje e sempre, tá? Já vem aí o nosso timaço do jornalismo, mas deixa eu te lembrar. Amanhã, Estação Rural, 6:30, te prometo mais um programa que é inédito, mas imperdível. Ó, e diferenciado. Então, eu não posso falar ainda de onde é segredo. Mas amanhã de manhã, ouça Estação Rural. Mais uma história incrível. Obrigado a todos, obrigado a Deus, tchau.

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1: 7 horas.
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0: Olá, meus amigos, bom dia, bom dia. Tudo bem? Espero que sim. Uma boa manhã para você. Uma ótima sexta-feira. É a primeira semana efetiva de abril, que é abril de maio, que nós estamos findando. E já na presença dos colegas do Henrique, do Felipe, nós estamos aqui motivados para levar a informação, o serviço, a notícia e sempre um bom bate-papo por aqui. Às 7:07, a hora da coincidência. Não te perca no horário, tempo instável na capital da amizade, prenunciando um fim de semana de tempo instável e de queda nas temperaturas. Meu caro Henrique Paulo, tudo bem contigo? Como é que está? Bom dia.
1: Tudo bem, Fabiano. Bom dia a você, ao Felipe e a todos que nos dão um carinho da audiência nesta sexta-feira. E vamos trazer também os principais fatos das últimas 24 horas com relação à segurança pública. Tivemos uma fatalidade que aconteceu ontem em Nova Itaberaba. Um agricultor acabou morrendo após o trator cair em um açude. A gente vai detalhar sobre esse fato. A vítima tinha 49 anos de idade. Também aqui sobre uma operação feita pela Polícia Civil em Chapecó, onde uma agente de saúde então é investigada por fraudar visitas domiciliares. Uma denúncia feita também pelo Ministério Público e nós traremos os desdobramentos na sequência aqui do nosso programa, além de informações com relação ao trabalho do setor investigativo aqui em Pinhalzinho sobre um número bastante interessante, que foi o aumento no cumprimento dos mandados de busca e apreensão aqui na nossa região, subindo cerca de 10% em comparação de 2026 com o ano de 2025. Então, o delegado Éder Matti também comentou sobre essa notícia, essa informação bastante importante com relação à segurança pública aqui em Pinhalzinho e também aos municípios da nossa região.
0: Sem dúvida alguma. Agora, 7:09, Felipe Eduardo. Poxa, o que que aconteceu entre o Flamengo e o jogo lá em Medellín, rapaz?
2: Bom dia, Fabiano. Bom dia. Henrique, professor Ricardo Niquete, todos os ouvintes. Pois é, o clube lá não está muito bem, o Independiente Medellín. O time foi eliminado no Campeonato Colombiano no final de semana. O presidente achou que era uma boa ideia zoar com a cara do torcedor que reclamava nas arquibancadas no final de semana, e o torcedor deu uma pequena resposta nessa quarta. Teve até fogo nas arquibancadas, o jogo teve que ser adiado aí por conta desse conflito da torcida com o próprio time, com a própria direção lá. Então ontem o jogo foi cancelado. Mas vamos falar para você dos jogos do final de semana por aqui, destacar todas as informações locais, mas vamos falar de saúde também, obviamente, por aqui, porque vamos falar da baixa procura pela vacinação contra a gripe, vamos falar aí sobre também conferência de saúde aqui no município de Pinhalzinho e trazer a previsão do tempo, assim como falar do encontro entre Donald Trump e Luiz Inácio Lula da Silva. Tu percebestes que ontem o professor Ricardo Niquete não estava por aqui, né, Fabiano? Foi acompanhar em loco aí a reunião.
0: Exatamente, né? Correspondente internacional da RCO, professor Ricardo Niquete, bom dia.
3: Bom dia. Eu estava na Casa Branca, né? Washington. Sua Casa Branca, minha casa, né? Que tá pintada de branco, né? Bom dia a todos, né? Sexta-feira tá garoando lá fora, né? Então, chuva e frio, vamos viver intensamente o outono, né? Sobre o encontro do Trump e do Lula, a gente vai desdobrar um pouco ele, mas foi algo assim inusitado, né? Algo que não acontecia comumente, né? Geralmente existe, a imprensa fala, conversa antes, e também o caso que se delongou um pouco mais, né? Eles almoçaram e rolou um papo um pouco mais longo em relação a eles. O Trump agora está falando aos poucos um pouco o que aconteceu no encontro. O Lula teve uma entrevista depois, então a gente vai comentar um pouco sobre o conteúdo desse grande encontro e o que ele representa ao Brasil varonil.
0: Sem dúvida, sem dúvida. Agora 7:11, vamos falar de saúde, vamos falar aqui de segurança pública, inclusive conforme destacou aí o Henrique, esse fato lamentável no município de Nova Itaberaba, que as condolências à família desse produtor rural, né? Uma situação que a gente não tem nem muito o que comentar, só lamentar realmente. E tudo isso você confere aqui no programa de hoje, que está também no Facebook, no YouTube, no rco.com.br, no aplicativo da RCO também e em todas as nossas plataformas digitais.
2: 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Nós vamos lá, são 7h12. Após sofrer um grave acidente de moto, Stephanie Vickert passou a reaprender a viver e a queda fez com que ela perdesse os movimentos. Mesmo diante das dificuldades, Stephanie não desistiu da maternidade. Ao lado do seu companheiro, o Henrique, ela seguiu cuidando do filho Lorenzo, hoje com 8 anos, e ano passado celebrou a chegada do pequeno Davi, de 8 meses. E nessa antevéspera do Dia das Mães, Henrique Paulo foi lá conhecer essa história e contar pra gente agora aqui na programação.
4: Em 2020 eu sofri um acidente de moto, voltando de Pinhalzinho, eu tava trabalhando, a pista tava molhada, a minha moto derapou, aí eu caí e apaguei, não lembro de nada, eu só lembro a hora que eu acordei tinha gente me chamando e na hora eu já também não senti mais os movimentos, né, da cintura pra baixo.
5: A história da Stephanie Vickert te emociona por mostrar que o amor de mãe supera qualquer dificuldade.
4: Que eu engravidei, eu fiquei bem mal, preocupada, muito preocupada se eu ia conseguir dar conta, né? Porque imagina, na cadeira de rodas. Mas foi assim, super tranquilo, a gente se adaptou. Depois eu tive que fazer cirurgia, eu tenho 2 hastes e 10 parafusos nas costas. Tu fazia tudo, tu ia pra todo lugar e aí do nada tu tava ali, não conseguia fazer nada, não conseguia sair do lugar praticamente, dependia totalmente, graças a Deus tinha o Henrique e minha mãe que me ajudaram muito, minha sogra também. Eu fui pro Sara em Brasília, Sara Kubitschek, aí eu passei 1 mês lá, aprendi tudo, fazer tudo, voltei, craque, fazendo muitas coisas. Faço almoço, limpo a casa, lavo roupa, estendo roupa, faço tudo, tudo, tudo.
6: Muita parceria mesmo, né? Eu saio de manhã trabalhar, ela volta do meio-dia, ela sempre faz o almoço, cuida o nenê, ajeita o Lorenzo pra ir na aula. É muito, muito tranquilo. Mulher guerreira, batalhadora. Desde o momento do acidente dela, eu nunca vi ela reclamar da vida. Ela sempre agradece por estar viva, ela sempre fala, eu agradeço por ter ao menos os meus braços, que eu consigo fazer muita coisa. Acabou unindo a gente mais ainda.
4: Ele ficava comigo, a mãe cuidava mais do... Que na época o Lorenzo ele era mais pequenininho, ele ia fazer 3 anos. Aí também ele precisava de uma atenção, né? Minha mãe teve que parar de trabalhar. A gente não tem nem palavras para descrever o amor que a gente sente. É muito bom. A melhor coisa que aconteceu na nossa vida foi ter esses dois

0: Meninos.
1: Não pode desistir nunca. Umas pesquisas novas que saíram. Então a gente vai criando muita expectativa, né? Que algum dia possa acontecer de voltar a andar.
0: Né? Seguir a vida e tentar sempre melhorar, né? Pra não desistir.
1: Querendo ou não, não foi fácil tudo que passou até hoje, né? E que ela é merecedora de tudo que ela conquistou até hoje, tudo que ela ainda vai conquistar. Que eu amo muito ela.
0: Pra tudo, eu peço uma coisa aqui. Tá ele ali. Então, eu só tenho a agradecer muito a ele, que tá do meu lado sempre, por a gente estar construindo essa família linda. Te amo.
2: Que legal. E a gente vê quantas histórias de superação, né? E a força que as mães e a maternidade têm. E quando Henrique, Felipe, Ricardo, a gente assiste, ouve, vê, né? Esse tipo de história, a gente fica bastante pensativo no seguinte sentido. Se fosse comigo, eu teria a mesma força? Eu teria essa mesma condição? Eu teria essa mesma coragem? Eu enfrentaria a vida dessa forma? Essa pergunta muitas vezes a gente se faz, eu mesmo me faço, enfim. E que bom que nós temos, né, pessoas que conseguem, através das dificuldades, superarem e levarem a vida sobre uma outra perspectiva, né, e especialmente as mamães, né, estas que atravessam inúmeras dificuldades, sejam de saúde, seja na criação dos filhos, quantas mães que criam seus filhos sozinhos, que enfrentam a vida que muitas vezes é dura, né, com as dificuldades, e isso tudo depois de um tempo se transforma em vitória, e por conta de que os filhos reconhecem este esforço das suas mães.
3: Você falou bonito, né, Fabiano? Tem que falar depois disso, né? Mas só no caso específico lá que o Henrique colocou, a reportagem só mandar um abraço para todos, né? E mostra também que a gente não sabe o que a gente pode fazer na vida, né? As pessoas, a gente sempre é convocado a se desafiar, né? Mas no caso desse é um desafio gigantesco, e que as pessoas, com a união no casal também, que isso é uma coisa muito bonita, eles conseguem também dar conta de todas as adversidades que a vida assim colocou no caminho deles, né? Parabéns a todos, e aí fica um exemplo para todo mundo também de superação, né?
2: Sem dúvida. E quero aproveitar, já que estamos falando aí de acidente, né? Como foi o exemplo que agora falamos, a família da Jennifer Boita, né? O Henrique vai isso. Fazer um evento beneficente, né? Vai ser no dia 9, portanto amanhã, né? No ginásio do bairro Nova Divinéia, do bairro Pioneiro, no bairro Pioneiro, amanhã, ao meio-dia, vai ter uma galinhada beneficente, e o resultado, aí o lucro vai ser destinado para a reabilitação da Jennifer. Ele já tem ingresso à venda aí, nos contatos, 98811-4255, 98823-9934 e 99802-4956. O pessoal até pode ligar aqui para a rádio, que a gente ajuda, a gente também dá uma informação.
3: Essa é a menina de Nova Erechim? Essa é a menina?
4: Essa daqui. Ela sofreu um acidente no ano passado e acabou perdendo uma das pernas. Uhum. E agora eles lutam para conseguir uma prótese também, para que ela consiga se locomover aí, a Jennifer Boita. Então a solidariedade também é importante nesse momento, as pessoas que quiserem colaborar, Niketi.
3: Claro, sem dúvida. E como tem acidente de moto, né? Acho que é uma coisa que a gente tem, como a nossa região, a gente também, claro, o Henrique trabalha muito melhor com isso, né? Cara, os dados da nossa região, ela é de alguma forma a 282 e todas essas as outras, nós somos uma região que se acostumou a lidar com muito acidente. As estradas da nossa região são muito, muito graves, né? Tem muito acidente, sabe? Eu, claro que as outras regiões a gente também não conhece, a gente fica um pouco mais distante, mas, pelo amor, a gente fala assim constantemente, tem muito acidente, muita morte, muitas pessoas que ficam gravemente feridas, né?
2: Sem dúvida. Agora são 7h20, amigos.
4: E seguindo aqui com as informações, com a chegada do período de maior circulação de doenças respiratórias, Santa Catarina intensifica a campanha de vacinação contra a influenza e acende um alerta para a baixa cobertura vacinal registrada até o momento. Dados da Secretaria Estadual da Saúde apontam que apenas 29,3% do público prioritário recebeu a imunização, um índice considerado distante da meta estabelecida pelo Ministério da Saúde. O público prioritário estimado em Santa Catarina é de 3.264.818 pessoas, enquanto o número de doses recebidas até agora representa apenas 33,8% do necessário para atingir a meta de cobertura vacinal, que é de 90%.
2: Mas distante, né? Mas distante. Você imagina, tem 29 e a meta é 90%. Ah, vamos arredondar para 30%.
5: E vacina veio apenas 33% para cobrir. Ou seja, tem 4% ali que está...
2: Que tem de margem de sobra, né?
5: Ontem eu até fui ali no centro de especialidades e conversava com o pessoal da sala de vacinas, né? E eu pedia como é que tá para abrir para o público em geral. Elas falaram que esse ano não tem perspectiva, né? Que quando que começou a campanha, a perspectiva é que era nesse final do mês de maio, talvez abrisse para a população Isso. em geral ter a vacinação. Mas que não há essa perspectiva por causa que não está vindo a demanda necessária de vacinas. A cobertura está baixa, mas não está vindo vacina suficiente. Não está faltando aqui em Pinhalzinho. Há municípios que há falta. Aqui não está faltando. Mas também não está dando para abrir para o público geral.
2: É complicado isso. É o que eu ia comentar na sequência, né? Porque as informações que, inclusive, são divulgadas pelo próprio Estado é que o Ministério da Saúde não está mandando as vacinas. Ah, ou está chegando em número muito baixo para garantir essa imunização. E aí, além disso, você tem uma baixa procura da própria população com relação à própria vacina da gripe. Muita gente que não pegou gripe no ano passado pensou, não vou fazer esse ano. E muita gente tem receio com a vacina da gripe por conta da vacina do Covid. Porque imagina que por não ter feito, por exemplo, uma das doses da vacina do Covid, ou não ter feito nenhuma das doses da vacina do Covid, serão obrigados a lá na sala de vacina, lá no posto de saúde, enfim, na unidade, serem imunizados do Covid. Mas uma coisa é uma coisa, outra coisa é outra coisa. Né? Se você for lá para fazer vacina da gripe, você vai fazer vacina da gripe, tá? E essa todo mundo já conhece, já é outra história. E quanto mais pessoas forem imunizadas contra uma doença, seja ela qual for, melhor. Porque elas protegem aquelas que não foram imunizadas. Tá? Porque você cria uma barreira, tá? Porque o vírus bate na pessoa que o alcança, melhor dizendo, né? Uma pessoa que foi vacinada, e fica por aí, essa pessoa não fica espalhando o vírus. Então é bem importante a gente ter essas duas perspectivas com relação à saúde pública.
5: E sobre essa questão da vacina do Covid, enquanto estava lá ontem, eu vi dois casos. Um caso de gente chegando, pedindo, não, tem vacina do Covid, tá, né? Dá para se vacinar. E gente chegando para fazer a vacina da gripe, dizendo, não, Covid eu não opto por não fazer. E tá tudo certo, o pessoal oferece caso necessário. Né? Mas ninguém é obrigado a realizar essa vacinação. E ainda falando de saúde aqui em Pinhalzinho, o município está se preparando para a 9ª Conferência Municipal de Saúde, que está marcada para o dia 22 de maio de 2026, às 13 horas, no CTG Porteira do Pinhal. O encontro é promovido pela administração municipal por meio da Secretaria de Saúde e tem como principal objetivo ampliar o diálogo com a comunidade na construção de políticas públicas do setor. A gente vai ouvir aqui a Ismara Kempka, que é a secretária de Saúde, e também a Serlei Lazzarotto Rampo, que é presidente do Conselho Municipal de Saúde aqui de Pinhalzinho, que fazia o convite.
6: Eu sou Serlei Rambo, sou presidente do Conselho Municipal de Saúde de Pinhalzinho e estou aqui hoje para fazer o convite para a 9ª Conferência Municipal de Saúde de Pinhalzinho. E estou aqui com a secretária para nós participar e poder convidar toda a população em geral.
7: Isso aí, Serlei, estamos aqui hoje para convidar você e mostrar para você toda a estrutura que nós temos de suporte municipal em atendimento à saúde. Temos 5 unidades de saúde com 7 ESFs, mais o hospital e mais o pronto atendimento, onde temos essa demanda toda para disponibilizar para a população. E também temos convênios com os consórcios de saúde.

0: Então, portanto, a gente convida toda a população em geral que tire um tempinho, que vá até o CTG Porteira do Pinhal dia 22 buscar esse espaço onde eles podem estar fazendo as propostas.
1: Então, Cirlei, vamos reforçar mais uma vez. Dia 22 de maio, às 13 horas, no CTG de Pinhalzinho, contamos com a participação de todos vocês.
2: Importante a participação e a presença, porque a Conferência Municipal de Saúde, ela elenca algumas necessidades que o município tem para ampliar a sua cobertura de saúde. Ela discute pontos estratégicos para os próximos anos no atendimento à saúde, elenca prioridades que são regionais também, que acabam sendo levadas à conferência regional, depois à conferência estadual e à conferência nacional de saúde, que pode transformar essas sugestões elencadas em projetos de lei que serão apresentados no Congresso Nacional.
3: Mas aí teve essa fala e tudo, tu acha que nós, a nossa relação com a saúde, tu acha que a relação que o município tem com a saúde, tu acha que nós temos que aumentar os plantões, tu acha que a relação da nossa estrutura como cidade com a saúde, tu acha que tá adequada, porque eu acho que tem uma questão nossa aí, que a população cresce de uma forma muito rápida na nossa cidade e talvez essa parte da saúde ela esteja sempre no gargalo, né? Sempre no máximo de atuação, porque a população tem um crescimento muito grande, né? Talvez não dê conta por causa do crescimento cada vez maior da cidade.
2: Agora você falou uma coisa bem importante e a tua pergunta é extremamente provocativa, tá? Em 2025, Pinhalzinho cresceu 1.197 pessoas. 2025, 1.197 pessoas. E a estrutura, ela não cresce nessa mesma proporção. Isso acontece com educação, acontece com a saúde. Ampliar a oferta de serviços de saúde é uma situação mais demorada, não é? Você simplesmente faz a coisa acontecer ou pensa e a coisa acontece. Agora vamos lá. Eu quero responder a tua provocação com duas perspectivas. A primeira perspectiva é do cidadão. O uso coerente, o uso do serviço público é com responsabilidade, porque nós temos muitos que não comparecem às consultas, muitas consultas especializadas, nós temos o cidadão que não vai buscar os exames, que ocupou o recurso público para fazer exames. Então, eu vou repetir a fala que não é minha, é do Eloy Trevisan, e eu concordo com isso. O problema da saúde não é a falta de recursos. Você pensa que hoje nós temos das emendas parlamentares, a grande maioria delas são para a saúde. Saúde e educação. Então, eu vejo que o problema nem é tanto a falta de recursos, e sim o bom uso do recurso público, que não haja vazamentos, que o cidadão use com responsabilidade o sistema. Esse é o primeiro ponto que nós temos que levar muito em consideração. Fala lá, Felipe.
4: O Diego está me informando aqui que está em andamento a criação das unidades básicas de saúde do Bela Vista e também do Distrito de Machado.
2: Exato. E aí vem o segundo ponto que eu ia trazer, que é a infraestrutura de atendimento de saúde. Ah, Pinhalzinho, como disse, cresceu quase 1.200 pessoas. Então, obviamente, você vai ter que levar a saúde para perto dessas pessoas, dar atendimento de qualidade. E o que é um atendimento de qualidade e de responsabilidade do município? É atenção básica, que quando o cidadão chegue no posto de saúde, tenha o médico, tenha a equipe para fazer o atendimento, tenham os profissionais, que estes saibam fazer os encaminhamentos de maneira adequada. Então, é isso que se espera. Agora, uma sugestão que eu vi em Maravilha, que eu achei muito legal, né? Tava aqui sábado o prefeito Vinícius, eles já têm uma outra cobertura que é de odontologia, plantão de odontologia. Ah, eu achei muito legal essa iniciativa que Maravilha tem.
3: Nós temos, eu acho assim, Fabiano, a nossa cidade foi conhecida

0: E é o que é também, porque a gente pensou a longo prazo. Tipo, o Pinhalzinho, quando ninguém lá, desde as das ruas, quando ninguém tinha ruas mais largas, Pinhalzinho fez um processo diferente em relação ao urbanismo. Pinhalzinho pensou essas empresas de uma forma diferente. E eu acho que nós vamos ter que dar um salto em relação a isso. Não para pensar em relação à demanda que se tem, mas para projetar isso. Porque se nós esquecemos cada ciclo eleitoral, 3, 4 mil pessoas, 5 mil pessoas, nós temos que pensar 2, 3 ciclos eleitorais para frente. Para a gente, talvez, ela ser um atrativo de cada vez mais... para as pessoas viverem mais em Pinhalzinho. E outra, a gente também não coloca nessa conta quantas pessoas crescem na nossa pequena região, né? Então, talvez seja até uma demanda maior, né? Claro que não é só Pinhalzinho, mas é hospital e todo o que cerca Pinhalzinho. Então, acho que nós temos que pensar isso com uma estratégia para longo prazo, né?
1: É, e aqui eu quero mandar um abraço para o vereador Dian, né? Um abraço, Dian. E ele até... colocou que fez uma iniciativa, uma conversa lá na Câmara de Vereadores para trazer a ampliação do horário de atendimento à odontologia, né? É isso aí, Diego. Eu acho que a gente pode evoluir, né? Um dos marcos importantes foi a instalação do CEL, né? Centro de Especialidades Odontológicas, isso lá em 2005, 2006, não me lembro exatamente, mas foi por aí. Quando foi instalado esse centro especializado que ninguém tinha na região. E Pinhalzinho foi um dos primeiros lugares que teve, né, esse tipo de oferta no setor público. Mas destacar que Pinhalzinho, ele tem condições, né, é um município extremamente proativo, como lembrou o professor Ricardo, e nós temos que manter esse trabalho. Deixar um abraço ao prefeito Alessandro Beltrame, né? Tá aí conosco também acompanhando o nosso programa aí, um abraço ao prefeito.
2: E só lembrar que além desses 3 mil atendimentos, tem toda a questão do hospital que a gente citou há pouco tempo, da alta demanda no plantão lá de urgência, né? Inclusive houve renovação do contrato, ampliação do contrato do município com o hospital, mas algumas demandas são nas unidades básicas de saúde, urgência, emergência, aí sim, lá no plantão do hospital.
1: Sem dúvida. Vamos lá. 7h33.
3: Seguindo aqui com as informações, há exatos 150 dias das eleições, nesta quinta-feira, a Justiça Eleitoral realizou o fechamento do cadastro eleitoral e começou a consolidação do eleitorado, que estará apto a votar no dia 4 de outubro. O Tribunal Superior Eleitoral apresentou os dados prévios, registrando um eleitorado superior a 150 milhões de cidadãs e cidadãos. Desse total, cerca de 5,7 milhões são eleitores e eleitoras aqui de Santa Catarina, conforme dados do Tribunal Regional Eleitoral Catarinense. Com mais de 138.781 atendimentos nas últimas semanas, antes do fechamento do cadastro, com 63.770 atendimentos, 46%, realizados nos últimos 3 dias. Então, Santa Catarina atingiu o patamar de mais de 5 milhões de pessoas aptas a votar, com 91,5% já com biometria.
1: Pois é, em 2024, tinha 5.640.659 pessoas aptas a votar. Né? Nós já estamos com um número superior a 5.700.000 pessoas, né? E eu acho que esse número vai crescer, porque isso é um dado parcial, não é um dado oficial, né, Henrique? Você também destacou isto. E deve aumentar o coeficiente eleitoral, né, para a Câmara, para a Alesc, enfim. Os partidos terão de fazer mais votos para elegerem ou colocarem um deputado, né, federal ou estadual. E não há dúvida que esse coeficiente vai ficar em torno de 110 a 120 mil votos de legenda para fazer, por exemplo, um deputado estadual e de 210, 220 mil votos para federal.
0: Tá, mas é um paradoxo. Quanto mais eleitor cresce, ao mesmo tempo cresce mais o número de pessoas que não votam, né? Então esse é um paradoxo, né? As eleições parece que têm os mesmos votantes, né? Isso, tomara que essa eleição seja diferente, né? Mas geralmente as eleições existe um crescimento cada vez maior em relação a pessoas que votam branco, nulo ou que não vão votar, né? Tomara que isso se dê. Nas cidades menores isso é menor, né? Mas cidades maiores ainda acontece muito de pessoas que não vão votar. Então, ao mesmo tempo que cresce o número de eleitores, também o desestímulo a votar é maior. Eu acho que a eleição passada para presidente no primeiro turno foi a que estava mais polarizada, assim, estava muito quente a eleição. E eu acho que a dali o número vai ser o maior, né? Dali só para baixo. Acho que agora nós vamos ter menos votantes, porque a eleição, claro, é importante, importantíssima, mas eu acho que não vai ter tanta mobilização como teve o primeiro turno na eleição do ano passado e até propriamente o segundo turno, né?
2: Quatro anos.
0: É isso, que foi muito, tipo assim, parou o país, né? Então eu acho que agora vão ter números menores, né?
1: Agora são 7h37.
2: Vamos falar do encontro de Donald Trump e Luiz Inácio Lula da Silva, porque ontem eles se reuniram lá na Casa Branca em Washington. O encontro durou cerca de 3 horas e nenhum acordo formal foi assinado. Mas Lula afirmou ser muito otimista da reunião. O governo brasileiro tinha 3 objetivos principais: reduzir o risco de novas tarifas americanas sobre produtos brasileiros, ampliar a cooperação bilateral no combate ao crime organizado e avançar nas negociações sobre minerais críticos. Em nenhum dos temas houve uma conclusão formal, mas foram criados grupos de trabalho para dar continuidade a essas negociações.
0: Então, vamos ao processo. Primeiro, é que foi uma visita que foi, o protocolo foi um pouco quebrado, né? Geralmente eles entrevistam antes e depois tem uma fala com os dois presidentes, isso não aconteceu. Segundo, demorou bastante, assim, tipo, foi mais longo que era previsto a fala entre os dois. Então, isso aconteceu. Agora, o que eles se falaram, a gente vai conhecendo a pinga-pinga, né? Alguns falam que não serviu para nada a visita, outros vão falar que foi algo importante, mas o que a gente pode analisar é que, de alguma forma, os dois presidentes têm uma relação que ela existe, né? Tipo, eles conseguem conversar minimamente. Eu acho que eles têm uma relação. O Trump, por mais que tenha essa relação, que politicamente eles não se aproximem, ele consegue ter uma relação com o Lula, porque senão não receber. O Trump sabe que tem eleição e sabe que a visita do Lula a ele vai ser algo usado bastante na campanha do Lula, e mesmo assim ele fez o convite, né? Lembrando que ele foi para os Estados Unidos, né? Então, tipo, isso prova que, de alguma forma, a articulação, nem vou dizer só do Lula, né, das empresas que ajudaram a fazer essa visita, são importantes. Agora, de fato, de direito, o que aconteceu, a gente vai saber aos poucos, né? O Trump fez certos elogios, né? E o Trump não é afeito a fazer elogios, ele faz os elogios, a forma dele, e a gente vai vendo ao longo do tempo se eles vão perguntar alguma coisa ao Trump. Só que o problema é que os americanos estão tanto com problema que eu acho que a imprensa americana vai perguntar pouco sobre o presidente. Eu acho que o que ele falou ontem, e eu acho que agora vamos na suposição mesmo, porque não tem nada assim de muito concreto. Não sei se o Fabiano concorda. E outra coisa é que talvez as tarifas que o Trump está produzindo para aqui uns meses, né, depois que dá uma arrefecida na guerra do Irã, aí vamos ver se elas vão acontecer mesmo ou não, né?
1: Bom, do ponto de vista político, Lula foi bem, indiscutivelmente, né? Porque a imprensa não foi permitida participar por receio de que pudesse acontecer com o que foi com o presidente da África do Sul, né?
0: O próprio mesmo do Zelensky, né?
1: Foi uma situação bem, bem complexa, né? E a imprensa não participou. Mas o sorriso de Trump e de Lula, ao fim de 3 horas de reunião, demonstraram uma certa tranquilidade na conversa. Para Lula, foi uma vitória, não há dúvida. Eu acho que foi o melhor momento diplomático que o presidente teve nesse mandato. Depois aí de várias viagens e missões internacionais que fez, eu acho que foram mais de 150 dias fora do país durante esse período todo, e eu acho que foi um momento bastante bom para o presidente. Do ponto de vista prático, não se gerou nada, tem razão, né? Só grupos de trabalho, como bem destacado aqui no programa. Pode gerar algo concreto? Eu acho que até que pode, né? Mas eu quero ser um pouco mais cético, no sentido de que precisamos ver se o Trump vai cumprir com aquilo que falou. porque Trump tem se mostrado, fala uma coisa, faz outra, ou diz que vai fazer e não faz. E é isso que também está gerando toda essa e todo este tumulto internacional, seja na Ucrânia ainda, que a guerra está naquela situação de cessar fogo, mas os caras continuam brigando, está na situação do Irã, né, que ainda não se sabe exatamente como é que vai terminar aquilo,
0: é.
1: Né, não, nós não sabemos, né, aí tira tropas do Hormuz, mas não se sabe se os navios vão continuar passando, ou se vão passar, ou se não vão passar. Então é uma situação bem complexa. Entender a cabeça do presidente americano, eu acho que nem ele entende.
0: É difícil, né? Eu acho que o Lula teve uma fala bem solta, o pessoal que estava em relação ao pessoal que estava ao lado do Lula, o pessoal estava bem animado, então tomara que se relacionem bem, né? Tomara que gere investimento para o Brasil. Todo mundo torce para o Brasil, né?
1: Exatamente. E até na Copa do Mundo.
2: Né? O Lula fez até o pedido para o Trump não tirar o visto dos jogadores brasileiros, né?
1: É verdade? É verdade, sim. Inclusive, olha que curioso. O presidente, o diretor da Polícia Federal do Brasil foi para os Estados Unidos, mas não participou da reunião, né? Até para não criar uma situação de embaraço, né?
0: Tá, mas aí
1: aquele delegado que foi... suspenso aí dos Estados Unidos.
0: Tá, mas aí o pessoal, eu tava assistindo na CNN, o pessoal da CNN fala, a mulher lá que acompanha diz que isso é normal, tá? Diz que o pessoal de inteligência dos outros países não deixa entrar na Casa Branca, né? Porque vai saber, né? Então eles é um procedimento mais normal deles.
2: É padrão.
0: Padrão deles não deixar nenhum tipo de inteligência. Apesar que não seria tão, né? Mas não vai entrar, né?
1: É, mas tem um detalhe também, que oficialmente a resposta foi para manter o equilíbrio diplomático.
0: É isso.
1: E o que é o equilíbrio diplomático, né? É tipo, 4 pessoas do Brasil e 4 pessoas dos Estados Unidos.
0: É.
1: Né? E como foi a equipe econômica que acompanhou mais o presidente Lula lá na reunião, e também teve mais a equipe econômica do Trump que estiveram com ele.
0: Mas tem uma pergunta que a gente podia fazer. Por que que o vice, o Jade Vance, e o cara, o primeiro-ministro das relações internacionais, não estavam, né? Porque o Trump ou mandou, ou foi coincidência, mandou os dois em lugares diferentes, né? Eles não estavam. Isso é bem, bem raro acontecer nos Estados Unidos. Então o Trump quis falar com o Lula sem os seus assessores mais ideológicos. Porque eu acho que aí talvez travaria mais a conversa, né? Porque eles poderiam, de alguma forma, eles sabem mais da história do Lula e, de alguma forma, a relação que o Lula tem com a esquerda. Então, eu acho que o Trump, ele se desarmou, ou ele quis se desarmar dessas pessoas, porque aí, então, um pouco fluiu mais fácil. Por isso que o Lula estava tão faceiro ao final da entrevista, né?
1: Talvez seja isso. 7h44.
2: Vamos falar de previsão do tempo para você aqui na nossa programação. 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É com a Única Centro Odontológico, que por aqui nos leva até a Camila Cardoso, que vai trazer pra gente agora a previsão do tempo. Chuva chegou por volta da meia-noite aqui em Pinhalzinho, Camila, né? Já deu algumas pancadas mais fortes, garou alguns momentos, começou a baixar um pouquinho as temperaturas, não tanto, mas já baixou um pouquinho. É a tendência, são as perspectivas para o final de semana. Camila Cardoso, seja bem-vinda, bom dia.
4: Tudo bem, Felipe? Bom dia a você, bom dia a todos. Exatamente, frente fria passando pelo estado de Santa Catarina agora pela manhã. A tendência é que esse sistema tenha um deslocamento em direção às áreas próximas ao estado do Paraná e, por isso, principalmente aqueles municípios de Pinhalzinho em direção à divisa com o Rio Grande do Sul já devem ter períodos de melhoria ao longo desta sexta-feira. De fato, à medida que o ar frio vai adentrando o sul do Brasil, a temperatura tende a ficar mais baixa. Então, a expectativa é que, principalmente no entardecer de hoje, Felipe, a gente já tenha aí as temperaturas declinando pela região oeste catarinense e, com certeza, a gente terá um final de semana, Dia das Mães, com sol, variação de nuvens e o pico do ar frio acontecendo principalmente, Felipe, no amanhecer da segunda e da terça-feira. É um final de semana aproveitável. No sábado, o sistema tende a recuar um pouquinho em direção a Santa Catarina. Então, pode ser que no sábado a gente tenha algum período ou outro de variação de nuvens e ali na noite do sábado, no entardecer, possa pintar alguma pancada de chuva de forma isolada, mas com certeza essas nuvens que estão retornando pela região aliada ao ar frio vão nos reforçar a sensação térmica de frio mais intenso. Para vocês terem uma noção, as temperaturas não devem nem chegar à casa de 20 graus durante o final de semana. O amanhecer do domingo promete mínimas de 4 a 5 graus em Pinhalzinho, na segunda-feira também 4 a 5 graus, então com certeza essa é uma das massas de ar mais significativas do ano até o momento, e hoje a gente está nessa transição da frente fria, porque ela está passando pelo oeste do estado, mas já tem pontos do extremo oeste que o tempo já está abrindo, tem outros pontos que ainda está com chuva, então a gente fica nessa transição entre o ar frio e a frente fria se afastando.
2: Perfeito, Camila. Vamos pegar as cobertas final de semana, tirar os casacos do guarda-roupa e aproveitar aí esse tempo mais ameno que está chegando. Obrigado pelas informações. Um ótimo dia, um bom final de semana para você, Camila.
4: Obrigado, um abraço, um bom final de semana a todos e um feliz Dia das Mães a todas as mães que estão nos acompanhando.
2: Inclusive, feliz Dia das Mães para você também, né, Camila?
4: Obrigada.
2: Tá aí a Camila Cardoso trazendo pra gente a previsão do tempo aqui na 100.9. E agora tem um intervalo comercial. Já já tem segurança pública, trânsito, o esporte pra você e muito mais. Não sai daí que o intervalo é rápido, a gente volta já já.
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2: Agora 7h48.
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0: Muito bem, estamos de volta com a programação do Radar aqui na 100.9 FM, manhã de sexta-feira, 8 de maio de 2026. O nosso muito obrigado pela sua companhia, pela sua audiência. Eu sou Felipe Eduardo e sou ao lado de Henrique Paulo, trazendo as principais informações do dia. Já já a gente vai falar de cultura aqui da capital da amizade, mas antes a gente vai falar por aqui de esporte e também de trânsito e segurança pública, que estão chegando agora com o Henrique Paulo no oferecimento da Jaco Corretora de Seguros. 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E a gente começa as informações de hoje na segurança pública, falando que de 1º de janeiro a 30 de abril, a Polícia Civil na região oeste prendeu 353 pessoas por meio de cumprimento de mandados de prisão. É um número que cresceu 10,3% quando comparado ao ano passado. As 11 delegacias que mais cumpriram ordens judiciais foram Concórdia, Chapecó e Maravilha. Esse último que contabiliza dados de Pinhalzinho, Saudades e Nova Erechim. Henrique Paulo bateu um papo com o delegado Éder Mati, que falou a respeito desses números.
1: As delegacias da região oeste de Santa Catarina tiveram um importante resultado nos primeiros meses de 2026, com a elevação no cumprimento de mandados de busca e apreensão, que ultrapassam os 10%. O delegado Éder Mati comenta sobre esse resultado em Pinhalzinho e também nos municípios próximos, e também destaca investigações em andamento.
2: Que ano após anos nós estamos aumentando a produtividade, né? Agora saiu o balanço desses primeiros meses do ano e, levando em consideração comparação do presente ano com o ano passado, aumentaram, então, segundo a diretoria, mais de 10% no cumprimento de mandados de prisão, né? Isso demonstra o trabalho firme da Polícia Civil no combate à criminalidade, né? Realizando investigações nas quais são deferidos mandados de prisão, também buscando prender, encontrar criminosos que tenham um mandado de prisão em aberto, então levar esses criminosos para o sistema penitenciário. E tudo isso é graças ao comprometimento dos policiais que aqui atuam, né? Em toda a região, bem como também o investimento que o Estado, a Delegacia Geral, vem fazendo, né? Em armamentos, viaturas, né? E tecnologias, né? Nos quais, assim, acaba facilitando nosso trabalho. E a gente, através do comprometimento, da responsabilidade de todos os policiais, do esforço de todos os policiais, diariamente, né? A gente consegue, então, entregar esse trabalho todo ano melhor do que o ano passado, né? Então, a gente tem elevado o número de mandados cumpridos, mas tudo isso é resultante tanto do comprometimento de quem aqui está, mas também dos investimentos que têm sido feitos na nossa instituição. No ano passado, tivemos operações aqui no município de Pinhalzinho com o mesmo foco, né? Atualmente, nos últimos dias, recebemos então denúncias que comerciantes estariam vendendo cigarros eletrônicos para adolescentes. Importante destacar que essa conduta, essa prática, ela está prevista no artigo 243 do Estatuto da Criança e Adolescente, que prevê, então, uma pena de 2 a 4 anos de detenção para quem, então, fornecer, vender ou ainda que forneça gratuitamente qualquer substância, né, Desse modo, então, a gente tem trabalhado para identificar as pessoas que estão realizando esse tipo de conduta e essas pessoas serão responsabilizadas, né? Ontem foram cumpridos 2 mandados de busca e apreensão, foram apreendidos diversos cigarros eletrônicos, as pessoas estão respondendo ao inquérito policial e serão responsabilizadas por essa conduta. Mas também, além de responder pelo 243 do ECA, comerciantes que expõem à venda também podem ser enquadrados no artigo 7º da Lei 8.137, que prevê uma pena de 2 a 5 anos de detenção para quem expõe à venda esse tipo de produto, né? Que não é um produto autorizado à venda aqui no Brasil. Então, tem que ter cuidado, né? A gente faz esse alerta para a sociedade e quando chegarem denúncias para a gente vai atuar e, enfim, vai imputar essa conduta a quem quer que seja, né? Porque a gente não compactua, principalmente quando se trata de crianças, adolescentes, né? Vendendo esse tipo de substância para os menores aqui da região.
1: Esse então o delegado Éder Matti trazendo informações importantes sobre a segurança pública aqui em Pinhalzinho. Falando sobre uma fatalidade que aconteceu ontem entre os municípios de Nova Itaberaba e Planalto Alegre, um agricultor de 49 anos acabou morrendo. Então, fato na linha Cambucica, o acidente com o trator mobilizou equipes do Corpo de Bombeiros por volta das 6h25 da tarde. Conforme informações, a vítima conduzia então esse maquinário que acabou caindo dentro de um açude. Quando a guarnição chegou ao local, ele já havia sido retirado da água por pessoas que estavam próximas ao local. No entanto, os socorristas constataram que ele não apresentava sinais vitais. A Polícia Civil de Santa Catarina montou na manhã de ontem a Operação Gasparzinho para apurar suspeitas de irregularidades em registros de atendimentos domiciliares na rede pública de Chapecó. Foram cumpridos 5 mandados de busca e apreensão na maior cidade do Oeste e também em Pato Branco, no Paraná. Segundo a investigação, há indícios de possíveis fraudes em registros de visitas com inserção de dados supostamente simulados em um sistema utilizado pela gestão da saúde. Vale destacar aqui que a prefeitura emitiu uma nota e afirmou que já foram adotadas medidas administrativas, que colabora também com as investigações, reforçando o compromisso com a transparência e a legalidade. Fato que envolveu então essa agente de saúde que foi investigada e que está sendo então alvo dessa operação Gasparzinho que aconteceu em Chapecó. Uma abordagem da Polícia Militar terminou com a apreensão de droga, arma de fogo e o encaminhamento de uma jovem de 18 anos e 2 adolescentes à delegacia. Após denúncia, os policiais localizaram um revólver que estava escondido no painel do veículo abordado, o revólver calibre .32. Durante as buscas também, nesse automóvel, os policiais encontraram 2 porções de cocaína, totalizando 1,3 grama, além de R$110 em dinheiro. Vale destacar também que, por envolver menores de idade, o conselho tutelar foi acionado para acompanhar então essa ocorrência que aconteceu aqui em Pinhalzinho. Felipe, seriam essas as principais informações do trânsito, da segurança pública e agora a gente passa com o momento do esporte, as projeções aí para o final de semana também, equipes brasileiras nas competições aí sul-americana, Libertadores e principalmente os destaques do nosso esporte local e regional.
0: Muito bem, Henrique, vamos lá, começando com jogos de ontem, jogos que foram realizados e que não foram realizados, porque o Flamengo não teve jogo, Independiente Medellín e Flamengo, o jogo até começou, mas teve que parar, fogo na arquibancada, briga, discussão, a fase do clube colombiano não é boa e o jogo, por isso, teve que ser adiado. Mas ontem o Mirassol jogou em casa e venceu a LDU por 2-0 na Libertadores. Na Sul-Americana, o O'Higgins e o São Paulo ficaram no 0-0. O Bragantino, meus amigos, fora de casa, fez 6-0 no Blooming. É isso mesmo, você não ouviu errado, não. Mas amanhã começa mais uma rodada do Campeonato Brasileiro Série A, a 15ª, 4 horas da tarde. Tem Coritiba e Internacional, jogo com transmissão do Premier. Às 18 horas tem Fluminense e Vitória e às 21 horas tem Bahia e Cruzeiro. Já domingo, 4 horas da tarde, tem Remo e Palmeiras. Também tem Atlético Mineiro e Botafogo. Às 18h30 tem Mirassol e Chapecoense, com transmissão da RCO para você. No mesmo horário, tem Corinthians e São Paulo, tem Santos e Bragantino. Já às 19h30 tem Grêmio e Flamengo. Jogo do Grêmio e Flamengo com transmissão do Premier. E às 20h30, perdão, fechando a rodada, tem Vasco e Atlético Paranaense. São jogos, portanto, do Campeonato Brasileiro no final de semana. Série Prata da Federação tem 3 jogos da 6ª rodada neste sábado. 19 horas tem Maravilha e Palmitos, lá em Maravilha. 19h30 tem Marcílio Dias e Cunhaporã, lá em, no litoral, em Itajaí. E às 19h30, em Pinhalzinho, no Centro Eventos Lourenço, Luiz e o Flos, teremos a Pinhalense Futsal Zagonel enfrentando o Catanduvas. A Pinhalense Futsal Zagonel é a segunda colocada da competição, com 10 pontos, enquanto o Catanduvas é o lanterninha com nenhum ponto ganho até aqui. Eu conversei com o técnico Lios nessa semana, que fala um pouco mais sobre os últimos jogos, a classificação e também o jogo contra a equipe de Catanduvas.
3: Nós estamos evoluindo. Acho que nas outras vezes que a gente conversou, eu te falei que nós precisávamos evoluir em algumas partes. Já estamos melhorando e sabemos que não tem nenhum jogo fácil nessa Série Prata. Catanduvas foi a Cunhaporã na última rodada, fez um jogo muito equilibrado. E nós sabemos que tem jogadores experientes, né? Uma equipe com um bom comando. Então nós temos que dar o nosso melhor para pontuar. Sabemos que nessa Prata também a vitória em casa ela é fundamental. Então, e que podemos pontuar a ponto de chegar a ficar líder essa rodada, né? Caso os resultados ajudem. Então, o foco é total. Estamos trabalhando bastante na semana e vamos tentar buscar esses 3 pontos em casa. Os atletas, até eu elogiei eles numa oportunidade ontem, em que o nível de treino está muito bom, a competição interna está muito boa, e isso acaba elevando o nível do coletivo, né? Agora é tentar colocar em prática. A gente sabe que no treino é uma coisa e no jogo é outra. Tentar colocar em prática o que a gente vem trabalhando para que a equipe continue evoluindo. Tem que valorizar assim, a nossa campanha até o momento, porque nós perdemos um jogo pela Prata em Saudades, que é um clássico. E lá ninguém tirou, a Xaxim empatou um jogo, mas é um adversário muito difícil de se jogar lá. Então não dá para achar que porque perdeu um clássico está tudo errado. A gente está na ponta de cima da tabela e temos que continuar tentando ficar aí, que eu acho que é o que faz toda a diferença lá no final, quando for para a parte dos playoffs.
0: Tá aí, portanto, o técnico Lio se manifestando. Ingressos já estão à venda amanhã, 19h30, no Centro Eventos, em Pinhalzinho, Pinhalense Futsal Zagonel contra Catanduvas. Gente, Pinhalense APF tem Liga Catarinense Sub-10. É isso mesmo, pela primeira vez na história, a equipe feminina aqui de Pinhalzinho, Sub-10, vai participar de uma competição estadual, né? Vai ter jogos aí, portanto, contra a equipe de São Carlos, contra o futsal Guarujá do Sul e também contra o Gol de Bico. Os jogos serão lá em São Miguel do Oeste amanhã, sábado. Também no domingo a gente vai ter a Pinhalense APF representando o AJAP na Copa Santa Catarina Sub-20. O jogo será contra a equipe das meninas de Jaraguá às 10 horas da manhã no estádio Leopoldo Opel, aqui na capital da amizade. O estadual de amadores, que geralmente é realizado no domingo, neste final de semana vai ser no sábado, por causa do Dia das Mães. A chave A tem Cometa contra o São Carlos e o Internacional de Peritiba contra o Guarani de Xaxim. A chave B tem o Ouro Verde contra o União Linha Pinhal. Tem o Beija-Flor contra o São Lourenço. No grupo C tem o Ipanema de Mondaí contra o Ipiranga. E tem o AJAP enfrentando o Independente São Domingos. O jogo do AJAP é em Pinhalzinho, no estádio Leopoldo Opel, sábado, 3 horas da tarde. No grupo D tem o Aliança de São João do Oeste contra o Guarani de São Miguel. E o Grêmio Santa Lúcia vai até Palmitos para enfrentar o Figueira de Palmitos, sábado, 13h30 da tarde, na sede Oldenburg. Portanto, Palmitos, Figueira contra o Grêmio Santa Lúcia, sábado, 13h30, lá em Palmitos. E o AJAP joga em casa, 3 horas da tarde, contra o Independente São Domingos, aqui em Pinhalzinho. Gente, bora pro intervalo. Já a gente vai voltar a falar de cultura aqui da capital da amizade. Não sai daí, que o intervalo é rápido e a gente volta já.

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0: Muito bem, esta é a Centro-Oeste FM. Muito bom dia, muito obrigado pela sua companhia, sua audiência. Eu sou Felipe Eduardo e estou ao lado de Fabiano Rambo e hoje a gente vai falar por aqui da cultura aqui do município de Pinhalzinho, as atividades que estão sendo realizadas, os destaques que vêm sendo feitos, inclusive em várias áreas, em vários ramos da cultura. Por isso, vem com a gente aqui na 100.9, também na nossa live lá no YouTube, no Facebook. 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
1: Muito bem, e esse fim de semana é Dia das Mães, né? E nós vamos ter uma programação especial da biblioteca para esse Dia das Mães, né? O Departamento de Cultura Mil pelo Brasil, e que bom, né? Que as coisas aconteçam por aqui, afinal de contas, Pinhalzinho também tem um pouco desse viés de levar cultura, não só para Pinhalzinho, mas para a região como um todo. E nós estamos recebendo aqui para falar de cultura, para falar do esporte, para falar um pouco sobre essas atividades aí da Secretaria Municipal, a Alessandra Vacari, que é a diretora de cultura, e também o nosso amigo Maizena, né? Para falar um pouco sobre a Secretaria de modo geral. O Ale, tudo bem contigo? Como é que está? Bom dia, bem-vinda.
2: Bom dia a todos, Felipe, Fabiano, Maizena, todos que nos ouvem e nos assistem hoje. É um prazer poder falar da cultura aqui de Pinhalzinho.
1: O prazer é todo nosso, viu, Ale? Obrigado da presença. E aí, Maizena, como é que estão as coisas? Tudo certo?
3: Bom dia, Fabiano, bom dia, Felipe, bom dia, Ale, bom dia a todos que nos acompanham. Certamente é muito gratificante estar aqui participando do programa Radar aqui, falando um pouco sobre a Secretaria, em especial, da Cultura.
1: Sem dúvida. E vamos ter um evento fim de semana, Ali. Que evento é esse?
2: Isso, vamos ter um evento, então, em homenagem ao Dia das Mães. Dias atrás, então, na biblioteca, né? Nós sentados e pensando de que forma nós poderíamos estar fazendo uma homenagem através da biblioteca. Uma ação, né? Um movimento, enfim. E juntas, né? Nós, a Cidiane, que hoje está lá à frente da biblioteca, a pedagoga do museu, a Ivanete, né? Também fez essa parceria conosco de sentar em conjunto com o nosso secretário Maizena, né? Com a aprovação da ideia, a gente criou então um momento ali ao lado da biblioteca, seria nosso evento, onde vamos trabalhar o tema Mamãe, onde moram as histórias? Colo, livro e afeto. Então é uma forma da gente valorizar a leitura em meio aos dias de hoje, né, que a gente tem tanta a questão das telas, do uso de muito tempo de celular, ou enfim, de outras brincadeiras, que às vezes não lembram da leitura em si, ou a gente quer que venha mais na biblioteca para fazer essa leitura. Então, a ideia é as mães, os filhos, a comunidade em geral. Não é específico somente para as mães, vem até a biblioteca amanhã, enfim, a lateral, né? Vai ser ali na lateral da biblioteca, naquele gramado. A gente vai disponibilizar um tapete, almofadas, vai criar todo o ambiente. A pessoa pode ir até ali à biblioteca, escolhe um livro. A Cidiane já fez várias seleções justamente envolvendo mães, filhos, historinhas que cativem, né? E valorizem toda essa questão do Dia das Mães, e podem juntamente ali na lateral mesmo fazer essa leitura, mas também em parceria com o professor de teatro e os alunos do teatro do grupo de adulto, nós teremos também umas pequenas peças que eles vão encenar. Também vamos disponibilizar algumas roupas para as crianças também estar vivendo essa imaginação, que são máscaras, roupas de contos, né, e histórias. Então, em parceria com a Jumper também, é uma parceira nossa nesse evento, ela vai estar ali com alguma pipoca, alguma coisa assim, pra... é nossa vizinha de frente, né? Então, também vem fazer essa parceria para que a gente faça um evento e torne esse momento de brincadeira, de leitura, de resgate, às vezes, né? Do imaginação, é essa coisa que a gente gostaria de trazer, esse momento de ser mãe, o que a gente conta, quantas vezes a gente, na nossa infância, tem memórias daquilo, daquela historinha que foi contada para nós, né? Seja ela verdadeira, seja uma imaginação, enfim, nesse intuito, então.
1: Legal, o Ali, como é que surgiu essa ideia aí de fazer algo na biblioteca? Porque a biblioteca tem que ser um espaço vivo também, né? Não deve ser um lugar de guardar os livros, né? É,
2: também teremos a música.
1: Ah, né? Tem música?
2: Os alunos do professor Eliseu vão estar vindo e fazendo uma música ao vivo, né? Vão estar ali também interagindo com o público. Essa ideia surgiu porque a gente realmente tem uma biblioteca muito boa, num espaço privilegiado. Acho que a biblioteca tem tudo a ver estar ali no lago, porque ao fazer uma leitura você fica num espaço calmo, né, tranquilo, tem os bancos ali no, na, pela praça, e fazer isso com a biblioteca. Esse ano a gente vai fazer muito evento com a biblioteca, juntamente com todas as outras atividades da cultura. Então a gente já tem alguns projetos desenvolvidos para o ano, e os demais professores da cultura já estão também se movimentando e fazendo ações juntas, então, porque a gente quer mesmo que as pessoas tenham esse olhar para a leitura. Já tem, né? Nós temos muitas pessoas, muitas crianças que vêm na biblioteca, tem relatos assim bem interessantes da própria Cidiane, que está lá hoje e recebe muito. Quando estou lá, vejo uma movimentação muito grande da biblioteca mesmo, e é esse nosso intuito, fazer com que a leitura seja dentro de casa, seja lá mesmo. Lá existem pesquisas, pessoas que vêm fazer pesquisas também lá, que ela se torne algo assim tão importante quanto as outras atividades que a gente desenvolve também.
1: Legal.
0: Mas, Zena, a gente costuma falar por aqui que às vezes a cultura está debaixo do nosso nariz, mas a gente não enxerga que é uma cultura, que são atividades culturais. Qual a importância de manter essas ações vivas? Porque a gente, quando a gente fala de cultura, às vezes a gente está pensando lá na patinação, na dança, na música, mas são muitos fatores. E aí a gente alinha o Dia das Mães, por exemplo, agora, com a biblioteca, que é uma cultura. Como é fazer esse planejamento? Como é deixar a cultura viva também aqui em Pinhalzinho?
3: Então, Felipe, nessa data tão especial que é o Dia das Mães, eu acredito que seria todos os dias, né? Porque sem elas a gente não estaria aqui. Então, é um dia muito especial. A gente está oportunizando todas as modalidades da cultura, juntamente com todos os professores. Ontem tive uma conversa com a Cidiane. A gente relembrar, que nem a Ali frisou, a questão do nosso antepassado, como é que era a questão de nós ir na biblioteca, fazer aquela fila lá, retirar o livro. Tinha ali 2 semanas para tu pegar o livro, contar a história para os colegas lá na frente, aí devolução do livro, às vezes esquecia o livro guardado, nem tinha lido o livro e devolvia, né? Falando com a Cidiane daí ontem, eu pedi para ela qual que era o tempo para a pessoa ir lá retirar o livro, era 15, 20 dias, e ela oportunizou para 1 mês para a pessoa estar retirando o livro e fazer a devolução. Se antes desse tempo conseguisse ter lido e conseguisse passar lá, poderia fazer a devolução e a troca, né? Então a gente está oportunizando, no mundo que a gente vive hoje, que é um mundo digital, a leitura, a questão da biblioteca, a questão dessa integração de toda a cultura. Hoje a Ali falou ali a questão da biblioteca, do teatro, da música, e assim por diante. Já a gente tem, que a gente falou ali, a patinação, que hoje eu vejo que pode ser esporte, pode ser cultura também, mas a dança, o balé, todo mundo junto, se unindo para cada vez a gente fortalecer mais a cultura e desempenhar as funções dentro do município.
0: Com certeza. Inclusive, eu vi que essa semana vocês tiveram um encontro, um bate-papo, né? E como que é unir todas essas pontas para juntar forças e fortalecer a cultura? O que foi debatido? O que vocês estão planejando para a cultura ao longo deste ano também?
3: Então, Felipe, a gente teve a reunião ontem, a gente falou dos 3 meses da secretaria, né? Uma troca entre Fundação Municipal de Esporte para a Secretaria Municipal de Esporte e Cultura, onde a questão da gente estar oportunizando a todas as modalidades, seja dentro da cultura como dentro do esporte. Mas sabemos que a gente tem um orçamento e temos que trabalhar dentro dele. Então, a gente tenta dar aquela ênfase, aquela atenção para todas. Que nem a questão da biblioteca, a questão de estar fazendo esses eventos, não vai ser o primeiro, vai ter vários outros. A Ali falou que a questão do local privilegiado, nós temos hoje uma praça do lago aí que é frequentado por muitas pessoas, municípios vizinhos de outros estados, quando vêm para cá, sempre estão chegando na praça do lago, tiram sua foto com seus familiares, vão passear. Então a gente sabe da cultura que temos dentro do nosso município e a valorização sempre vai ser maior que está sendo hoje.
0: Com certeza. E o que está sendo feito na cultura, Ali? Nos conte um pouquinho dos trabalhos realizados.
2: Bom, eu vou aproveitar também já o momento que, claro, além desse momento de amanhã com a biblioteca, nós teremos terça-feira na Prefeitura Municipal, a partir das 19h30, uma outra homenagem ao Dia das Mães, que foi um trabalho de alguns dias já, que é uma exposição de desenho e pintura dos alunos do professor Richard, né? E esse trabalho, ele foi um pouco diferenciado, porque a gente fez entrevistas com algumas mães, então, dentro de algumas profissões, vereadora, parteira, enfermeira, merendeira, artesã, professora e a vice-prefeita. Então, a gente fez todas as entrevistas, foi em busca de dados delas. A partir das histórias, os alunos interpretaram as histórias delas e transformaram em arte. E a gente vai fazer essa exposição, então, na terça-feira, dia 12, em homenagem ao Dia das Mães também. Vai ser aberto ao público, a gente vai iniciar na terça como um lançamento, a partir das 19h30. Lá na prefeitura, mas depois ela vai ficar alguns dias lá para exposição e visitação do público. E falar um pouquinho desse momento, dessas entrevistas, tem uma delas que a gente fez, que vai render outro projeto muito bonito para Pinhalzinho, que vai se tornar também algo que registre essa profissão aqui como uma história que a gente, não vamos falar agora, mas assim, é algo que todo mundo usa, todo mundo precisa dessa profissão no decorrer da vida. Então, vai se tornar um projeto bonito de um dos projetos que a gente fez, que foi em homenagem ao Dia das Mães. A gente não imaginava que a partir desse a gente criaria outro tão importante quanto este. Então, fica um convite também para a semana que vem, na terça-feira, dia 12, para esse momento. E as demais atividades, Felipe, a gente só vem, né, Maisena, cada dia mais realizado nessa situação também, porque a gente tem profissionais que amam o que fazem. Então, a gente, eu falei ontem também na nossa reunião, o Pinhalzinho sai na frente, porque ele realmente tem pessoas ali que entregam a alma e o coração para nesse trabalho. É muito além de você estar ali por um contrato, por um concurso, é a realização daquilo que eles fazem. Então, a gente tem a dança agora nos próximos

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9h36, bom dia, boa sexta-feira, obrigada pela sua sintonia aqui na programação da RCO. Tô te esperando, participando tanto das nossas promoções da enquete do dia, como também da promoção de Dia das Mães e da cesta de produtos da Embutidos Lama. 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Gustavo Lima chegando pra cantar pra gente.

0: Sagra Girassol. Bom dia, gente. Obrigada pela sua companhia nessa sexta-feira, 8 de maio. Obrigada pela sua sintonia. 3366-6200. A Neuza Renner tá participando com a gente. Abração pra Kelly de São Carlos. Também está participando com a gente nessa manhã. Ela falou que está homenageando, né, todas as mamães pelo seu dia especial pra mamãe Rosilei. Beijão pra vocês. Obrigada pela sintonia. Sempre conectada com você. 16 para as 10.
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0: 11 para as 10 e você confere as vagas de trabalho disponíveis para Pinhalzinho e região. Tem vaga para camareira em hotel no centro de Pinhalzinho. Rede de lojas contrata operador de caixa. Fábrica e loja de confecções contrata costureira. Frigorífico e Nova Erechim dispõe das seguintes vagas: auxiliar de controle de qualidade, auxiliar administrativo, analista de RH, cozinheira, auxiliar de cozinha, analista de qualidade com formação em medicina veterinária. Vaga para costureira e revisora. Posto de combustíveis contrata operador de caixa. Vaga para faxineira em loja em Pinhalzinho. Farmácia contrata atendente caixa em Pinhalzinho. Informações para essas e outras vagas podem ser obtidas através do 3366-6200 ou diretamente na recepção da RCO.
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sucesso de Anitta na nossa manhã, 8 para as 10, bom dia! Leni Maria de Pinhalzinho tá participando com a gente, abração tão especial a Elisete Zanella, também tá participando aqui na nossa manhã, a Janete Geisel, Loreni Girardi, a Yara. Oi, Yara, Yara também falou que ela é uma mamãe 100.9. Rosélia Clau, que também está participando com a gente nessa manhã. Bom dia para Jurema Barbieri. Bom dia para Nelsa Hipplinger, também na sintonia com a gente. Abração, quem mais? Raul Soares, de Nova Taberaba. Abração para Ana, também está na sintonia. Marinette Sulzbacher, pessoal participando das nossas promoções nessa manhã. Boa sorte!

0: Show da manhã na RCO, bom dia, obrigada pela sua sintonia, ótima sexta-feira, 8 de maio de 2026, gente, mais 15 minutinhos aí pra vocês participarem da nossa promoção de Dia das Mães, com a Santo Encanto Home Têxtil e também com a Pérola, tá bom? Depois a gente realiza o sorteio por aqui, eu tô mandando só os abraços, mas todas as participações por aqui estão validadas, tá bom? Pontualmente 10 horas.
1: Em 100.9 News, a informação da hora. O presidente Luiz Inácio Lula da Silva se reuniu ontem com o presidente dos Estados Unidos, Donald Trump, na Casa Branca. O encontro durou cerca de 3 horas e teve como foco acordos estratégicos entre os dois países. Entre os principais temas discutidos estiveram comércio internacional, tarifas, combate ao crime organizado e cooperação em segurança pública. Um dos avanços anunciados foi o fortalecimento da parceria entre Brasil e Estados Unidos para combater o tráfico internacional de armas e drogas, com troca de informações entre as aduanas dos dois países para acelerar investigações sobre rotas criminosas. Após a reunião, Donald Trump afirmou que o encontro foi muito produtivo e confirmou que novas reuniões entre representantes brasileiros e norte-americanos já estão marcadas. 100.9 News, com a informação da hora para a rádio da sua cidade, Hernani Edson.

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1: 10:03, bom dia! Abração para Helena Maria Maldaner, tá na sintonia. Rosane Rich está na companhia. Romilda de Nova Taberaba. A Marinilce Mendes da Cruz participando também. Claudete Botti, bom dia. Bom dia para Sofia Jungs, também tá participando. A Dirce Thomas, Tânia Bach tá na companhia. Divis Carati Nova Erechim também está oferecendo para a esposa, né? A Zanete, que é uma mamãe 100.9. Abração para ele também, que a mãe é Gertrudes Buffon, né? Vanessa Jacobi tá participando com a gente, boa sorte. Marinete também, a Marta Pires, obrigada pela sintonia. Jussara Viana, Carmen Metzinger, falou que a mamãe é a mamãe Lourdes Maier, né? Valeu, e a Marta também tá participando. Gente, boa sorte, todas as participações estão sendo validadas por aqui. São muitas participações, então a gente não consegue ler todos os recadinhos completos. Abração pra Terezinha Berwager, o Luiz tá na sintonia também, oferecendo pra esposa Irene pelo Dia das Mães, Tereza Capelli também, a Sandra Marcante, bom dia, bom dia, quem mais tá na sintonia com a gente? A Paula Nardi também tá na companhia, o Gilmar, Elizabeth Anskevski de Pinhalzinho tá na sintonia nessa manhã. Boa sorte, gente. Obrigada pelas participações.

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Bom dia, gente. Obrigada pela sua sintonia aqui na programação da RCO. Gente, participações da nossa promoção do Dia das Mães encerradas por aqui, tá bom? Vou mandar os últimos abraços nessa manhã. Boa sorte a todos. Depois a gente realiza o sorteio. A Delma Kercher, de Nova Erechim, tá participando. A Salete Caio também. Rosane Hirsch, obrigada pela sintonia. José Quevedo, Leoni Carlin, tá participando nessa manhã. A Marandréia Pereira Bon também está sintonizada com a gente. A Clair Kautman, obrigada pela sintonia. Leonide Rossoni, de Nova Itaberaba, boa sorte. A Jovelina, aliás, Fiorini, uma mamãe 100.9. Abração para Claudete Gracioli também, a Liane, enfim... Pessoal que mandou a mensagem por aqui tá concorrendo e encerradas as participações nessa manhã, então, do sorteio do Dia das Mães com a Pérola e também com a Santa Encanto Home Test. Daqui a pouquinho a gente realiza o sorteio nessa manhã e vai ver quem serão as mamães ganhadoras. E segue até as 10h30 a nossa promoção das enquetes. Quero saber qual o nome completo da sua mamãe para você concorrer a um prêmio da Zagonel. Manda para cá, 3366-6200.

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0: 10:20 é hora do nosso Direto da Redação. As principais informações da nossa manhã com Henrique Paulo. Bom dia, Henrique.
11: Bom dia, Raquel, também a todos que estão conosco na programação da 100,9 e vamos às principais informações.
0: Raio atinge poste de energia e causa danos em Serra Alta.
11: O incidente aconteceu durante a noite de ontem. Equipes da Celesc foram acionadas para realizar os trabalhos de substituição da estrutura danificada. O poste, ele é responsável pelo abastecimento de energia de uma residência no município. Apesar do susto, não houve feridos. A companhia trabalha para restabelecer a segurança e garantir o fornecimento de energia na área afetada, então, em virtude aí do mau tempo, ventania, também a chuva durante a noite e madrugada já desta sexta-feira. Então, esse incidente, esse fato que aconteceu lá em Serra Alta, e as imagens estão disponíveis também no site, no rco.com.br.
0: Polícia recupera 9 automóveis furtados em menos de 24 horas.
11: A madrugada de ontem foi de prejuízo em Camboriú, no litoral aqui de Santa Catarina. Uma revendedora de automóveis teve 10 veículos furtados durante a ação criminosa, mas a resposta foi rápida da Polícia Militar, que permitiu a recuperação da maior parte dos veículos em menos de 24 horas. Segundo informações, os suspeitos invadiram o estabelecimento e levaram então carros e também motocicletas. Após o crime, a PM iniciou buscas e reforçou o patrulhamento em diferentes regiões da cidade. 9 então desses carros foram encontrados em diferentes pontos do município. As equipes contaram com o apoio de guarnições operacionais e também de informações repassadas pela Central Regional de Emergências.
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11: A todos uma ótima sexta-feira e também um excelente final de semana. E a gente volta com mais detalhes na sequência da nossa programação, também no RCO Notícias, com mais informações para os nossos ouvintes.
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3: 10h32, gente, sorteio realizado por aqui. Parabéns, parabéns pra Leonilde Rossoni. Foi a ganhadora, então, de uma ducha da Zagonel na promoção das nossas enquetes da semana. Parabéns, Leonilde. Pode passar aqui na Rádio em Horário Comercial pra retirar o seu presente.

olha só, recadinho pra vocês nessa manhã. 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E hoje eu vou encerrando por aqui um pouquinho mais cedo a nossa programação, tá bom? Daqui a pouquinho o Gilmar tá chegando com Conexão 100.9 no seu rádio. Bom final de semana, se cuidem, fiquem com Deus, tá bom? A gente volta a se encontrar, se Deus quiser, na segunda-feira com mais uma edição do nosso Show da Manhã. Beijo, beijo, gente. Até mais.

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A Secretaria de Estado da Saúde de Santa Catarina mantém a distribuição de vacinas contra a influenza para os municípios catarinenses, mas demonstra preocupação com a baixa quantidade de doses enviadas pelo Ministério da Saúde. Até o momento, o estado recebeu 1.400.000 doses, número que representa apenas 33,8% do necessário para atender o público prioritário. Segundo a pasta, diversos municípios já relatam falta de estoques para continuidade da vacinação. Atualmente, a cobertura vacinal no estado é de 29,3%. A vacina protege contra o vírus influenza A, incluindo H1N1 e o H3N2, além do influenza B. A orientação é para que idosos, crianças, gestantes e demais grupos prioritários procurem a unidade de saúde mais próxima para se imunizar. 100.9 News, com a informação da hora para a rádio da sua cidade, Hernani Edson.

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10: Simbora então, gente. Bom dia. Oi, gente. Tô chegando hoje, sexta-feira, 8 de maio, 2026. E aí, tudo certo contigo? Tomara que sim, né? Tá esfriando, te falei ontem, né? Ontem a gente tava com temperatura próximo aos 30 graus. Falei que ia esfriar e tá esfriando mesmo, né? Temperatura em 14 graus aqui em Pinhalzinho, Santa e Bela Catarina. Tá começando mais um Conexão pra você que tá ouvindo, tá curtindo a 100.9 em alto e bom som nessa sexta-feira que começou chuvosa durante a madrugada. Tá garoando neste momento aqui em Pinhalzinho. A previsão é pra mais chuva, né? Participa 33666200, nome completo. Hoje tá valendo presente pra você que tá ouvindo lá do Lamp Produtos Coloniais, tá bom? 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Participa 33666200, deixa teu nome completo, vai lá no site no rco.com.br e também te cadastra, tá bom? Combinado? Tô junto contigo levando o melhor som do FM pra você de toda a região e a gente entra no clima, né? Já do final de semana, é a tua rádio e todo mundo tá ouvindo.

Aí tá, Leonardo, pra fechar mais uma de hoje. Bom dia, tua rádio e todo mundo tá ouvindo, tá bom? 33666200, nome completo, fica à vontade, pede a tua, indica pra quem tu quiser, tá bom? Tá valendo presente lá do Lamb, pra tu que tá ouvindo a melhor sintonia. Oi, bom dia, quem mais tá por aqui, eu mandando um recado na participação no 20, quero participar também do sorteio do Dia das Mamães, né? É quem tá mandando por aqui, deixa me ver aqui, a Luciana tá curtindo a programação da 100.9. Oi, bom dia, também quero participar do sorteio de hoje. A Melânia, lá em Antagorda, tá com a gente, tá participando do sorteio. Embutidos Lamb, a Lini Maria de Pinhalzinho também tá com a gente, tá participando. Oi, bom dia para a Luciana, lá da Avenida Manaus, aqui em Pinhalzinho, tá curtindo a gente. E a Sandra Marcante também tá na boa. Oi, Maritânia Bassoli também tá ligada na 100.9. Quem mais tá aqui, ó, mandando na participação do 20? A Luciana também tá com a gente, tá participando. Valeu, gente, seja muito bem-vindo. É tua rádio 33666200, nome completo, fica à vontade, pede a tua, indica pra quem tu quiser, tá bom? Quem tá de aniversário hoje é a Franci, né? A filha da nossa colega Jussara, que tá de aniversário hoje. Oi, Fran, bom dia pra você, feliz aniversário e tudo de bom, muita paz, saúde e, é claro, muitas coisas boas aí na tua vida, tá bom? Homenagem com muito amor, com muito carinho da tua mãe, da Jussara, e também, né, de toda a família, especialmente pra você. Aproveita teu dia, né? Aproveita demais, é teu dia, feliz aniversário, beijão, obrigado pela companhia. 11:14, gente, todo mundo tá ouvindo? Tem Panda abrindo mais uma assim, ó, Porcelana.

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1: Banda, pra fechar mais uma, porcelanato. Já já tô de volta, gente. Bom dia. Obrigado pela tua companhia, tá bom? Temperatura de 14 graus em Pinhalzinho. Boa sexta-feira, 11 e 17. Já já tem mais.
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1: 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É mais uma da tua 100.9, a rádio que tem as melhores promoções.
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10: Valeu, gente, estamos de volta por aqui levando muito mais, tá bom? 33666200, nome completo. Conta pra gente, tá em casa, tá no carro, tá fazendo almoço, já tá almoçando. Tem gente que almoça um pouquinho mais cedo também, né? Obrigado pela tua companhia e bom almoço aí, tá bom? Oi, bom dia, Bortese, tudo jóia, tudo na paz. Sextou, coloca meu nome no sorteio e roda uma música aí, né? Do Eduardo Costa. Ô, querido, já rodo pra ti, tá bom? Um abraço, né? Obrigado pelo carinho, Vini, né? Sempre na audiência. Já rodo a tua. Quem mais tá por aqui, ó, na participação do 20 também? Oi, bom dia para a Dirce. Oi, Dirce. Obrigado pela companhia mais uma vez. O Jandir e a Marlice estão curtindo a gente. A Rosane também tá na boa, ouvindo a melhor programação do rádio. Quem mais tá por aqui, ó? Alessio tá curtindo a gente lá em Saudades. Oi, pessoal de Saudades, na boa, sempre ouvindo a melhor sintonia. A Iraci também tá com a gente, tá participando. Quem mais tá por aqui, ó? A Marili, do bairro Nova Divinéia, também está com a gente, está participando do sorteio. 33666200, nome completo, fica à vontade, pede a tua, indica para quem tu quiser. Vamos rodar essa aqui, ó, essa nova regravação, né, do Zezé de Camargo, Irmão da Lua, Amigo das Estrelas, que a gente curte junto por aqui na programação da tua 100.9. Tamo junto, uma sexta-feira maravilhosa, até as 2, eu sou Gilmar Bortese e fico contigo levando o melhor som para você da região toda. Música.

É Gustavo Lima, pra fechar mais uma, apelido carinhoso, já tô de volta, tá bom? Levando muito mais som pra você nessa sexta-feira maravilhosa, temperatura de 14 graus e vem mais frio por aí, né? Final de semana vai ser de frio e é claro que você tá ouvindo a 100.9, aí tu vai te aquecer com certeza. 11:30, show do intervalo, bom dia!

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12: Conexão. É na tua rádio, gente. Oi, bom dia. Cara, é a rádio que tem os melhores ouvintes, com certeza, né? Valeu, gente. Obrigado pelo carinho maravilhoso de sempre. Quem mais tá por aqui, ó, mandando recado na participação do vídeo? Cada coisa, hein? Oi, bom dia. Deixa-me ver aqui, ó, quem tá mandando na participação. Vamos lá.
13: Bom dia.
12: Oi.
13: Bom dia, Terezinha.
12: Oi, Terezinha.
13: Bota a música, não manda, mas...
12: Vamos rodar uma do Amadão, sim, pode deixar, tá bom? A Elaine também tá curtindo a gente, a Neuza tá na boa, ouvindo a 100.9. Obrigado pela tua companhia maravilhosa. Ó, separei uma música muito bacana aqui, ó, de Jorge Mateus, que a gente curte junto também, tá bom? Pergunta boba, pra você que tá ouvindo, é a tua rádio. Essa música é sensacional, vamos ouvir juntos? Aumenta o volume, vem na boa, 21 faltando pro meio-dia agora.

0: sala de palmas, sua Amado.
1: Valeu, gente. Maiara e Maraísa, pra fechar mais uma Princesa, participação de Amado Batista. Já já tô de volta levando muito mais som pra você que tá ouvindo a melhor. Bom dia, sexta, 8 de maio de 2026. Agora 14, faltando para o meio-dia.
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1: Bom dia, hoje, sexta-feira, 8 de maio de 2026.
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1: 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Dica técnica Itaipu: vazio sanitário da soja, safra 2026-2027. A medida é fundamental para o controle de doenças e para garantir a produtividade. O vazio sanitário é um intervalo de no mínimo 90 dias em que é proibido cultivar ou manter plantas vivas de soja nas propriedades, incluindo as tigueras. O objetivo é interromper o ciclo do fungo que causa a ferrugem asiática, principal doença da cultura. Na região 2, que compreende a maior parte do território catarinense e inclui a nossa região oeste, o período do vazio sanitário é de 13 de junho a 21 de setembro. Já o período de plantio será de 22 de setembro a 22 de janeiro para nós aqui do oeste. 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Vem que dá negócio. Aviso importante ao nosso cooperado: Fun Rural Segurado Especial. A Lei Complementar número 224 de 2025, ao tratar sobre as alíquotas da contribuição do Fundo Rural do Produtor Rural Pessoa Física, mostra que desde 1º de abril de 2026, passou a descontar 1,63% da produção rural. Porém, esta alíquota não se aplica ao segurado especial, apenas para o contribuinte individual. Para tanto, a Instrução Normativa da Receita Federal de número 2.321 orienta que o produtor que se enquadrar preencha uma declaração atestando estar nessa condição de segurado especial. A partir de agora, são três tipos de desconto da produção agrícola. Segurado especial, 1,5% de fundo rural, e as regras é possuir até 4 módulos fiscais, não ter empregados, não atuar como CLT fora da propriedade, não ser sócio ou empresário de outro negócio e exercer atividade individual ou apenas dentro do grupo familiar. Já o contribuinte individual paga 1,63% de fundo rural e deve ter mais de 4 módulos fiscais ou menos de 4 módulos, mas que tenha empregado ou é empregado CLT fora da propriedade ou ainda sócio e empresário de outro negócio. E a terceira categoria é o optante pela folha, considerando que recolhe o INSS pela folha de pagamento dos funcionários. Portanto, até o final deste mês, pedimos que os nossos produtores que se enquadram nas regras ou, se ainda não sabem, passem na sua filial de relacionamento, respondam um formulário, se houver o enquadramento, preencha a declaração da condição de segurado especial e, assim, continue descontando 1,5% de fundo rural. 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Será no centro de eventos do Itaipu Rural Show. Animação banda Cia Fest de Saudades. Janta às 20 horas. Cardápio típico: salame cozido, carne suína frita no tacho, batatinha, cuca, pão de milho, melado, chimia, nata e saladas típicas. 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É preciso levar prato e talher. 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Na hora, o valor será de R$60. Crianças de 8 a 12 anos pagam apenas R$20 e menores de 8 anos não pagam. Ingressos apenas para o baile, R$15 individual. Essas foram as informações de hoje para a grande família Itaipu. Obrigado pela atenção, uma ótima sexta-feira e até segunda, em mais um informativo Cooper Itaipu, uma sociedade de pessoas.
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14: Doze horas e 11 minutos.
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18: Buscas e apreensões crescem no Oeste. Polícia registra 353 prisões em 4 meses.
19: Programa Mais Visão efetua a entrega gratuita de óculos para moradores de Águas Frias.
20: Santa Catarina vai pagar produtores rurais que preservam florestas.
21: Jovem que perdeu os movimentos em acidente encontra força na família e reconstrói a vida com 2 filhos.
22: Porto Seco de Dionísio Cerqueira terá cota mínima de 50% para importações com incentivo fiscal.
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24: Sexta-feira, 8 de maio de 2026. Além do rádio, você pode nos acompanhar pelo rco.com.br ou baixar e ouvir no aplicativo do seu celular. Eu sou o Hernani Edson e começa agora o RCO Notícias.
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28: Nesta sexta-feira, uma frente fria está em deslocamento pelo estado de Santa Catarina, promovendo condições para nebulosidade em boa parte do estado, mas principalmente declínio nas temperaturas à medida que as horas do dia vão passando. As áreas do oeste catarinense estão bastante divididas quanto à condição de tempo, ou seja, tem partes do oeste catarinense que ainda tem influência das nuvens e tem outras partes em que o ar frio e seco já começa a proporcionar aberturas de sol. Em relação às temperaturas, as mínimas do dia ficam no período noturno, quando ficam por volta de 12 graus, e o final de semana promete sol e variação de nuvens no oeste catarinense. Mínimas de 9 graus no amanhecer do sábado, em torno dos 4 a 5 no domingo. O pico do ar frio é no amanhecer da segunda e da terça-feira e às tardes não deve nem chegar à casa dos 16 graus no sábado e domingo. Portanto, um final de semana predominantemente de baixas temperaturas em todo o Grande Oeste catarinense e esse frio deve se prolongar até a metade da semana que vem. Camila Cardoso, para você ouvinte aqui da RCO.
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30: O dólar comercial está cotado em R$4,91. O euro, R$5,77. Peso argentino, 0,01 centavo de real. Mercado agrícola. Preços praticados pela Cooper Itaipu. Feijão carioca, R$150. Feijão preto, R$125. Milho, R$57. Soja, R$112. Trigo, R$70. Suíno peso vivo, R$5,90.
31: Opinião com Fabiano Rambo.
32: O melhor momento diplomático de Lula neste atual governo foi ontem, na reunião com o presidente Trump. Do ponto de vista prático, nada. Mas as perspectivas que foram lançadas são boas. Primeiro, porque a criação deste grupo de trabalho que pode rever as taxas impostas pelos Estados Unidos ao Brasil para os seus produtos podem ser retroagidas, setores podem ser beneficiados. E este movimento tende a ser mais técnico do que político. Esta foi a vitória do ponto de vista da diplomacia e da economia na reunião de ontem. Mas Lula saiu mesmo sorridente da foto por não ter sido esculachado pelo presidente Trump, como ocorreu com Zelensky ou com o presidente da África do Sul. O receio era grande. Afinal de contas, a imprensa ficou de fora da sala de reuniões, justamente pelo receio da diplomacia brasileira de que um rompante de Trump contra Lula repercutisse em escala mundial. Mas ao contrário do receio, A reunião, que durou 3 horas, terminou com ambos felizes, sorridentes, com Trump dizendo que Lula era uma pessoa extremamente inteligente e com Lula afirmando que a reunião foi muito produtiva e que saiu muito otimista do encontro. Diferente do Lula de 2003 até 2010, quando tinha uma presença global mais expressiva, Lula, neste terceiro mandato, internacionalmente não teve a mesma representatividade ou a mesma força. Viajou por mais de 150 dias, mas concretamente poucas oportunidades de se tornar algo ou alguém ouvido e representativo nos principais conflitos mundiais. Tentou influenciar na Ucrânia, algo que não deu certo. Tentou influenciar em outras discussões, mas viu que o seu lugar não era mais o mesmo como de outrora. E neste contexto, o melhor momento, insisto, foi ontem. Inclusive num período pré-campanha, pré-eleitoral. Não foi esculachado, não passou por um movimento de vexame e ainda sai da reunião com algumas perspectivas. Perspectivas não quer dizer que se concretizarão. Mas, eleitoralmente pensando, Lula sai pelo menos com a imagem de que consegue conversar com os Estados Unidos. E que não é só Flávio Bolsonaro ou a família Bolsonaro que é ouvida pelos norte-americanos. Agora vamos ver se efetivamente Trump e sua equipe de governo, juntamente com a equipe escolhida para a discussão dos temas mais importantes que o Brasil e os Estados Unidos elencaram, evolui. Na pauta não entrou o caso do delegado da Polícia Federal, que foi inclusive banido dos Estados Unidos, e também ao caso da família Bolsonaro.
0: 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Buscas e apreensões crescem no Oeste. Polícia registra 353 prisões em 4 meses. Jovem que perdeu os movimentos em acidente encontra força na família e reconstrói a vida com 2 filhos. Santa Catarina vai pagar produtores rurais que preservem florestas. Programa Mais Visão efetua entrega gratuita de óculos para moradores de Águas Frias. Porto Seco de Dionísio Cerqueira terá cota mínima de 50% para importações com incentivo fiscal. E as informações do esporte, daqui a pouco. Aguarde.
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0: Boa tarde. Estamos de volta com o RCO Notícias. Segurança Pública. Os destaques da segurança pública e do trânsito com Roberto Lorenzon.
6: Muito bem, começamos destacando de que um jovem morreu prensado por um caminhão no município de Tubarão, no sul do estado, Tailã Nola da Silva, de 21 anos. Fatalidade no interior de Nova Itaberaba, na linha Cambucica. Trator cai dentro de um açude. O condutor, José Claudir Alves, 49 anos, acabou falecendo. Destacamos de que homem natural de Concórdia morreu vítima de acidente no município de Sorriso, Mato Grosso. Colisão de carro e moto. Neivo João Rizzo, 58 anos, morreu no local. Outros acidentes na região. Em Cunha Porã, na BR-158, colisão envolvendo veículos Gol e Cruze. Desse acidente, um homem ficou ferido. Em São Lourenço do Oeste, na SC-157, colisão traseira envolvendo um caminhão placas de Ipumirim e carreta placas de Pato Branco. Desse acidente, um dos motoristas, homem de 35 anos, ficou ferido. Em Chapecó, colisão envolvendo dois veículos de passeio, só danos materiais. Na área da segurança pública, jovens de 18 e 20 anos são presos por envolvimento no tráfico de drogas e posse ilegal de arma de fogo em Chapecó. No município de Ipuaçu, homem é socorrido com ferimentos na perna após ser esfaqueado. Ele foi encaminhado para o atendimento médico. No município de Descanso, na BR-282, homem é preso com droga após uma abordagem pela Polícia Militar. Em Palma Sola, a Polícia Militar apreendeu cocaína durante a abordagem. Foi no centro daquela cidade. Seriam essas as informações do trânsito e da segurança pública.
30: O trabalho da Polícia Civil na região oeste de Santa Catarina segue em ritmo intenso, revelando números que chamam a atenção e refletem a atuação constante das forças de segurança no cumprimento da lei. Entre o primeiro dia de janeiro e 30 de abril, foram 353 pessoas presas por meio de cumprimento de mandados judiciais. Esse resultado é fruto do trabalho conjunto das 11 delegacias que mais se destacaram. Entre elas estão Concórdia, Chapecó e Maravilha. Esta última contabilizando também os municípios de Pinhalzinho, Saudades e Nova Erechim. O delegado Éder Mate comenta os resultados e destaca o empenho das equipes policiais no cumprimento das decisões judiciais e na busca pela efetividade nas investigações da região.
11: Que ano após anos nós estamos aumentando a produtividade. Agora saiu o balanço desses primeiros meses do ano e, levando em consideração comparação do presente ano com o ano passado, aumentaram, então, segundo a diretoria, mais de 10% no cumprimento de mandados de prisão, né? Isso demonstra o trabalho firme da Polícia Civil no combate à criminalidade, né, realizando investigações nas quais são deferidos mandados de prisão, também buscando prender, encontrar criminosos que tenham um mandado de prisão em aberto, então levar esses criminosos para o sistema penitenciário. Tudo isso é graças ao comprometimento dos policiais que aqui atuam, né, em toda a região, bem como também o investimento que o Estado, a Delegacia Geral, vem fazendo em armamentos, viaturas, tecnologias, né, nos quais, assim, acaba facilitando nosso trabalho. E a gente, através do comprometimento, da responsabilidade de todos os policiais, do esforço de todos os policiais, diariamente, a gente consegue, então, entregar esse trabalho todo ano melhor do que o ano passado, né? Então, a gente tem elevado o número de mandados cumpridos, mas tudo isso é resultante tanto do comprometimento de quem aqui está, mas também dos investimentos que têm sido feitos na nossa instituição.
30: O número representa um crescimento de 10,3% em relação ao mesmo período do ano passado. Jovem que perdeu os movimentos em acidente encontra força na família e reconstrói a vida com dois filhos. Detalhes com Henrique Paulo.
12: Especial o Dia das Mães. A jovem moradora de Saudades, Stephanie Vickert, vive uma história marcada por força e recomeços. Em 2020, ela sofreu um grave acidente de moto que mudou completamente a sua vida. A queda fez com que perdesse os movimentos e precisasse enfrentar um longo processo de adaptação. A reabilitação aconteceu no Hospital Sara Kubitschek, em Brasília, referência no atendimento a vítimas de politraumatismos e lesões locomotoras. Foi lá que Stephanie iniciou o processo de recuperação e a adaptação à cadeira de rodas. Ela conta que com o tempo conseguiu retomar grande parte da rotina dentro de casa e hoje realiza todos os afazeres domésticos. Stephanie lembra, porém, que no início precisou de muito apoio da família para conseguir se adaptar à nova realidade. Mesmo diante das dificuldades, ela não desistiu da maternidade. Ao lado do companheiro Henrique Kreutz, seguiu cuidando do filho mais velho Lorenzo, de 8 anos, e no ano passado celebrou a chegada do pequeno Davi, que hoje tem 8 meses.
13: Em 2020, eu sofri um acidente de moto, voltando de Pinhalzinho, eu estava trabalhando, a pista estava molhada, a minha moto derapou. Aí eu caí e apaguei, não lembro de nada. Eu só lembro a hora que acordei tinha gente me chamando e na hora eu já também não senti mais os movimentos, né? Da cintura para baixo, que eu engravidei. Eu fiquei bem mal, preocupada, muito preocupada se eu ia conseguir dar conta. Porque imagina, na cadeira de rodas. Mas foi assim, super tranquilo. A gente se adaptou. Depois eu tive que fazer cirurgia, eu tenho 2 hastes. E 10 parafusos nas costas. Tu fazia tudo, tu ia pra todo lugar e aí do nada tu tava ali, não conseguia fazer nada, não conseguia sair do lugar praticamente. Dependia totalmente, graças a Deus tinha o Henrique e minha mãe que me ajudaram muito, minha sogra também. Eu fui pro Sara em Brasília, Sara Kubitschek. Aí eu passei 1 mês lá, aprendi tudo, fazer tudo. Voltei, craque, fazendo muitas coisas. Faço almoço, limpa a casa, lavo roupa, estendo roupa, faço tudo, tudo, tudo.
14: Muita parceria mesmo, né? Eu saio de manhã trabalhar, ela volta do meio-dia, ela sempre faz o almoço, cuida do nenê, ajeita o Lorenzo pra ir na aula. É muito, muito tranquilo. Mulher guerreira, batalhadora. Desde o momento do acidente dela, eu nunca vi ela reclamar da vida. Ela sempre agradece por estar viva. Ela sempre fala, eu agradeço por ter ao menos os meus braços, que eu consigo fazer muita coisa. Acabou unindo a gente mais ainda.
13: Ele ficava comigo, a mãe ficava, cuidava mais do... Que na época o Lorenzo ele era mais pequenininho, ele tinha 3 anos. Aí também ele precisava de uma atenção, nem minha mãe teve que parar de trabalhar. A gente não tem nem palavras para descrever o amor que a gente sente. É muito bom. A melhor coisa que aconteceu na nossa vida foi ter esses dois

0: Tá ele ali.
1: Então, eu só tenho a agradecer muito a ele que tá do meu lado sempre, por a gente estar construindo essa família linda. Te amo.
2: Da Central de Jornalismo para o RCO Notícias, repórter Henrique Paulo.
3: 'Santa Catarina vai pagar produtores rurais que preservam florestas. Repórter Felipe Eduardo.
4: O governador Jorginho Melo lançou ontem, quinta-feira, o programa Mais Verde, iniciativa que vai pagar produtores rurais pela preservação ambiental em pequenas propriedades de Santa Catarina. O programa prevê investimento de 70 milhões de reais e deve beneficiar até 20 mil propriedades rurais em todo o estado. Os produtores que preservarem florestas nativas, nascentes e áreas ambientais poderão receber até R$ 7.500, conforme critérios técnicos definidos pelo programa, como destaca o governador Jorginho Melo.
5: A Secretaria de Meio Ambiente e Economia Verde vai lançar um programa que é uma revolução no Brasil. O único estado que tem o pagamento por cuidados ambientais é Santa Catarina. Nós vamos pagar para quem preserva. Estão fazendo o cadastro, o CAR, nós vamos ajudar o pequena propriedade, aquele que preserva a nascente de água, aquele que preserva o vassourão, enfim, aquele que cuida do meio ambiente. Ele vai receber direto na conta dele um valor por hectare. É inédito. Nós queremos com quê? Que produza e cuide.
4: A iniciativa também busca ampliar a segurança hídrica, combater o desmatamento e incentivar práticas sustentáveis no meio rural catarinense, como destaca o secretário Guilherme Della Costa.
6: Para aquela pequena propriedade rural, que é a que tem menos de 4 módulos fiscais, que preservou mais de 40% da sua área, ou seja, mais de 40% da área tem cobertura de floresta. Nós estamos falando num montante de 100 mil hectares de floresta preservada em Santa Catarina que nós queremos atingir, cerca de 20 mil propriedades. E nós vamos fazer um pagamento de R$ 540 por hectare, podendo chegar até R$ 750 o hectare, pagando o máximo de 10 hectares por propriedade. O produtor que tiver em áreas que nós elegemos áreas prioritárias, como áreas que estão suscetíveis à estiagem, seca, áreas de corredores ecológicos, reservas particulares do patrimônio natural, eles vão poder receber uma bonificação, então R$ 750 o hectare. Esse é o maior programa, né, de pagamento de serviços ambientais do Brasil. Nós vamos investir 70 milhões de reais. É um valor significativo para mostrar que Santa Catarina olha para o meio ambiente, que o governador Jorginho Melo está transformando uma ação que era um sonho dele na realidade.
4: A adesão ao programa Mais Verde será feita por edital público na plataforma Sicar 2.0. O governo do estado afirma que a medida deve fortalecer a conservação ambiental e a economia verde do estado. Da Central de Jornalismo para o RCO Notícias, Felipe Eduardo.
3: Programa Mais Visão efetua entrega gratuita de óculos para moradores de Águas Frias. Quem tem os detalhes é Gilmar Bortesi.
7: A Administração Municipal de Águas Frias realizou por meio do programa Mais Visão a entrega gratuita de óculos de grau para moradores do município, reforçando os investimentos na área da saúde e no cuidado com a população. A ação é custeada com recursos próprios da Prefeitura e tem como objetivo garantir acesso à saúde visual, proporcionando mais qualidade de vida para a população. De acordo com a Secretária de Saúde, Maiara Basso Sense, antes da entrega, os beneficiários passam por avaliações e acompanhamentos especializados, garantindo que cada óculos fosse confeccionado de acordo com a necessidade individual de cada pessoa.
8: Hoje venho aqui dizer que no último dia 5 realizamos a entrega de óculos para moradores aqui do nosso município através do programa Mais Visão. Foi um momento muito especial porque a gente sabe o quanto uma visão boa faz a diferença na qualidade de vida da população, tanto no trabalho, nos estudos e até mesmo no dia a dia. Esse programa acontece por meio do consórcio CISAMOSC. Os pacientes passam pela consulta oftalmológica e quando o grau se enquadra nos critérios contratados via consórcio, o município consegue auxiliar com a entrega gratuita dos óculos. Atualmente, a gente já tem mais de 50 pedidos em andamento e isso demonstra a importância desse atendimento para a nossa população. Também quero aproveitar para agradecer à administração municipal pelo apoio, pelo compromisso com a saúde dos nossos munícipes, sempre buscando ações que façam a diferença na vida das pessoas. Seguimos trabalhando com carinho, responsabilidade e dedicação pela saúde de Águas Frias.
7: Da Central de Jornalismo para o RCO Notícias, repórter Gilmar Bortes.

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1: O governo de Santa Catarina vai aumentar de 30 para 50% a cota obrigatória de importações terrestres com incentivo fiscal que deve passar pelo Porto Seco de Dionísio Cerqueira. A nova regra entra em vigor no dia 9 de junho e será oficializada por decreto do governador Jorginho Melo. A expectativa é de aumento no fluxo de caminhões na fronteira do extremo oeste catarinense, passando de 13.500 para cerca de 15.500 veículos por ano. O estado também projeta crescimento de aproximadamente 650 milhões de reais na movimentação aduaneira anual. Segundo a Secretaria da Fazenda, o local possui capacidade para absorver a demanda e a medida deve fortalecer a economia regional e a logística catarinense. A regra vale para importações terrestres vindas de países do Mercosul com benefício fiscal, exceto Paraguai e Uruguai.
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1: Os destaques do esporte com Felipe Eduardo.
3: Muito bem, chegando com as informações do esporte, ontem Libertadores da América, o Mirassol venceu a LDU pelo placar de 2-0. O Flamengo não jogou. A partida precisou ser adiada devido a conflitos na torcida, nas arquibancadas lá da Independiente Medellín, no estádio Atanasio Girardot, ontem na Colômbia. Na Sul-Americana, o São Paulo fora de casa ficou no 0-0 com o O'Higgins e o Bragantino fora de casa fez 6-0 no Blooming. Amanhã começa a 15ª rodada do Campeonato Brasileiro. Abrindo jogos, o Internacional entra em campo às 4 horas da tarde de amanhã, enfrenta o Coritiba no Couto Pereira, jogo com transmissão do Premier. Já às 18 horas tem Fluminense e Vitória e às 21 horas tem Bahia e Cruzeiro. Já no domingo, 4 horas da tarde, dando sequência à rodada, tem Remo e Palmeiras. Também tem Atlético Mineiro e Botafogo. Às 18h30, com transmissão da RCO, tem Mirassol e Chapecoense. No mesmo horário, tem Corinthians e São Paulo, Santos e Bragantino. Às 19h30, tem Grêmio e Flamengo, jogo com transmissão do Premier. E às 20h30, tem Vasco contra o Atlético Paranaense. Falando de futebol de campo, mas no estadual de amadores Fase Oeste, quinta rodada da competição será realizada neste final de semana. O Ajap vai enfrentar em casa, sábado, 3 horas da tarde, o Independente São Domingos. Enquanto o Grêmio Santa Lúcia vai até Palmitos enfrentar o Figueira, jogo marcado para as 13h30 também do sábado. A rodada ainda tem o Aliança contra o Guarani de São Miguel, o Ipanema contra o Ipiranga, o Beija-Flor contra o São Lourenço, Ouro Verde contra o União de Linha Pinhal, o Inter de Peritiba contra o Guarani de Xaxim e o Cometa contra São Carlos. Todos os jogos amanhã, já que domingo é Dia das Mães e a rodada foi toda antecipada. Domingo de manhã tem Copa Santa Catarina Feminina Sub-20 em Pinhalzinho. A equipe da PEF FEMEC representa o Ajap na competição e vai receber as meninas de Jaraguá, portanto, domingo às 10 da manhã, aqui em Pinhalzinho. Passando para o futsal e ainda destacando o futsal feminino, a Pinhalense, a PEF, inicia sua caminhada inédita na Liga Catarinense Sub-10. A equipe estreia neste sábado em São Miguel do Oeste, com 3 jogos que serão realizados contra a DESC São Carlos, contra o futsal Guarujá do Sul e também contra o Gol de Bico de São Miguel do Oeste. Boa sorte para as meninas. Falando no futsal, destacar a Série Prata da Federação Catarinense, que neste sábado tem 3 jogos da 6ª rodada. O Marcílio Dias recebe Cunha Porã às 19h30, o Maravilha Futsal recebe o Palmitos às 19h e a Pinhalense Futsal Zagonel joga em casa no Centro Eventos Lourenço Aloísio Flos contra a equipe de Catanduvas. O jogo marcado para as 19h30 pode dar a Pinhalense a liderança da competição da Série Prata. O técnico Lewis destacou inclusive a evolução da equipe nesse início de temporada. Segundo ele, o grupo vem apresentando crescimento coletivo e intensidade nos treinamentos. Ele também falou sobre a campanha e sobre seu adversário.
4: Nós estamos evoluindo. Acho que nas outras vezes que a gente conversou, eu te falei que nós precisávamos evoluir em algumas partes. Já estamos melhorando e sabemos que não tem nenhum jogo fácil nessa Série Prata. Catanduvas foi a Cunha Porã na última rodada, fez um jogo muito equilibrado. e nós sabemos que tem jogadores experientes, né? Uma equipe com um bom comando, então nós temos que dar o nosso melhor para pontuar. Sabemos que nessa prata também a vitória em casa ela é fundamental, então, e que podemos pontuar a ponto de chegar a ficar líder essa rodada, né? Caso os resultados ajudem. Então o foco é total, estamos trabalhando bastante na semana e vamos tentar buscar esses 3 pontos em casa. Os atletas, até eu elogiei eles numa oportunidade ontem, em que o nível de treino está muito bom, a competição interna está muito boa, e isso acaba elevando o nível do coletivo, né? Agora é tentar colocar em prática, a gente sabe que no treino é uma coisa e no jogo é outra, tentar colocar em prática o que a gente vem trabalhando para que a equipe continue evoluindo. Tem que valorizar, assim, a nossa campanha até o momento, porque nós perdemos um jogo pela prata em Saudades, que é um clássico. E lá ninguém tirou, a Xaxim empatou um jogo, mas é um adversário muito difícil de se jogar lá. Então não dá para achar que porque perdeu um clássico está tudo errado. A gente está na ponta de cima da tabela e temos que continuar tentando ficar aí, que eu acho que é o que faz toda a diferença lá no final, quando for para a parte dos playoffs.
3: Este é o técnico Lewis da Pinhalense Futsal Zagonel, que joga amanhã 19h30 contra Catanduvas. A DAF Saudades jogará na próxima quarta-feira contra Joaçaba, fora de casa. Com as informações do esporte para o RCO Notícias, Felipe Eduardo.
1: Mais informações em nossa programação. Eu sou o Hernani Edson e encerro aqui o RCO Notícias. Boa tarde e um bom fim de semana.
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1: 12:41.
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9: Oi, gente, tô de volta por aqui levando muita música boa. É sexta-feira chuvosa aqui em Pinhalzinho, gente, também de frio, né? Obrigado pela tua companhia incrível. Até as duas, é nesse clima gostoso, maravilhoso da sexta que é tudo de bom. Boa tarde.
10: Conta 10 segundos no relógio aí.

0: Cleiton e Romário com Zeneto e Cristiano, não namora. Já tô de volta, gente. Boa tarde, uma em ponto. Vai começar nosso bailão da sexta.
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0: Simbora então, gente. Tá começando o nosso bailão nessa sexta, 8 de maio 2026. Até as duas, vai ser nesse clima aqui, ó. Modelo.

É pra recordar também, né? Grupo Momento Sonhar com você. Valeu, gente. Boa tarde. Obrigado pela tua audiência. Tá valendo cesta de produtos LAM pra você que tá ouvindo. Oi, alô, Jandir Luiz Machado tá com a gente, tá participando. Valeu, abraço, querido. Tamo junto, tá? Aline Maria de Pinhalzinho também tá com a gente. Oi, Márcia, tá na audiência, curtindo a 100.9 também. A Rosilei Alves, lá em Nova Erechim, tá com a gente. Valeu, obrigado pela companhia. Quem mais tá por aqui, ó, mandando recado na participação no 20 também, gente? A Luciana, valeu, abraço, obrigado pela audiência. Quem mais tá por aqui, ó, Vital, tá na boa, curtindo a 100.9 também. É toda a região na boa, curtindo nessa sexta maravilhosa. 3366-6200 tem Rainha Musical abrindo mais uma assim, ó. Vende-se esse carro. Valeu, gente. Boa tarde.

0: Valeu, gente. Boa tarde, todo mundo tá ouvindo. Já, já tô de volta, levando muito mais som, tá bom? Pra você que tá ouvindo, obrigado pela tua companhia, tá? 1:16 graus a temperatura.
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0: As exportações do agronegócio brasileiro bateram recorde no primeiro trimestre de 2026, somando US$ 38,1 bilhões, alta de 0,9% em relação ao mesmo período do ano passado. As importações caíram 3,3% e ficaram em US$ 5 bilhões, garantindo um superávit de US$ 33 bilhões, crescimento de 1,8%. O resultado é impulsionado pela abertura de novos mercados, com 30 países a mais comprando produtos brasileiros apenas neste ano. Mesmo com um aumento de 3,8% no volume exportado, os preços médios recuaram 2,8%, influenciado pela queda nas cotações, como açúcar, milho e soja. A China segue como principal destino, responsável por quase 30% das exportações, seguidas pela União Europeia e Estados Unidos. Entre os setores, destaque para o complexo soja e as proteínas animais, que lideram as exportações. Carnes bovina e suína registraram recordes, tanto em valor quanto em volume embarcado no período. Somente em março, o agronegócio exportou US$ 15,4 bilhões, respondendo por quase metade das vendas externas do país e mantendo o saldo positivo na balança comercial do setor.
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0: Valeu, gente, a tua rádio e todo mundo tá ouvindo, tá bom? 3366-6200, nome completo, fica à vontade, pede a tua, indica pra quem tu quiser, tá? Tem brilhação assim, ó, batom vermelho.

0: Essa última meia hora de hoje. Boa tarde. Agora 1h30 é a tua rádio.
1: CEM.9 News e a informação da Central de Jornalismo. Um homem ficou ferido após um acidente envolvendo um Gol e um Cruze na tarde de ontem na BR-158 em Cunha Porã. A ocorrência foi atendida pelo Corpo de Bombeiros. Conforme os socorristas, a vítima era passageira do Gol e já estava fora do veículo quando a equipe chegou ao local. Ele estava consciente e orientado, mas apresentava um ferimento na parte superior da cabeça com suspeita de traumatismo crânioencefálico, sendo encaminhado para atendimento médico. Com o impacto da colisão, uma das rodas do Cruze foi arrancada. Populares auxiliaram no controle do trânsito. Da Central de Jornalismo, repórter Henrique Paulo.

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4: Valeu, gente. Obrigado pela tua audiência. Todo mundo tá ouvindo. Obrigado pela tua companhia, tá bom? É tua rádio e todo mundo curte. Tem destaque nacional. Faz o seguinte, melhor a gente terminar. Boa tarde.

Portal da Serra é bom, né? Bom demais. Doce Bandida. Valeu, gente. Obrigado pela tua companhia. 20, melhor. 19, né? 19 faltando agora para as 14h. Tem Sandro e Cícero, seu jardineiro. Boa tarde.

0: Corpo e Alma, na programação Aquela dos Olhos Negros. Já tô de volta, gente. Uma boa tarde pra você, 10 saltando para as duas.
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0: Valeu, gente. 8 minutos, saltando para as 14h. Ó, tô ficando por aqui. Amanhã tô de volta, 9h com um super sábado na programação. Um beijão, tá, gente? Se cuida, uma sexta-feira, aproveita ela. Obrigado pela tua companhia. Tá chegando Sincroniza com o Lindomar aqui na programação. Até mais, gente. Beijão.

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O Brasil registrou recorde histórico de transplantes em 2025. Foram 31 mil procedimentos realizados em todo o país, aumento de 21% em relação a 2022. O crescimento foi impulsionado pela ampliação da Logística Nacional de Transporte de Órgãos, com apoio do Ministério da Saúde, Companhias Aéreas e da Força Aérea Brasileira. Neste ano, mais de 4.800 voos foram realizados para garantir o transporte rápido de órgãos e equipes médicas, aumentando as chances de salvar vidas. Apesar dos avanços, o país ainda enfrenta um desafio importante. Cerca de 45% das famílias recusam a doação de órgãos. Especialistas reforçam a importância do diálogo familiar sobre o desejo de ser doador. 100.9 News, com a informação da hora, para a rádio da sua cidade, Hernani Edson.

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tarde, Pinhãozinho. Boa tarde, região. Estamos começando mais um Sincroniza que está no ar. Sim, sim, sim, é o Sincroniza. Sextou, bebê! Sexta-feira, 8 de maio de 2026, temperatura na casa dos 16 graus e meio. São 14 horas e 5 minutos, eu sou o Lindo Marte, faço companhia a partir de agora até as 16h30. Vamos juntinhos por aqui com o melhor da música, tá bom? Aumenta o som, entra no clima, final de semana tá batendo na porta e a gente vai juntinhos com o melhor da música a partir

0: Legal demais, tá aí nossa primeira sequência aqui na sua tarde, sequência longa essa, né? Quatro sucessos um atrás do outro, sem intervalo, muito mais música pra você, é o nosso Sincroniza aqui na 100.9. E hoje, sexta-feira, tem promoção rolando, sextou com cesta de produtos da Embutidos Lamp, é a nossa promoção de hoje. Cidade. 14 horas, 17 minutos. Boa tarde.
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0: Música no Sincroniza. Excelente tarde, obrigado pelo teu carinho, pela tua sintonia também, hein? Tempo encoberto e Pinhãozinho e toda a grande região, né? Previsão ainda de a possibilidade de chuvas nas próximas horas por aqui. Então, pra você, uma excelente tarde, bom final de semana desde já, né? Pra você que tá aí no trabalho ainda, aquele abraço, tudo de bom. Pra você que está nos levando de carona no seu carro, no caminhão, um super abraço, excelente sexta-feira. 14 horas, 30 minutos, boa tarde.
1: Sem.9 News e a informação da Central de Jornalismo. A Polícia Civil realizou na manhã desta sexta-feira uma

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7: O Grupo Graziotin, uma das maiores varejistas do Brasil, realiza processo seletivo para a nova loja Por Menos em Pinhalzinho. Inscrições acontecerão de 11 a 14 de maio no Salão Paroquial, das 8 horas da manhã às 17h50. Interessados deverão comparecer com documentos de identificação. A empresa oferece vale alimentação, auxílio saúde, plano de carreira e participação nos lucros. Os aprovados na seleção farão treinamento na matriz em Passo Fundo. É necessário disponibilidade para viagem de até 2 semanas. Não perca essa oportunidade. Inscrições de 11 a 14 de maio no Salão Paroquial, das 8 às 17 horas e 50 minutos.
4: Então, 14 horas e 33 minutos, excelente tarde.

0: musical. Daqui a pouquinho tem mais som, hein? E aí, já acessou nosso site rco.com.br para ficar muito bem informado sobre os principais fatos e acontecimentos de Pinhalzinho e toda a grande região? Acessa lá, rco.com.br. Centro-Oeste FM. 15 minutos nos separam das 15 horas. Boa tarde.
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0: 10 minutos nos separando aí das 15 horas, tem muito mais som, a gente abre mais uma sequência com NX Zero aqui na programação, hein? Deixa eu mandar um alô a Marilice Wagner lá na linha Coxilha, saudades ligadinha com a gente, o Jandir Machado aqui de Pinhalzinho também tá sintonizado, a Zulmira Signor ligadinha aqui na programação, aquele abraço, tudo de bom. Marli Ternos também tá ligadinha com a gente, excelente sexta-feira, Marli, valeu, obrigado pelo carinho, tá? Quem mais tá sintonizada por aqui? A Lucy da Cruz, valeu também, aquele abraço, tudo de bom.

0: Por aqui mais uma sequência, fechando também mais a nossa primeira hora de programação de hoje. Sucesso aí pra finaleira, Maria do Relento, Nem Todo Dia É Igual. Teve também Banda Malta, Diz Pra Mim e NX Zero, Meu Bem. Centro-Oeste FM 15 horas, 1 minuto, boa tarde.
1: Em 100.9 News, a informação da hora. A Câmara dos Deputados aprovou a medida provisória que garante a renovação automática da Carteira Nacional de Habilitação para motoristas sem multas nos últimos 12 meses. O texto agora segue para análise do Senado. A medida elaborada pelo governo prevê que os inscritos no Registro Nacional Positivo de Condutores sejam premiados com a renovação sem custo. Para ter o nome no registro, é preciso não ter cometido infrações de trânsito sujeitas à pontuação no período de um ano antes da data de vencimento do documento. Além da renovação automática, o texto trata de outras mudanças no Código de Trânsito Brasileiro, como a escolha entre a emissão física ou digital da CNH e preços fixados para exames de aptidão física e avaliação psicológica. Outra mudança é que as clínicas para exames médicos e psicológicos só podem cobrar o valor máximo de R$ 180. 100.9 News. Com a informação da hora, para a rádio da sua cidade, Hernani Edson.

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0: sequência nessa segunda hora é o nosso momento flashback para você recordar grandes sucessos da música que marcaram época, lá nos anos 80, anos 90, enfim, a gente relembra por aqui. Horas 16 minutos agora. Boa tarde.
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0: 15 horas e 21 minutos. Excelente tarde pra você. Deixa eu mandar alô por aqui, né? Tem mais gente ligadinha com a gente. Também Silmar Denning ligadinha aqui na programação. Leoni Carlin. A Terezinha Berwanger, na linha Riqueza, também tá ligadinha aí, participando do sorteio, da promoção aí. O Luiz André Rexigel também tá ligadinho. Grande Luiz, tudo de bom, obrigado pelo carinho. A Tereza Capelli, o Emílio Prediger também. Grande abraço, tudo de bom, obrigado pelo carinho da sintonia de vocês, hein? 15h22 agora, temperatura 17 graus, caiu mais um pouquinho, hein?

É o nosso Sincroniza aqui na sua tarde, excelente tarde pra você. 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Excelente tarde para você e, claro, nosso site sempre recheado de informações para você também. 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

0: Oba Oba Samba House, Te Amar Foi Ilusão, teve Peso Pluma com participação de Anitta e muito mais. Fechando por aqui mais uma sequência, já já tem mais música e a nossa Hora Sertaneja. E 33, vem aí a informação da hora e o nosso balcão de empregos.
1: CEM.9 News e a informação da Central de Jornalismo. A Administração Municipal de Águas Frias realizou por meio do programa Mais Visão a entrega gratuita de óculos de grau para moradores do município, reforçando os investimentos na área da saúde e no cuidado com a população. A ação é custeada com recursos próprios da Prefeitura e tem como objetivo garantir acesso à saúde visual, proporcionando mais qualidade de vida para a população. De acordo com a Secretária de Saúde, Maiara Basso Sense, antes da entrega, os beneficiários passam por avaliações e acompanhamentos especializados, garantindo que cada óculos fosse confeccionado de acordo com a necessidade individual de cada pessoa.
2: Hoje venho aqui dizer que no último dia 5 realizamos a entrega de óculos para moradores aqui do nosso município através do programa Mais Visão. Foi um momento muito especial porque a gente sabe o quanto uma visão boa faz a diferença na qualidade de vida da população, tanto no trabalho, nos estudos e até mesmo no dia a dia. Esse programa acontece por meio do consórcio Cisamosc, os pacientes passam pela consulta oftalmológica e quando o grau se enquadra nos critérios contratados via consórcio, o município consegue auxiliar com a entrega gratuita dos óculos. Atualmente, a gente já tem mais de 50 pedidos em andamento e isso demonstra a importância desse atendimento para a nossa população. Também quero aproveitar para agradecer à administração municipal pelo apoio, pelo compromisso com a saúde dos nossos munícipes, sempre buscando ações que façam a diferença na vida das pessoas. Seguimos trabalhando com carinho, responsabilidade e dedicação pela saúde de Águas Frias.
1: Da Central de Jornalismo, repórter Gilmar Bortese.

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0: Trabalho para Pinhãozinho e região é no nosso Balcão de Empregos que está começando. Vaga para camareira em hotel no centro de Pinhãozinho. Contatos pelo 98904-3674. Rede de lojas contrata operador de caixa. Currículos poderão ser enviados pelo 99105-5416. Fábrica e loja de confecções contrata costureira. Currículos via WhatsApp no 3366-1679. Frigorífico em Nova Erechim dispõe das seguintes vagas: auxiliar de controle de qualidade, auxiliar administrativo, analista de RH, cozinheira e auxiliar de cozinha, analista de qualidade com formação em medicina veterinária. Currículos poderão ser enviados pelo 499-8859-3716. Vaga para costureira e revisora em Pinhãozinho. Contatos no 99934-2512. Posto de combustíveis contrata operador de caixa. Currículos pelo 98818-8570. Vaga para faxineira em loja de Pinhãozinho, 98866-6343. Farmácia contrata atendente e caixa em Pinhãozinho. Currículos pelo código de área 549-9934-5884. Vaga para atendente em comércio. Contatos no 98814-4597. Contrata-se vendedor ou vendedora com experiência para trabalhar em loja de veículos em Pinhãozinho. Currículos poderão ser encaminhados no 99107-0080. Informações complementares para estas vagas também poderão ser obtidas através do 3366-6200 ou diretamente na recepção da Rádio Centro-Oeste em horário comercial. Balcão de Empregos em duas edições, às 9h45 e às 15h30, aqui na Rádio Centro-Oeste.
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0: Simbora então, esse é o nosso Sincroniza aqui na 100.9. Bora participar, ligar, pedir o teu sucesso e participar da nossa promoção de hoje também.

0: Alex Medina e Matheus Silva.
1: Bom demais, é.
2: Bom demais, hein? Tá aí. Sucesso pra você curtir aqui na programação 100.9 do seu rádio e o nosso Sincroniza. Já já tem mais, hein? Segue ligado, ligando e participando por aqui, 3366-6200, nosso telefone.

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Bacana demais. Simbora, simbora, simbora. Tem mais

0: Marcelo Melão nos teclados, direto de patrocínio. Quem curtiu faz barulho nesse lugar?
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0: meus queridos Jorge Matheus,
1: meus queridos Guilherme Santiago.
2: Legal então, hein? Tá aí, sucesso pra você, Guilherme Santiago, com Jorge Matheus, Pijama Amarelo. É a programação do nosso Sincroniza, é a sua 100.9, Rádio 100.

0: 16:02 e o sol querendo dar o ar da graça.
1: News, a informação da hora. O governo de Santa Catarina lançou o programa Mais Verde, iniciativa que vai remunerar produtores rurais pela preservação ambiental em pequenas propriedades. O programa prevê investimento de 70 milhões e deve beneficiar até 20 mil propriedades em todo o estado. Os pagamentos serão feitos para produtores que preservam florestas nativas, nascentes e áreas ambientais em suas terras. Os valores podem chegar a R$ 7.500 por propriedade, conforme critérios técnicos e ambientais. A iniciativa também pretende ampliar a segurança hídrica, reduzir impactos das estiagens e fortalecer a conservação ambiental em Santa Catarina. 100.9 News. Com a informação da hora, para a rádio da sua cidade, Hernani Edson.

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0: Felipe Rodrigo ignora.

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3: Seis horas 22 minutos para você, uma excelente tarde. Tarde essa que agora o sol resolveu aparecer, meio acabrunhado, meio envergonhado, mas está aí, né? É, entre nuvens, momentos aí se esconde, momentos aparece. E a temperatura tá caindo, hein? É isso aí, tá? Estamos aí na casa dos 17 graus aproximadamente. E a previsão para o final de semana é gelado, rapaz. Então podemos ainda buscar aí no roupeiro aquele cobertor que ainda não foi retirado de lá. Né? Aquele casaco, aquele jaquetão mais grosso, porque provavelmente nesse final de semana você vai utilizar, né? Bacana então? E eu vou ficando por aqui com a programação de hoje do nosso Sincroniza. Agradecendo sua audiência, paciência, companhia de sempre. E mandar mais um alô por aqui, a Leni Niederli, ligadinha por aqui. O Gilmar Aniszewski também participando. A Lúcia Marshall, valeu, grande abraço. A Zanete Scarati lá em Nova Erechim. A Marli Ron, também aqui de Pinhalzinho, tá sintonizada e participando da promoção. Valeu, grande abraço, tudo de bom, hein? Obrigado pelo carinho da sintonia de cada um de vocês. Eu volto amanhã, 5 da matina, com o Roda de Chimarrão e eu espero por você, tá bom? Temos encontro marcado, então, o melhor da música do Rio Grande do Sul. Ah, que tal? Então tá, já espero lá, hein? 5 da matina até às 6 com a primeira parte, depois a gente retorna às 7 até às 7h30 com mais música. Buena, uma barbaridade, mas que tá? Então tá certo. Tá chegando por aqui o José e o Som Brasil. Às 18h30 tem Felipe Eduardo e a galera aí do Resenha Esportiva, também trazendo as informações do esporte pra você. Grande abraço, fica com Deus, até mais, excelente final de semana. Tchau, tchau.

100.9 News e a informação da Central de Jornalismo. Um raio atingiu um poste de energia elétrica na noite desta quinta-feira no município de Serra Alta, provocando danos à estrutura e deixando o poste quebrado. Após o incidente, equipes da Celesc foram acionadas para realizar os trabalhos de substituição da estrutura danificada. O poste é responsável pelo abastecimento de energia de uma residência do município. Apesar do susto, não houve registros de feridos. Da Central de Jornalismo, repórter Gilmar Bortesi.

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5: Olá, eu sou Carol Denardi, repórter da Rede de Notícias Acaerte. Hoje o nosso convidado é o novo presidente das centrais elétricas de Santa Catarina, Edson Moritz. O advogado, que até então comandava a Cazan desde 2023, tomou posse na Celesc no último mês de abril. O novo presidente possui mais de 50 anos de experiência nas áreas pública e privada, com atuação em contextos nacionais e internacionais. Presidente Edson Moritz, conta para nós qual é o sentimento ao assumir o comando de uma companhia tão essencial para o catarinense como é a Celesc?
6: O trabalho que eu consegui realizar na Cazan, ajudando-a a transformar numa empresa, certo, mais robusta, mais respeitada, com um bom resultado, me trouxe aqui agora um desafio novo na Celesc. Eu chamo de Celesc pública, porque ela é uma empresa pública, como a Cazan. São empresas públicas que prestam serviço e que são relevantes para a nossa sociedade. A Celesc é aquela que está junto do motor do desenvolvimento de Santa Catarina. Uma Celesc muito competitiva, muito ativa, muito presente, é porque a economia vai bem. Eu já estou me ambientando aqui, eu estou na fase de aprendizado, mas quero dizer também, né, que recentemente a Celesc implementou um programa digital para melhorar, né, na verdade, facilitar a vida do consumidor, seja digitalmente ou na presença das agências. Nós já avançamos muito, acho que nós melhoramos, valorizando a equipe que está aqui, que foi para o sacrifício, para que o consumidor passe a ter um serviço bem feito e resgate a credibilidade que sempre teve de uma empresa que sempre foi muito bonita, a gente superar.
5: O presidente Moritz também detalhou investimentos, como o programa Energia Boa, que amplia as subestações, além da expansão da rede trifásica, essencial para a produtividade no agronegócio.
6: Levar para as regiões rurais uma energia para eles poderem o quê? Produzir melhor, armazenar os seus produtos. Desenvolvimento Santa Catarina. Do mesmo modo que Energia Boa em Lages, uma região serrana, que precisa de recursos para se desenvolver, já com previsão de 3 bilhões de investimento, você 6 PCHs e uma outra unidade, preparar para poder gerar energia, nós vamos distribuir e aí sim fomentar o desenvolvimento naquela região, gerando aí quase 20 mil empregos.
5: Você acabou de ouvir o novo presidente da Celesc, Edson Moritz. Gratidão pela sua audiência. Te espero na próxima semana em mais uma edição do Minuto de Santa Catarina. Ah, e aproveitando esse final de semana, um feliz e abençoado Dia das Mães para todas as mamães do estado.
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2: Bom Brasil no seu rádio, alô você, muito boa tarde, 22, soltando para 5 horas da tarde. Prazer estar contigo para mais uma tarde de programação de comunicação por aqui, para a gente fechar a semana com chave de ouro, sexta-feira, 8 de maio de 2026. 18 graus a temperatura está marcando no momento aqui no centro da capital da amizade. Você pode mandar a sua mensagem para nós via 33666200. 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Tudo isso a partir de agora, então, na programação aqui da Rádio Centro-Oeste para você. Participe via 33666200, como eu falei para você, ainda o nosso portal rco.com.br à sua inteira disposição aí. Você pode pedir a sua música preferida também aqui no horário. Boa sexta-feira para você, já estamos com o pezinho no fim de semana. Por aqui o José na comunicação até às 6h30. Já estamos na área, hein? Se derrubar é pênalti. E a gente começa muito bem assim, ó. Guilherme Santiago com Hulk Guilherme.
3: Obrigado.
2: E daí, tá se achando?
3: E daí?
2: Boa tarde pra

0: 16h45, novo sucesso do João Bosco e Vinícius. Essa teve a participação do Gustavo Lima, em 25 horas. Guilherme Santiago com o Hugo e Guilherme também, abrindo muito bem o nosso Som Brasil, a edição da sexta-feira, sextou, hein? 8 de maio de 2026. Vamos lá, intervalo comercial chegando no seu rádio. Já já eu volto com muito mais aqui na programação do nosso Som Brasil. Já, daqui a pouco tem um alô do ouvinte também. O ouvinte segue ligado, mandando mensagem pra nós aqui. Confirmando no sinal, 14 faltando para 5. Boa tarde. 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
0: 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Já

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0: Aí pra você o novo sucesso do Beto e Júlio, com Ed Brito e Samuel também, Rios e Navios. É, 7 minutos faltando para as 5 horas da tarde. Eu tenho um recadinho muito especial pra você também de Pinhalzinho, toda a nossa grande região aí. A Franciele está com a gente aqui no nosso programa também, é, do grupo Graziotin. Eles que estarão fazendo uma seleção na semana que vem, na partida segunda-feira, então, na, aqui em Pinhalzinho, para o novo empreendimento do grupo Graziotin. Mas quem vai falar mais é a Franciele. Oi, Franci, está com a gente na programação por aqui. E um recado especial para o ouvinte de Pinhalzinho região. Boa tarde, seja muito bem-vinda.
1: Boa tarde, José. Boa tarde, ouvintes da Rádio Centro-Oeste de Pinhalzinho. Eu me chamo Franciele, faço parte do Grupo Graziotin há 19 anos e nessa segunda-feira próxima, dia 11, nós estaremos na cidade fazendo o processo de seleção para a loja nova que vai inaugurar, loja Por Menos, que está chegando em Santa Catarina, né? E é um prazer para nós poder estar aí na cidade recebendo as pessoas, né? Temos vagas para pessoas que tenham interesse em crescimento pessoal e profissional. A empresa dá muita oportunidade, né? Todo mundo que faz parte do grupo tem o seu momento, tem a sua hora, recebe treinamento, né? E nós estaremos aí na segunda-feira, dia 11, a partir da 1:30 da tarde, no Salão Paroquial da Igreja Santo Antônio, fazendo o processo de seleção. Né? A pessoa não precisa levar nada, só documentos pessoais dela, o resto a gente vai fazer tudo lá, explicar como vai funcionar. A gente está divulgando aí, então, que precisamos de treinamento, né? O que que acontece? Não temos loja montada na cidade ainda, temos em algumas cidades próximas, mas não tem computador, não tem sistema, não tem internet ainda na sala que a gente locou, né? E precisamos treinar as pessoas para eles entenderem como vai funcionar o nosso sistema, como vai funcionar o crediário, como vai funcionar o caixa, né? Então, nós vamos dar este treinamento. Esse treinamento é 100% gratuito, com tudo custeado pela empresa. 2 semanas as pessoas estarão treinando em Passo Fundo, aqui no Rio Grande do Sul, na nossa matriz, para entender como funciona o grupo, entender as práticas, as políticas, os princípios da empresa, né? Uma empresa que tem 75 anos de história, a Por Menos é uma das redes que mais cresce do Grupo Graziotin. Essa semana a gente está inaugurando uma filial em Guaporé, no Rio Grande do Sul, aí pretendemos logo na sequência inaugurar em Piauzinho, né? E a ideia é treinar as pessoas para que possam crescer junto conosco, né? A empresa está em plena expansão e queremos pessoas aí da cidade de Pinhalzinho fazendo parte do nosso grupo. Futuros gerentes, daqui a pouco, né, em 6 meses, podem estar assumindo uma vaga de gestor ou na cidade ou em alguma cidade vizinha. Então, venham conversar conosco, venham entender o projeto do Grupo Graziotin, que eu tenho certeza que quem for não vai se arrepender. É, a possibilidade de desenvolvimento de uma carreira sólida aí. Eu tenho 19 anos de empresa, sou muito feliz com o que eu faço e quero proporcionar isso para as demais pessoas também. Então, segunda-feira, dia 11, à 1:30 da tarde, no Salão da Paróquia Santo Antônio, né, no Salão Paroquial, a gente vai estar recebendo as pessoas para explicar sobre essa inauguração, sobre esse projeto, né, e para virem fazer parte da nossa família. Muito obrigado, José, e uma ótima tarde para o pessoal aí em Pinhalzinho.
0: Valeu, obrigado, Franci. Minha amiga Franciele, do grupo Graziotin, sempre estão com a gente na programação também. Ó, gente, convite muito especial para você que quer uma oportunidade de trabalho, de emprego, então, no grupo Graziotin, essa empresa que é do Rio Grande. Como a Franciele falou, mas são mais de 75 anos de tradição de empresa. Vão abrir loja aqui em Pinhalzinho, na capital da amizade, e você vai ser um novo colaborador, com certeza. Aquela oportunidade gigante para você que está ouvindo a programação aqui da Rádio Centro-Oeste. Valeu, Franci. Um abraço.

abraço. Obrigado pela parceria para com a Rádio Centro-Oeste também. Sucesso a vocês aí. Obrigado de coração mesmo. Oi, Maria. Maria aqui de Pinhãozinho, tá ligado com a gente? Tá participando por aqui, ó. Quero participar do sorteio. É, valeu. Meu amigo Elemar também, Runho, ó, Flatsu Brasil, a Clarice, estão participando por aqui na tarde. Alô, Leni Maria também tá participando do sorteio por aqui, ó. Marinette mandou recado para nós aqui, gente. Só reforçando, hoje, sexta-feira, então, eu tenho um lindo par de coturno feminino, oferecimento do Mercadão do Calçado aqui de Pinhalzinho, oferecimento do Mercadão do Calçado aqui da capital da amizade, para você e para você, aquele prêmio especial para sua mamãe, ela merece, hein? 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Ano 48 de comunicação, 2 faltando para 5. Álvaro e Daniel tocando e cantando no seu rádio.

0: Um Brasil pra você, Álvaro e Daniel, dançando a vaneira. Vamos lá, intervalo comercial chegando no seu rádio, já volto com muito mais. 17 horas e 1 minuto, boa tarde.
1: Em ponto 9 News, a informação da hora. O brasileiro segue enfrentando dificuldades para sair do vermelho. Mesmo com mais pessoas empregadas, o endividamento das famílias bate recordes em 2026 e já atinge cerca de 8 em cada 10 lares no país. Entre os principais objetivos estão os juros elevados, o uso excessivo do cartão de crédito, empréstimos e o aumento do custo de vida. Especialistas apontam que muitos trabalhadores conseguem emprego, mas recebem salários insuficientes para acompanhar a alta nos preços dos alimentos, aluguel e despesas básicas. Com isso, milhões de brasileiros acabam recorrendo ao crédito para fechar as contas do mês. Outro fator que preocupa é a facilidade de acesso ao crédito por meio de bancos digitais e financiamentos rápidos, o que contribui para o aumento das dívidas nos últimos anos. 100.9 News, com a informação da hora para a rádio da sua cidade, Hernani Edson.

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Som Brasil no seu rádio, 17 horas e 5 minutos. O ouvinte ligado com a gente, mandando recado pra nós aqui, participando, hein? Confirmando 17 e 5. Alô, Clarice, lá de Sul Brasil, tá participando por aqui, ó. Está rolando o sorteio com o Mercadão do Calçado, promoção Dia das Mães, hein? É um lindo par de coturno feminino para sua mamãe. Participe e boa sorte. Também a Rosália Clauque, aqui de Pinhalzinho. Oi, Rosália, um abraço pra senhora, bom fim de semana aí também. Obrigado pelo carinho de sempre para com a Rádio Centro-Oeste aqui também, hein? Alô, Lucida Cruz, aqui de Pinhalzinho. Tudo de bom, felicidades para a senhora aí também. A dona Terezinha, alô, dona Terezinha, como é que está? Tudo bem? Tudo certinho por aqui? Também a vizinhança lá no bairro Divinéia, o meu amigo Hélio. Alô, Hélio, forte abraço. Obrigado pela audiência de sempre, sempre. Sempre tá ligado com a gente. A Leni também segue ligada com a gente aqui na programação. Alô, Lúcia também, de Pinhalzinho. Participe aqui, dá tempo para você mandar a sua mensagem. Você que está em casa, tá tomando aquele chimarrão, fazendo aquele lanche, dá um tempinho aí. Dá um tempinho na cuia do seu chimarrão, pega o celular, ó, manda uma mensagem para nós aí, tá? Participe. Boa sorte. De Paulo e Paulino.

0: Aí você ouviu o Amado Batista com o Jorge do Jorge Matheus, também Grupo Tchê Garotos, Andei Sonhei ainda de Paulo e Paulino, é um sertanejo bom demais no seu rádio Som Brasil, aqui nas ondas da 100.9, a rádio da sua cidade, sexta-feira, sextou, hein? 8 de maio de 2026. 18 graus a temperatura está marcando no momento aqui no centro da capital da amizade. 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
0: Som Brasil.
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1: E vai ter o sorteio agora. 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
0: É isso mesmo,
1: né?
0: No
1: 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A gente vai realizar por aqui. Juarez, é contigo então o sorteio por aí. Muitas participações a gente teve por aqui e com certeza a gente agradece pela sua companhia, pela sua audiência, pela sua participação aqui também. Já tem uma participação aí, Juarez?
0: Já temos sim, agradecer, né, José, a todo, como você já acabou de falar, agradecer a quem participou do sorteio, mandou suas felicitações, deu seu alô aqui, seu recado, e está participando então. O sorteio já está correndo aqui, já está acontecendo e aqui, ó, já saiu aqui, ó. O par de coturnos, oferecimento aí do Mercadão do Calçado, saiu para Clarice Runhoff.
1: Clarice.
0: Acho que é assim que se pronuncia, Runhoff.
1: Runhoff.
0: É ali de mesmo. Sul Brasil, ela é de Sul Brasil.
1: Sul Brasil,
0: isso
1: mesmo, os ouvintes lá de Sul Brasil, hein?
0: Beleza,
1: parabéns,
0: beleza.
1: Clarice Runhoff.
0: Runhoff.
1: Lá de Sul Brasil, então, ganhou o lindo par de coturno. Para ser um presentão para o Dia das Mães, hein?
0: Isso
1: como
0: mesmo.
1: Ela faz para retirar, Juarez?
0: José, ela pode passar direto lá no Mercadão, pode vir agora, pode ser amanhã, pode ser na semana que vem, não tem problema. Ela chega, se identifica, né? E vai estar podendo escolher, então, o par de coturnos e oferecimento do Mercadão do Calçado.
1: Legal demais! Parabéns a Clarice Runhoff, lá do Sul Brasil, então. Juarez, a gente agradece pela parceria para com a Rádio Centro-Oeste. Sucesso para você sempre, boas vendas. E pode contar com a gente sempre aqui com a programação da 100.9, tá certo?
0: Beleza, José, fico feliz em poder participar. E mais uma vez, aquele abraço carinhoso, aquele abraço gigante a todas as mamães nesse dia tão importante para elas.
1: Valeu, então.
0: Abraço.
1: Valeu, meu amigo Juarez, então, do Mercadão do Calçado aqui de Pinhalzinho. Um recadinho muito especial para você de Pinhalzinho da região também.
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1: 17:24. Boa tarde.
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1: Tá aí pra você então, grupo Tradição, essa aqui das antigas, pra você ouvir, pra você matar a saudade. Lá no tempo do Michel Teló, ainda no vocal, nos vocais do grupo Tradição, ainda rodei por aqui o César Menotti, Fabiano, Amado Batista e muito mais, hein? A programação aqui da Rádio Centro-Oeste pra você. Você pode mandar sua mensagem pra nós, dá tempo pra você mandar o seu oi, a sua indicação musical também, é 3366-6200. A rádio da sua cidade. Confirmando no sinal 25, faltando para 6. Boa tarde.
2: CEM.9 News e a informação da Central de Jornalismo. Já estão abertas as inscrições para a terceira edição do Santa Catarina Canta, festival de música brasileira incentivada pelo governo do estado de Santa Catarina, por meio da Fundação Catarinense de Cultura, voltada à valorização de novos talentos e ao fortalecimento da música brasileira em todas as regiões do estado. Os interessados poderão se inscrever gratuitamente até o dia 15 de maio, exclusivamente pelo site santacatarinacanta.com.br, na aba Inscrições. Podem participar candidatos catarinenses ou residentes em Santa Catarina há no mínimo 3 anos, nas seguintes categorias: infanto-juvenil, de 8 a 15 anos completos até dia 31 de dezembro desse ano, e geral, de 16 anos completos ou mais. Da Central de Jornalismo, Poliana Rambo.

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8: Som Brasil no seu rádio. Alô pra você que tá ligado com a gente em toda a grande região aí, valeu. Obrigado pela sua audiência, pela sua participação também aqui no horário. O meu amigo Júlio tá ligado com a gente. O Júlio mandou mensagem de voz aqui. Alô, Júlio, da sede dos caminhoneiros. Como é que tá, Júlio? Tudo bem? Tudo certo?
13: Fala, meu amigo José.
8: Opa,
13: boa tarde.
8: Tudo
13: boa
8: bem?
13: Tarde a todos os ouvintes da 100.9.
8: Tudo certo, Júlio?
13: Estamos aí metendo uma cerâmica, né? Ah. Deixando o ambiente mais bonito. Eu e o meu amigo Argel.
8: Sede dos caminhoneiros.
13: E queremos curtir uma bem apaixonada aí de sexta-feira, né? Aquela de rachar o peito no meio, senão nem toca.
8: Ou essa
13: tá
8: é boa.
13: Bom? E queremos participar do sorteio aí também. Forte abraço, meu amigo José. Tudo de bom?
8: Valeu, Júlio. Um abraço pra você, Júlio. Toda a família também. Forte abraço, meu amigo Argel. Também sempre estão ligadinhos com a gente. Rapaziada que estão trabalhando lá no sede dos caminhoneiros aqui de Pinhalzinho. Deixa eu procurar por aqui, tá? Deixa eu procurar essa marca de fundamento que você me pediu aí. Meu amigo Dilvo, lá de Nova Erechim também, que tá curtindo a programação aqui na tarde. Tá participando. Boa sorte. Alô, Jandir. Aqui de Pinhalzinho, Jandir Luiz Machado. Tá cadastrado aqui, rapaz. Ah, meu xará José Quevedo também. Como é lindo esse nome, José, hein? Como é lindo, maravilhoso esse nome, José, hein? Valeu. Alô, Sueli. Forte abraço, hein? A Janete Niederlibot também, Nia Volta Grande. A família Schaefer. Alô, dona Terezinha Schaefer. Paulo também. Tudo de bom aí, valeu. A gente fica muito feliz e gratos com a audiência de vocês aí. Tá todo mundo ligado aqui, ó. É a rádio da sua cidade, ano 48 de comunicação. Vamos que vamos.
14: Pensando em você.
8: Vamos lá de higiene e higiene agora.

0: 17 horas e 49 minutos. É um sertanejo bom demais no seu rádio. André e Andrade. Pássaro Sem Ninho também, Ginigino passaram por aqui. Alô, meu amigo Adilson, Adilson Santana aqui de Pinhalzinho. O Jandir também tá ligado com a gente. Alô, Lúcia. Boa sorte a vocês aí, rapaziada.
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0: Tá ligado com a gente? Banda Portal da Serra, um novo sucesso deles, hein?
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0: Doce Bandida.

0: Na Rádio da Sua Cidade, 8 faltando para 6. Boa tarde.
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Fazendo o seu dia melhor e o seu chimarrão também. 5 faltando para 6 horas. É, tá passando rápido esse tempo aí. Alô, Rose Streiser, aqui de Pinhalzinho também. Minha amiga Neuza Renner, tá ligada com a gente. Alô, dona Neuza. Um abraço, boa sorte. Obrigado pela companhia realmente, hein? Tá valendo 6 litros de chopp Beersdorf. Dá tempo para você mandar a mensagem para nós aqui. E também está valendo uma cesta de produtos embutidos Lamp. Vamos lá, de Rogério Magrão e Banda.

0: Som Brasil tá pra você aí, você ouviu Os Monarcas, lá de Erechim, no Rio Grande Amado. Vem chegando o Zema Macha, é isso mesmo. Também Rogério Magrão e banda ainda, banda Portal da Serra passaram por aqui. Show! Chega! Chegando aqui, ó, finalizando mais uma hora de programação. 18 horas e 2 minutos. Vem aí a oração da Ave Maria com o Padre Wilson. Já já eu volto com muito mais. Eu sorteio pra você, tá certo?
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2: Boa noite, queridos irmãos e irmãs. Mais uma vez estamos reunidos para rezar e amar a Deus. O Senhor é o meu pastor, nada me faltará. Salmo 22. Diz que o Senhor é nosso pastor e que cuida de nós, está sempre junto de nós. Que não tenhamos medo de nada, mas seguir o Senhor é a alegria da nossa vida. Muito bem, amigos e irmãos, vamos então rezar o Santo Ângelo. O anjo do Senhor anunciou a Maria, e ela concebeu do Espírito Santo. Eis a serva do Senhor, faça-se em mim segundo a vossa palavra. E o Verbo de Deus se fez carne e habitou entre nós. Ave Maria, cheia de graça, o Senhor é convosco. Bendita sois vós entre as mulheres, e bendito é o fruto do vosso ventre, Jesus. Santa Maria, Mãe de Deus, rogai por nós, os pecadores, agora e na hora da nossa morte. Amém. Rogai por nós, Santa Mãe de Deus, para que sejamos dignos das promessas de Cristo. Amém. Queridos irmãos e irmãs, vamos então agora escutar o Santo Evangelho. O Senhor esteja convosco. Ele está no meio de nós. Evangelho de nosso Senhor Jesus Cristo, segundo João. Glória a vós, Senhor. Naquele tempo, disse Jesus a seus discípulos: este é o meu mandamento, amai-vos uns aos outros, assim como eu vos amei. Ninguém tem amor maior do que aquele que dá a sua vida pelos amigos. Vós sois meus amigos se fizerdes o que eu vos mando. Já não vos chamo servos, pois o servo não sabe o que faz o seu senhor. Eu chamo-vos amigos, porque vos dei a conhecer tudo o que vi de meu Pai. Não foste vós que me escolheste, mas fui eu que vos escolhi e vos designei para irdes e para que produza frutos e o vosso fruto permaneça. O que então pedirdes ao Pai em meu nome, Ele vos lo concederá. Isto é o que vos ordeno: amai-vos uns aos outros. Palavra da salvação. Glória a vós, Senhor. Que as palavras do Santo Evangelho perdoem os nossos pecados. Amém. Queridos irmãos e irmãs, nesse fim de tarde, onde vamos iniciar o descanso de um dia de trabalho, também de compromisso, estamos ouvindo a palavra de Deus. A palavra de Deus diz sobre o amor, a importância de viver o amor. No fim do Evangelho, Jesus disse: isto é o que vos ordeno. Então, é um convite de Deus, dizer: vivam isso, amai-vos uns aos outros. Mira, veja, querido irmãos e irmãs, que bonito: amai-vos uns aos outros. E esse amor é o amor de Deus. O exemplo que Jesus nos dá é o amor que ele tem pelo Pai e o Pai tem por ele. E esse amor chega aos extremos. Jesus dá a sua vida por nós na cruz. Irmãos e irmãs, a palavra nos diz que sem amor não há vida. Sem amor não há perdão, não há misericórdia. Não há relacionamento. E que bonito isso, o amor é para todos. não é somente amar as pessoas que estão perto de nós, mas o amor universal. Todas as pessoas que necessitam de amor devem encontrar no coração do cristão esse amor de Deus, porque o amor, ele nos une, o amor nos dá o sentido da vida, o amor é vida. Por isso, irmãos e irmãs, esse amor que Jesus diz não é o amor que temos somente com nossa família, parentes e amigos, mas é o amor universal. Todos são dignos de receber o amor de Deus que ele derramou em nosso coração, em nossa vida. E viva o amor! Então agora vamos, aqueles irmãos e irmãs, receber a bênção de Deus. O Senhor esteja convosco. Ele está no meio de nós. Que a bênção de Deus Todo-Poderoso abençoe sua família, a sua casa e o seu trabalho. E lhe dê saúde e paz. Em nome do Pai e do Filho e do Espírito Santo. Amém. Fiquem com Deus e fiquem em paz.
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0: 18:08. Boa noite para você que tá na companhia aqui da Rádio Centro-Oeste de Pinhalzinho. Sexta-feira, sexto, hein? 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

0: 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Interessados deverão comparecer com documentos de identificação. A empresa oferece vale alimentação, auxílio saúde, plano de carreira e participação nos lucros. Os aprovados na seleção farão treinamento na matriz em Passo Fundo. É necessário disponibilidade para viagem de até 2 semanas. Não perca essa oportunidade. Inscrições de 11 a 14 de maio no Salão Paroquial, das 8 às 17 horas e 50 minutos.
1: Som Brasil no seu rádio, 18 e 13. É, 18 e 13. Oi, Gabriele, aqui de Pinhalzinho, boa noite para a Lúcia Marshall também, lá em São Paulo, vindo a programação também. A Roselene, alô Roselene Strizer de Pinhalzinho, alô Gilmar Niesevski também, boa sorte. A Elizabeth também mandou um recado para nós aqui. A Celi, boa noite, valeu, forte abraço, tá ligadinha com a gente aqui, tá certo? A Maria aqui de Pinhalzinho também mandou um recado para nós aqui. Alô, Heloísa, forte abraço, boa sorte. Seu Auri, também lá de Sul Brasil. Alô, meu amigo Júlio, também de Pinhalzinho. A Ivanir tá ligado com a gente. Alô, Silmar, também da Capital da Amizade. Vamos lá para o sorteio. Momento muito esperado aqui, você que ligou, participou. Primeiramente, vamos lá com o Chopp, Chopp Biersdorf. Para o seu fim de semana, hein? É. 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Tá valendo então 6 litros de Chopp. 6 pets de 1 litro cada, então. 6 litros de Chopp Biersdorf. É um ganhador, hein? É um ganhador. Já temos por aqui um ganhador, hein? Final do telefone aqui de Pinhãozinho. Final do telefone 60. Melhor, é 2364, hein? Alô, você do final do telefone 2364 de Pinhalzinho. Quem ganhou hoje o Chopp Biersdorf foi Daniel Liz Marmit de Pinhalzinho. Parabéns ao Daniel Liz Marmit de Pinhalzinho, ganhador de hoje então do Chopp Biersdorf. Agora vamos lá então, sem demais delongas, para o sorteio da cesta de embutidos Lamp, aqui de Pinhalzinho, hein? Deixa eu mandar um abraço a toda a equipe lá do Embutidos Lamp, sempre estão ligadinhos conosco na programação aí também, hein? Vamos lá, sorteio automático, temos uma participação por aqui, é uma ganhadora agora, hein? É aqui de Pinhalzinho, final do telefone 7662. Alô, você do final do telefone 7662 de Pinhalzinho. Quem ganhou hoje na promoção da cesta com embutidos Lamp foi Alice da Rocha Moura. Parabéns, Alice da Rocha Moura de Pinhalzinho. 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Ganhadora, então, da cesta de embutidos Lamp. O chopp, então, foi para o Daniel Luiz Marmit. E a cesta de produtos embutidos Lamp foi para Alice Rocha Moura de Pinhalzinho. Você que mandou recado para nós aqui, valeu, obrigado pela audiência, pela sua preferência. Alô, Leoni de Pinhalzinho também. Semana que vem tem mais, hein? Todos os dias tem promoções diárias aqui, claro, com certeza. 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
1: 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Já tem um resenha para vocês.
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0: Tá aí pra você, senhoras e senhores. Luiz Marenco, pra meu consumo, tchê. É a programação aqui da 100.9 FM, que de Pinhalzinho, nosso Som Brasil, ano 48 de comunicação. Rádio Centro-Oeste no 100.9, no Velho Bom Dial também. 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Confirmando no sinal 18:20. Boa noite.
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Som Brasil pra você. É isso aí, 18h24, encerrando com chave de ouros a edição aqui da sexta-feira, pra fechar a semana também com alegria alto astral aí. Sexta-feira, 8 de maio de 2026. É, rapaz. Valeu, obrigado pela sua companhia, pela audiência também. Você de toda a nossa grande região aí, tá? Obrigado pela audiência. Deixa eu mandar um abraço pra minha mãe, beijão lá pra minha mãe, a Dona Maria, e todas as mamães que sempre nos ouvem. É, parabéns, domingão, dia das mães. Na verdade, todos os dias elas estão com a gente e a gente só tem a agradecer, hein? Obrigado. Obrigado pela parceria de sempre, hein? Claro, com certeza. Beijão carinhoso no coração de todas as mamães. Domingão, dia das mães. Deixa eu rodar essa daqui, ó. Rick Renner, pra fechar com chave de ouro, tá? Tá certo, gente? Ó, não desliga o seu rádio, tá chegando aí, rapaziada do Resenha, pra ficar contigo aqui na programação. Nos falamos segunda-feira, se o patrão do céu nos permitir. Às 16h30, a gente vai estar por aqui comunicando para você. Te cuida, fica com Deus. Beijão carinhoso para você também. Até segunda. Valeu, tchau.

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1: 18:29.
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0: Muito bem, estamos chegando, gente, está no ar, Resenha Esportiva, hora de falar de esporte para você aqui na nossa programação. Sejam bem-vindos, boa noite, hoje sexta-feira, 8 de maio de 2026. Eu sou Felipe Eduardo e estarei junto contigo nessa noite, trazendo informações do esporte. Hoje vamos destacar também por aqui o Muay Thai. Final de semana, hoje encontrei o professor Cleto, ele disse: meus amigos, quanto jogo tem esse final de semana? Tem amanhã cedo as meninas do Sub-20 da PEF Pinhalense, que vão representar o Ajap na Copa Santa Catarina, jogando em casa. À tarde tem jogo do Ajap aqui em Pinhalzinho. O Grêmio Santa Lúcia joga em Palmitos. À noite tem a Pinhalense Futsal Zagonel. No sábado de manhã ainda, as meninas do Sub-10 da PEF vão até São Miguel do Oeste, que tem jogo. E isso falando aqui de bate-pronto, alguma coisa que eu lembro de cabeça. Fora o resto de movimentação, tem dupla Grenal, tem Chapecoense, muita coisa para você. 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Mas hoje estou recebendo por aqui a Adri e também o François para a gente falar de Muay Thai, porque Pinhalzinho, no próximo final de semana, vai ter competição de Muay Thai aqui na capital da amizade. É isso mesmo, meus amigos. Por isso, hoje o pessoal está por aqui para falar um pouco mais sobre esse assunto com a gente. Adri, tudo bem? Seja bem-vinda. Boa noite.
1: Boa noite, tudo bem?
0: Tudo bem, François?
2: Boa noite, tudo bem.
0: E aí, nos conte, a última vez que vocês vieram, vocês já falaram, né, que tinha essa expectativa de ter competição aqui em Pinhalzinho. E tá chegando a hora, uma semaninha, 8 dias, tá aí a competição, Adri.
1: É, o coração já tá... Então, primeiramente, a gente quer agradecer mais uma vez essa oportunidade de estar aqui para divulgar, né, o Muay Thai. É, a Rádio Centro-Oeste sempre dando essa oportunidade para divulgação dos eventos. E a gente quer agradecer também, já de primeira mão, todos os envolvidos, né, nosso secretário Maizena, o prefeito, que não mediram esforços para a gente conseguir trazer essa etapa tão almejada para Pinhalzinho, que a gente queria muito, muito, sempre sonhou com essa etapa aqui, a gente batalhou muito. Então, esse ano a gente conseguiu, agora, final de semana que vem, no próximo final de semana, então a gente vai ter esse evento que a gente está muito ansioso, uma expectativa muito grande para chegar essa data aí.
0: Ah, eu imagino. Professor Ricardo Niquete, nosso especialista em artes marciais, especialista em Muay Thai, sábado que vem, competição aqui em Pinhalzinho, viu? Só, tá ficando importante.
3: Sem dúvida. Boa tarde a todos, né? Principalmente os convidados, que sempre é bom ouvi-los. Ah, mas eu não sou especialista em arte marcial nenhuma, né? Não sei fazer nenhuma defesa, nem minha mesmo. Não,
0: mas
3: sei.
0: Apanhar, tu apanhava.
3: Não, mas aí não é arte, né? Aí é técnica de apanhar. Só apanha e diz que tá tudo certo.
0: É. Ah, é. Mas, François, sempre lutando fora de casa. Agora,
3: famoso.
0: Famoso, François, né? Agora, Pinhalzinhos, recebendo o que a gente sempre sofre. Eu digo a gente, né? Vocês sofrem para ir até os outros locais e voltar. Agora, os outros que vão sofrer um pouquinho, porque Pinhalzinho também mereceu aí esse espaço de ser sede de competição.
2: É, pois é, conseguimos aí, né, trazer a etapa estadual aí em casa, né, lutar em casa sempre é bom, né, o cara tá em casa, né, se sente mais, um pouco mais, não que o cara não vai confiante, né, mas o cara tá aí, né, em casa, o público de casa, a emoção tá representando também, né,

0: a cidade aí, é, com vários atletas de fora também, né? Que vai, estamos aí já com a expectativa de 50 atletas, Adri, por aí.
1: Mas entre 45 e 50 que vão estar precisando de alojamento, então a gente calcula que venha de fora, de Balneário, de Porto União, Piçarras. Vai dar em torno de uns 45.
2: Mas vocês estão fazendo bastante atleta aqui também, né?
0: É,
2: tem. É, porque tem bastante, né? Eu lembro, acho que eu esqueci o nome dele, até vou pedir desculpa, o namorado da Leila é o...
1: Lucas.
2: O Lucas, é. Nossa, tem vários que já estão no...
1: O Lucas vai disputar cinturão aqui em casa.
2: Ah, que legal, né?
0: Temos dois atletas de Pinhãozinho que vão disputar o cinturão, né? O Cauã Santos e o Lucas Collet, né? De Pinhãozinho. Ah, e o Matheus. E o Matheus que representa Pinhãozinho também. Vai ter três disputas de cinturão aí, bem...
1: Três disputas de cinturão. Então vai ser um...
2: Um super evento, né?
0: A disputa de cinturão é um nível mais elevado, né? Um nível mais pro profissional ali. Então vai ser três lutas bem...
1: O legal da disputa de cinturão é que ela não tem eles não usam todos os equipamentos que é usado numa luta sem sem capacete,
0: é
1: assim,
0: mais na coragem do...
1: Aí fica mais emocionante.
2: Aí pode se machucar também.
1: Nessa tu pode entrar daí.
2: Não, mas aí deve ter uma preparação. Tinha o pessoal de São Miguel que também fazia, não tinha?
0: Tinha. O pessoal ali do Balker ali.
2: É isso. Sim. Eles vêm também pra cá?
0: Vêm. E são árbitros também. Acho que eles que vão arbitrar.
1: A arbitragem eu acho que é dali também.
0: João Danilo Balker. Baita atleta também aí, vem do kickbox, um cara bem cabuloso também.
3: E como é que tá organizar tudo isso daí? Porque com certeza dá um friozinho na barriga também, né? Pra deixar
2: onde vai ser
3: certo.
2: Mesmo?
1: No Centro Eventos. Então, a organização, assim, sempre dá uma trabalheira, né? Claro que a federação, ela vem colocando a mão, assim, né? No principal, né? Com trazer o ringue para cá, montar o ringue, que vai dar uma trabalheira, né? É, questão de arbitragem e tudo mais. Então, é com a parte da federação. Mas a parte de organizar o restante aqui fica com a gente, né? Desalimentação, lugar para eles ficar, toda a parte do restante da organização é com a gente, né? Então a gente quer fazer um evento bacana, então...
0: Convidar
1: atletas e toda essa parte.
3: Porque tem algo, Adri e François, que vocês me falaram. Quando vocês vão lutar fora, às vezes vocês pegam um perrengue também, né? Então tem a importância de vocês querer fazer, tipo, vamos fazer bonito aqui pra dizer que não, a gente sabe fazer o negócio bem feitinho, né?
1: Então, eu ficava assim, eu dizia assim, ai, nossa, meu Deus, quando eles vierem pra Pinhãozinho, meu Deus, vamos deixar eles lá, no, lá na chuva, né? Mas aí, por contrapartida, a gente pensa assim, não, vamos mostrar que a gente tem um potencial muito maior do que essas cidades grandes, porque assim, ó, é o primeiro evento de um estadual na região oeste. Não teve nenhum até hoje aqui na região oeste, de estadual, de Muay Thai. Então é sempre no litoral. Ou a gente vai para lá, ou não, a gente não participa, né? Então não teve em Chapecó, que é cidade grande, não tem em São Miguel. É Pinhãozinho que vai sediar.
2: Que legal.
1: Então eu penso assim, vamos fazer a diferença, né? Vamos fazer a diferença com isso. A gente vai. Porque a gente às vezes chega lá, alojamento, a gente fica. Às vezes os meninos têm que dormir na van. Até amanhã, porque vai abrir o alojamento só amanhã. Aí tem um horário para chegar no alojamento, um horário para sair. É uma burocracia, às vezes, assim. Aí os meninos estão cansados, estão desidratados.
0: Não tem chuveiro.
1: Não tem chuveiro. A gente teve que tomar banho um dia numa rodoviária em Piçarras. E é tudo isso, né? E a gente não quer que eles venham passando pelo que a gente passa para ir para lá. A gente já está disponibilizando colchões, que a gente sempre tem que levar. Alimentação é que vai ser no restaurante aqui do ladinho. Não precisa correr, procurar um lugar para ir almoçar, para ir jantar, para ir tomar café. Então, a gente quer fazer um evento diferente, para ele sair daqui e dizer assim, nossa, o evento de Pinhãozinho foi um evento muito bom.
2: E público? Tu acha que, tipo assim, como é o primeiro evento aqui, tu acha que vai vir muita gente assim assistir, gente que pratica ao redor, assim, tu acha que vai chamar muito público?
1: Olha, eu tô na expectativa, por isso mesmo a gente tá aqui hoje pra chamar esse público, né? Porque É, principalmente para quem gosta de luta. A gente sabe que tem bastante gente que gosta, que assiste, né, UFC, assiste as lutas pela televisão. Então a gente a gente não tem divulgado muito sobre isso, né? Então por isso a gente quer divulgar isso, que as pessoas venham até o Centro Eventos. É, eu acredito, entrada livre, venham com a família, venham para prestigiar, para ver como que é um evento, uma competição de Muay Thai. Ver como que é o atleta subir no ringue, porque é totalmente diferente com o UFC, né? Principalmente quando eles estão com toda...
0: E você assistir ao vivo é diferente, né? Então assistir ao vivo não é lá pela TV ou pelo celular, pelo canal, né?
1: A emoção de
0: entrar... A emoção, tu sentir a energia, né, do combate ali, tu vê... É surreal, né? É outra coisa, né? A emoção é...
2: E lá, quando tem no litoral, tem muito público?
1: É, não tem tanto, assim. É porque também é aquela coisa, assim...
2: Lá tem muito evento.
1: A maioria é quem é familiares de quem compete, né?
3: Pra ser sincero, que tu vê, se tu vai assistir os times da capital do futebol, que é o esporte mais popular que existe... Os caras não conseguem colocar a gente no estádio, que é o mais popular. É difícil de colocar também em outras competições, porque às vezes numa cidade grande o pessoal não vai nem ficar sabendo.
1: Não, e pior é pra ficar sabendo ainda, né? Porque
0: geralmente divulgação... cidade grande sempre, às vezes, tem outro evento na cidade. Sempre quando a gente vai, a gente escuta que...
3: E aqui vai ser o evento do final de semana.
1: Vai ser o evento do final de semana. Então, assim, a gente tem uns alunos, assim, uma quantidade grande de alunos. Desde do meu CT particular... agora o Lucas também me auxiliando no meu CT particular e no, né, pela CEMEC também, né? Todos os alunos da CEMEC, a gente
2: vai convocar todo mundo.
1: Eu já disse, ó, todo mundo, eu quero estar sentadinho lá, ó, as crianças lá, ó, trago o papai, trago a mamãe, sua pipoquinha, venham assistir, venham ver, porque eles gostam, né? Eles imaginam como que é, então lá eles vão estar vendo de perto, né? E assim, a gente tem... no nosso grupo tem 200 pessoas que estão ali praticando e...
2: Cara, que legal. Imagina encher o ginásio, né?
1: Seria e daí, assim, tem o pessoal que vem de fora. A gente está convidando Chapecó, né? As outras regiões aqui próximas também que gostam, né? Que como é o primeiro evento aqui na região, a gente acredita que...
3: E até quem faz parte de outras artes marciais para claro. Conhecer.
1: Porque... Sempre arte marcial é interessante assistir quando você gosta de alguma. Todas elas ficam...
2: E como entrada livre, num dia, em sábado, vai ter lutas que vale cinturão. Acho que tem todos os atrativos para o pessoal vir, né?
1: Cinturão para pinhãozinho, né?
0: Vai ter aí, eu acho que baseado umas 20 lutas, né? No mínimo, porém.
1: A partir da 1h, sim,
0: a partir de 1h da tarde
1: começa os combates.
3: Mas e é só sábado, tem domingo
1: não,
3: também?
1: Não, só sábado.
3: Uhum. Então sábado, 1h da tarde.
0: Começa sábado, termina sábado.
3: Abriu as portas lá do Centro Eventos.
2: Tá, mas a última luta é tua.
1: As disputas de cinturão, geralmente elas ficam pro final. Então, as primeiras lutas, elas geralmente são os juvenil,
2: claro.
1: Né? Mas as lutas, como diz outro, mais interessantes, elas vão ficando mais pro final. Então, vale a pena esperar um pouquinho para assistir as melhores.
2: Mas tu acha que não vai jogar, tá por último ou não sabe ainda?
0: Eu vou lutar. Vou lutar, mas estamos vendo como é que é. Se vou lutar antes com os moleques do cinturão, vou lutar depois. Eu quero lutar depois, porque quero acompanhar e quero estar inteirão ali para acompanhar os moleques, né?
1: Vai acompanhando os alunos,
0: então,
1: né?
0: Então, creio que vou fazer a última. A última luta.
2: Porque tu vai contar, porque aí tu tem que concentrar também para lutar.
0: Também, tem que ter um momento, né? E como eu falei, né? Tem os meninos nossos aí que vão estar lutando, e então tem que acompanhar eles, né? Primeiro, para poder...
1: É que como são três disputas de cinturão, então a gente foca muito na preparação deles, assim, sabe? Desde a concentração, de tudo, né? Então, alguém tem que estar junto com eles. Sim. Ali, sabe? Desde da preparação para entrar no ringue, colocar as bandagens e fazer todo aquele...
0: Preparar o atleta.
1: Então, alguém precisa estar ali, assim.
0: Tirar a atenção do atleta.
2: Extrair. Nesse caso, vai ser você.
1: Ele faz essa parte aí.
2: Que legal. E alguém fez essa parte para ti? A Adri?
1: Sempre tem alguém que tem que fazer, né?
3: E quando tem que dar um puxão de orelha também antes, é, tu também quer?
1: É, mas não adianta às vezes. Adianta? Né? Não, ele... É, sim, adianta.
0: Mas vamos lutar sim, a minha luta não vai ser disputa de cinturão, né? É, eu acho que tá no momento aí dos guri aí deles. E a luta que era pra ser a minha acabou não vai acontecer, né? Que era com o Paraguai, porque ele acabou se acidentando lá e não conseguiu a recuperação até. Não vai conseguir se recuperar, né? Até o dia da luta.
3: Mas então, que ele tá marcado na paleta, ele tá, né?
0: Que ele tá na lista, ele tá. E não vai escapar.
2: Tu assistiu que já assistiu aquele Death Note? Aquele mangá que o cara anota e o cara. Mas vai pro além. Nunca assistiu? Assista um dia. É bem legal.
3: Mas, Adri, o François falou dessa expectativa de fazer um evento em casa. E qual que é a tua expectativa de como professora, né? Como treinadora, tá vendo os atletas lutarem em casa? Porque com certeza vai dar um frio na barriga, vai dar um orgulho. O que você tá sentindo pessoalmente?
1: Eu posso dizer que eu acho que eu vou chorar?
3: Pode.
1: Ai, gente, eu tô muito, muito assim, ó. Até hoje o secretário Maisena chamou pra gente, dizendo que tinha chegado os troféus e as medalhas. Meu Deus, eu saí assim disparada pra ver, assim, imagina, né? Só ver as medalhas e os troféus, né? Então, imagina chegar sábado ali, chegando pessoas. Nossa, eu já tô até, já chego a me arrepiar já. É uma expectativa muito grande, muito grande. Porque
2: assim, é uma vitória, né?
1: É isso. É, porque a gente sabe que a gente já teve várias oportunidades. E sempre tinha alguma coisinha aqui, uma coisinha ali que empatava, que não dava, aquela coisa do ringue, porque tudo envolve muita coisa. Não é simplesmente pegar o ringue ali na outra esquina e trazer. O ringue vem de Balneário, tem que ser montado aqui. É de Balneário, eu acho. Ou é de Pato Branco. É. Então tem a logística. A gente não tem um ringue, por enquanto.
3: Vai ficar bem no meio da quadra?
1: Vai ficar bem no meio da quadra, aham. Uhum. Isso aí.
3: Vai ter um
2: problema. Viu, Adri, já aproveitando, falando assim, tu acha que a gente chegou num nível assim de ter um ringue nosso? Tu acha que isso é uma coisa que está sendo planejada? Como é que está esse processo?
1: Sim, sim, chegou na hora da gente ter. É, claro, a gente tem que caminhar com o que, né? Pensar no que a gente tem hoje, né? Então a gente hoje não tem um local específico para deixar o ringue. Ficar nessa coisa, monta, desmonta, também não é legal. Então a gente tem o pensamento para quando tivermos o ginásio, né, o poliesportivo
2: aqui do lado do Neuro?
1: Isso, ali quando tiver pronto ali, aí a gente já tem, né, a promessa, né, do nosso
2: prefeito. Vai ter um andar só para lutas ou não?
1: Vai ter uma parte só para lutas e
2: com tatame.
1: Isso mesmo, e aí vai estar o ringue fixo ali, porque a gente não tem um local para deixar esse ringue hoje. Então, não precisa, não temos essa necessidade agora. Mas se a gente tem um local para deixar esse ringue pronto, fixo ali...
2: Tem que ter, né?
1: Aí a gente vai...
0: É bom de ter para o atleta que compete, né? Que está ali para competir. É bom para trabalhar, para ele já ter uma noção, né? A movimentação, como é que é uma movimentação dentro do ringue, né? Porque são quatro cordas, é totalmente diferente trabalhar num tatame aberto aí que você anda, né? Ali tem um espaço, quantos metros quadrados, o caminhar ali dentro, então, tendo o ringue é...
2: E outro, em tempo é pedagógico, né? Tipo, as pessoas olhar o ringue já dá vontade e tudo, é uma outra coisa, né? Porque é outra estrutura, né?
1: Com certeza. O problema, assim, é que o ringue é só o Muay Thai que usa, né? Se fosse, por exemplo, para pinhãozinho, para as artes marciais, né? O taekwondo não precisa de ringue, o jiu-jitsu não precisa de ringue, então...
2: Mas talvez aí possa um dia ter um cara que tem boxe pode, porque a parte que tem o ringue pode aparecer, isso, né?
1: Exato, quem sabe venha outras, né?
3: Eu acho que tô sentindo a vontade de alguém começar a fazer Muay Thai ali, ó. Sentindo, né? Não, a gente o tá ringue, muito... dá o clima.
2: Não, é que eu gosto, isso é uma... Sério, uma das coisas mais legais.
0: Chama atenção, né?
2: Cara, é legal. Cima,
1: mas ele podia treinar, de repente até a semana que vem dava pra...
2: Não. Não, mas é legal mesmo, a gente fala é porque...
1: É master,
2: né? Porque é uma coisa interessante, né? Cara, eu acho que, não sei se vocês concordam, o François, que é um super vitorioso, que Pinhãozinho tem uma vocação pra gente ser uma cidade que tem muitos esportes. Tomara que a gente consiga, né, junto com a iniciativa privada e tanto a prefeitura, potencializar isso, né? Nós temos vários esportes legais. O tênis de mesa também, um dia nós temos que ter um lugar para ter. Sei lá, nós temos agora as quadras já de tênis, a vôlei de areia. Veja quanto já aumentou as pessoas praticando, né?
1: Não, eu vejo assim, a gente só agradece, né, a parte tanto de secretaria quanto, né, o prefeito, vice-prefeito, vereadores, também tem vereadores muito apoiando o nosso esporte. Então a gente agradece muito, a gente vê assim que eles abraçam mesmo, não é algo que é só o Muay Thai, não, mas assim a gente percebe o abraço deles e por isso está vindo para cá, né? Então é assim, é só agradecer a eles, porque senão não estaria chegando nesse nível, né?
3: E tem algo que o professor Ricardo Niquete sempre fala, né? Que Pinhalzinho está virando uma cidade de vocação na área da saúde, por exemplo, tendo várias clínicas, mas no esporte também.
2: A gente é muito forte, né?
3: É muito forte. Hoje, se tu for pegar, por exemplo, em Chapecó, para tu achar algo público, é difícil, mas vai ter o privado, né? Então, dentro de outros municípios, o tamanho do porte de Pinhalzinho tem muito esporte, o Muay Thai é um que se destaca.
1: E tem algo bem importante também, para a gente frisar, que esse evento, essa segunda etapa, ela vem com as regras para o JASC, porque agora esse ano a gente conseguiu entrar no JASC, que é o primeiro ano que de tanta também batalha e já saiu do JASC, agora esse ano, então por isso que a gente precisa com mais garra ainda carregar esse evento, assim, aqui tem que ser
2: Sim, mas vocês são do Muay Thai, garra vocês têm, né?
3: É Rio do Sul esse ano, né?
1: É Rio do Sul, então assim, as regras
0: calendário do JASC, Rio do Sul.
1: As regras desse campeonato já vão ser as regras do JASC. Então, assim...
2: Que legal.
1: Então, pra nós é...
2: Porque vai dar mais visibilidade, né?
1: Exato. A primeira etapa foi em Pinhalzinho pra dar...
0: Com as regras já...
3: E o detalhe é que no passado a gente teve um ouro no JASC com o vôlei, né? Uhum. Quarto lugar com o futsal masculino, né? O vôlei feminino. Uhum. E quem sabe esse ano, porque não vem mais uma medalhazinha no Muay Thai.
2: Ah, mas ele tá com... Mas o homem é fera. E aí vai ter que fazer uma estátua dele, porque o cara ganhou de tudo, né? Ele e o futsal feminino acho que são os mais vitoriosos na cidade.
0: Olha aí, ó.
2: É, né? O futsal feminino também ganhou. O Cleto chega a ser xarope, né? Ele ganha.
1: Até a gente tinha ele foi convocado pro Mundial, né? Pra esse ano.
2: Que legal.
1: Teve convocação. E aí. Teve 800 vagas só esse ano pro Mundial. Então, as inscrições, elas teriam que ter sido feitas lá, já no início de quando abriu as inscrições, a gente teria que ter feito as inscrições. Mas tudo é um custo muito elevado, né? E a gente não sabia que seriam 800 vagas para o Mundial, que é na Tailândia. E a gente perdeu a...
2: Cara, na Tailândia ainda, né?
1: Tem 100...
0: Perdemos esse Mundial, né?
1: É.
0: Mas estamos na vaga pro próximo.
1: É.
0: Eu já tô garantido pro próximo.
1: Tem 100 pessoas,
0: né? Não podemos esquecer do...
2: Não faz
0: vai ter um limite de vagas agora.
1: Antes
0: não tinha limite de vagas. E agora apareceu esse limite de vagas. Mas eu tô pro próximo.
1: A gente já tem 100 brasileiros já na fila de espera ali pra esse evento.
2: Que legal.
1: Então, mas vamos ir.
0: Vamos ir.
2: Então, parabéns pelo evento. Eu só vou ter que sair um pouco mais cedo.
3: Vai lá.
2: Adeus. Chego tarde e saio cedo.
0: Não, no evento tu não vai chegar. Tá? Não vai ser muito cedo, né? Vai ser no final.
1: No evento tu chega, né? Tu tem que chegar pra luta.
3: Mas, Adri, pra gente finalizar. Reforça o convite, por favor, data, horário, como é que vai funcionar?
1: Então, a gente convida toda a comunidade pinhalense para estar vindo prestigiar o nosso evento, para a gente mostrar que a gente tem um público que vem, que participa, que gosta de assistir, que gosta de prestigiar o atleta da nossa cidade, né? Vai ser sábado, no dia 16, no próximo final de semana. Vai ser no Centro Eventos. Então, a entrada é livre. Não vai ter custo nenhum, vai ter alguns lanches lá, se alguém quiser comprar lanche e tudo mais. Vai começar a partir das 13 horas e com as primeiras lutas, né, as lutas que não são tão importantes, né, mas as lutas principais, acredito que em torno de 4 horas, 3 e meia, 4 horas vão se dar início. Então a gente convida todos, suma importância que todos compareçam para assistir, principalmente os alunos que vêm para o ginásio treinar à noite, treinar com as crianças, os pais das crianças, que a gente tem um público bem bem bacana aí para estar assistindo os nossos atletas aqui com disputa de cinturão, então, para estar gritando e tal, ovacionando eles ali para dar uma força também.
3: Com certeza. François, da mesma forma.
0: É, aproveitar, né, que venham prestigiar aí, que sempre quando a gente tá indo lutar fora, então pedem, ah, a gente queria assistir, agora é a oportunidade de assistir pessoalmente, né?
3: Realizar o sonho,
0: então,
3: né?
0: Realizar o sonho.
1: Ai, manda o link, nós queremos assistir, manda o link, nós queremos assistir.
0: Então, então, esses que pedem, então, hoje tá aí, link, né? Tá aí o link, é o Centro Eventos, né? É. E é isso aí. Piazada tá pronta, vamos lá, vamos dar o nosso melhor e vai ser... vai ser incrível, vai ser incrível.
3: Com certeza, a gente deseja sorte, todo o apoio para vocês também. Antes de finalizar, Roberto Lorenzon tá chegando para falar de Chapecoense pra gente. Domingo tem jogo e com transmissão da RCO. Alô, Roberto.
4: Olá, boa noite para você, Felipe, boa noite a todos que estão acompanhando a resenha esportiva. Bom, Chapecoense, depois de obter a classificação com o time alternativo para as semifinais da Copa Sul-Sudeste, tem uma missão agora no próximo domingo, que é pontuar no Campeonato Brasileiro da Série A. Diante do Mirassol, Mirassol que fez uma exuberante partida na Libertadores nesta semana. E agora, a equipe da Chapecoense terá que buscar pontos, já que não obteve resultados positivos em casa. Como é o caso, tropeços em cima de tropeços dentro da Arena Condá, agora vai ter que buscar mais uma vez fora de casa, o que não construiu dentro dos próprios domínios. A equipe comandada aí pelo Matias, né, que é o comandante técnico até agora, ainda não disse por que veio. E olha que a Chapecoense precisa mais do que nunca surpreender a equipe do Mirassol. Mirassol que tem dentro dos seus territórios, dos seus domínios lá no estádio, a grama é boa, não tem muito público, mas tem um time fechado, um time que melhorou muito desde o início do campeonato. Veja que ganhou, inclusive, a última partida pelo Campeonato Brasileiro. Então a Chapecoense precisa pontuar. E aí vem uma indagação. Será que um tropeço da Chapecoense diante do Mirassol, o técnico vai permanecer no cargo? Ou vão esperar ainda enfrentar a equipe do Botafogo? Ou vão dar a missão para o Celso Rodrigues e a Nívia, que estão hoje comandando o time na Copa Sul-Sudeste? Qual seria realmente a intenção da diretoria? Qual vai ser a postura em caso de tropeço? Porque, na grande maioria, se você perguntar hoje, para cada 10 torcedores, talvez 8 não esperam resultado positivo diante do Mirassol. O máximo, talvez, empate. Porém, então, vamos esperar, tomara que nos surpreenda o time. O técnico tem feito cada jogo, colocado um time, escalado um time. Nós não podemos mais esperar para fazer experiência numa Série A. Não é treino, Campeonato Brasileiro não é treino. Está na hora de mostrar por que veio. Ou então, não tem o que fazer, pegar, deixar a vaga para outro e esperarmos que o novo técnico, quem sabe, possa colocar em ação mais entusiasmo nesse grupo. Assim esperamos, domingo, mas bom ou ruim, estando nesta ou naquela fase, a Chapecoense representa o Oeste Catarinense e nós estaremos transmitindo domingo. Mesmo sendo o Dia das Mães, lá estaremos em Mirassol para Chapecoense em Mirassol. Fique ligado aqui no 100.9. Grande abraço, um bom final de semana.
3: Tá aí, Roberto Lorenzon, trazendo pra gente também informações da Chapecoense. E assim vamos fechando o nosso programa de hoje, agradecendo a sua companhia, a sua audiência. Tá chegando a Voz do Brasil aqui na 100.9. A todos um bom final de semana. Até a próxima. Tchau, tchau.
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7: GovBR alcança a marca de 500 milhões de assinaturas eletrônicas.
6: Saiba como proteger sua conta e evitar golpes virtuais. Cleide Lopes.
8: Você pode acessar na plataforma serviços digitais que vão ajudar a proteger seus dados contra golpistas.
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7: 130 bilhões de reais em investimentos para modernizar a distribuição de energia elétrica no país até 2030.
6: O anúncio foi feito em evento que contou com a presença do presidente Lula.
7: O objetivo é melhorar a qualidade dos serviços prestados à população e incentivar o desenvolvimento e a geração de renda.
9: Foram renovados nesta sexta-feira os contratos de concessão de 16 distribuidoras de energia elétrica em 13 estados do país. Os contratos devem viabilizar cerca de 130 bilhões de reais em investimentos até 2030. Esses recursos serão investidos em projetos de modernização da rede, expansão de linhas de distribuição e aumento da capacidade de resposta a apagões e eventos climáticos, por exemplo. Segundo o ministro de Minas e Energia, Alexandre Silveira, os contratos agora incluem novas regras para melhorar o atendimento ao consumidor.
10: O objetivo é proporcionar atendimento mais eficiente, mais rápido, mais respeitoso aos consumidores de energia brasileiros. Bairros mais pobres terão o mesmo padrão de qualidade que os bairros mais ricos.
9: A renovação dos contratos beneficia cerca de 42 milhões de residências no país. Além disso, a expectativa é de que sejam gerados mais de 100 mil empregos. Presente na cerimônia, o presidente Lula falou sobre a importância da parceria entre Estado e iniciativa privada para garantir o fornecimento de energia em todo o Brasil.
11: Que a gente pode ter um país que nunca mais teremos apagão. E a renovação desses contratos, antecipando inclusive a renovação, é uma demonstração de que o governo tem confiança nos empresários, de que a gente pode apresentar ao Brasil a ideia de que o Estado pode trabalhar em parceria com os empresários e permitir que os empresários possam executar o trabalho da forma mais perfeita possível.
9: Durante o evento, o presidente Lula e o ministro Alexandre Silveira também assinaram a atualização de um decreto que moderniza o Luz para Todos, programa que leva energia a quem mais precisa e amplia o alcance da iniciativa para mais de 233 mil novas famílias. O objetivo é promover o uso produtivo da energia voltado à geração de renda. No caso do pequeno produtor Gilson Matos, de Canavieiras, no sul da Bahia, a chegada da energia elétrica trouxe uma verdadeira mudança de vida.
12: Era luz de vela, era o lampião, a água para chegar até aqui era uma dificuldade tremenda, tudo era mais difícil, a gente não tinha projetos. Então, depois da chegada do Luz para Todos, tudo mudou, né? Nos incentivou a plantar, a criar, produzir, fazemos hortas. Hoje nós já temos água com facilidade, porque nós já temos bomba elétrica. Tudo hoje ficou mais fácil.
9: Com a atualização, o programa Luz para Todos passa a priorizar grupos como mulheres, chefes de família, comunidades que necessitam de infraestrutura voltada à segurança alimentar e famílias em situação de vulnerabilidade. Reportagem Gabriela Noronha.
13: E o programa Gás do Povo tem data fixada e será pago sempre no dia 10 de cada mês.
14: Neste domingo, a Caixa Econômica Federal fará o pagamento do Vale Recarga para cerca de 2 milhões e 700 mil famílias.
13: Para ter acesso à recarga, o responsável familiar deve procurar uma das 25 mil revendedoras em todo o país, utilizando o cartão do Bolsa Família com chip ou o cartão de débito da Caixa.
14: Também pode utilizar o CPF e o código de validação que será enviado para o celular do responsável.
13: O programa Gás do Povo fornece a recarga de botijões de 13 quilos para 15 milhões de famílias inscritas no Cadastro Único.
14: Mas elas não recebem todas ao mesmo tempo. As recargas têm validade de 2 a 3 meses, a depender do tamanho da família.
13: O brasileiro está ganhando mais.
14: O valor médio mensal recebido já passa de R$ 3.367,00, o melhor da série histórica do IBGE desde 2012.
13: A melhoria nos rendimentos foi verificada no mercado de trabalho e também nos benefícios sociais.
15: É o maior rendimento da série histórica iniciada em 2012. O rendimento médio mensal do brasileiro foi de R$ 3.367,00 em 2025, um crescimento de mais de 5% em relação ao registrado em 2024. No universo de 212 milhões de brasileiros, 67% tiveram algum tipo de renda no ano passado. O aumento da oferta de trabalho foi o que mais puxou o incremento da renda. No ano passado, a população ocupada chegou a 101 milhões de pessoas e a massa de rendimento total dos trabalhadores atingiu quase R$ 362 bilhões de reais. Também um recorde. Outras fontes contribuíram para o aumento da renda, como explica o pesquisador do IBGE, Gustavo Fontes.
16: Ao analisar por tipo de rendimento, né, se observa que 47,8% da população possui rendimento do trabalho, enquanto 27,1% tinham rendimentos de outras fontes. Entre esses outros rendimentos, né, o destaque vai para a aposentadoria e pensão, né, que abrange 13,8% da população residente, seguida por rendimentos de programas sociais do governo, 9,1%.
5: A região sul manteve a maior proporção de pessoas com rendimento, cerca de 71%, enquanto norte e nordeste apresentaram os menores percentuais, apesar dos avanços registrados nos últimos anos. Para o economista José Luiz Pagnussá, os números apontados pela PNAD mostram uma evolução no mercado de trabalho e nas políticas sociais.
17: Porque ao mesmo tempo em que o rendimento médio está subindo, temos recordes também no número de pessoas ocupadas. E além disso, né, dado o impacto das políticas sociais, esse recorde se dá também com os menores índices de desigualdade da história brasileira.
5: Na comparação com o período pré-pandemia, o aumento é mais expressivo. O rendimento médio de todas as fontes ficou 8,6% acima do registrado em 2019, o que mostra que a recuperação na renda se manteve de forma consistente até 2025. Reportagem Graziele Bezerra.
7: Cartão de crédito, cheque especial, crédito pessoal.
13: Brasileiros que não conseguem pagar dívidas nessas modalidades têm agora a oportunidade de sair do sufoco financeiro com o Desenrola Famílias.
7: Juros mais baixos, prazos mais longos e descontos estão entre as vantagens do programa.
18: Jácio Fiuza Júnior, de 73 anos, é jornalista aposentado e tem dificuldades para pagar as faturas do cartão de crédito.
19: Fiz a negociação, dividi em várias parcelas. E do jeito que está, não baixa a dívida.
18: Assim como o Jácio, 80% das famílias brasileiras têm algum tipo de dívida, principalmente com cartão de crédito, cheque especial e crédito pessoal, segundo a Confederação Nacional do Comércio. Agora, essas famílias têm a oportunidade de aliviar o orçamento com Desenrola Famílias. Podem participar pessoas com renda mensal de até R$ 8.105,00, com dívidas contraídas até janeiro de 2026, com atraso entre 90 dias e 2 anos. O programa prevê descontos de até 90%, linhas de crédito com juros limitados a 1,99% ao mês, prazos de até 48 meses e ainda a possibilidade de usar até 20% do saldo do FGTS ou R$ 1.000 para abater dívidas. E pessoas com dívidas de até R$ 100 terão o nome limpo num prazo de 30 dias. O Desenrola também exige que as instituições financeiras invistam na educação financeira. Reinaldo Domingos, especialista em educação financeira, diz que é preciso consciência para que as famílias não voltem a se endividar.
20: Tudo que nós ganhamos e nós gastamos, é necessário que nós tenhamos uma organização. O Desenrola Brasil é uma opção, é uma oportunidade muito importante. Só que ela precisa vir junto com a educação do comportamento financeiro.
18: A adesão ao Desenrola Famílias deve ser feita diretamente com os bancos e instituições financeiras. Só no Banco do Brasil, nos dois primeiros dias do programa, foram feitos 12.600 pedidos de renegociação. Gilson Bittencourt, vice-presidente de Agricultura e Agricultura Familiar do Banco do Brasil, disse que espera uma procura intensa pelo Desenrola Famílias nos próximos dias.
21: Recuperar a sua adimplência, abrir novas possibilidades de acesso ao crédito. A nossa expectativa com esse segundo é que ele atinja ainda um grupo maior de famílias e traga mais tranquilidade para as famílias e, nesse caso aqui, para os clientes do Banco do Brasil.
18: E para o jornalista Jácio Fiuza, que nos contou sobre a dívida com o cartão de crédito, o programa chegou em boa hora.
19: É um programa que vai beneficiar a mim e muitas famílias brasileiras, né?
18: O Desenrola Famílias também protege as famílias das dívidas com casas de apostas, as chamadas bets. Ele estabelece o bloqueio de CPF para apostas por um período de 12 meses. Colocução de Thaísa Vitória, reportagem Luciana Colares de Holanda.
13: Para estimular as mulheres a seguirem a carreira acadêmica, a CAPES, Coordenação de Aperfeiçoamento de Pessoal de Nível Superior,
6: criou o programa Aurora.
14: A iniciativa é voltada a professoras vinculadas a programas de pós-graduação que sejam gestantes ou mães de crianças de até 2 anos.
6: Em outra frente, estudantes indígenas também estão sendo estimulados na pós-graduação, a seguirem na pós-graduação após concluírem o ensino superior.
14: Sobre esses programas, nós conversamos com a presidente da CAPES, Denise Pires de Carvalho. Acompanhe.
6: Oi, presidente, como vai? Vamos começar falando do estímulo que a CAPES vem oferecendo para que as cientistas que são mulheres consigam continuar suas pesquisas. Qual que é o problema que existe hoje em relação à maternidade e que estímulo é esse?
1: Olá, Mariana, um prazer estar contigo e com o Nazi na Voz do Brasil. As mulheres, elas são maioria entre as mestres e as doutoras do nosso país há mais de 20 anos. E nós temos no Brasil 49% de mulheres cientistas. No entanto, elas atuam menos no corpo docente da pós-graduação. Então há um gargalo, há um impedimento no ingresso e permanência das mulheres como professoras na pós-graduação.
6: Presidente, assim como as mulheres, a CAPES também tem investido em outras ações aí para promoção da diversidade, com um programa voltado para jovens indígenas, né? O que que é esse programa? Como que ele vai ajudar a ampliar a participação dessas diversas etnias no ambiente de produção científica?
1: É o novo programa de desenvolvimento acadêmico indígena, porque os nossos estudantes indígenas têm sido incluídos no ambiente da educação superior. Quando eles terminam os seus respectivos cursos, eles querem ingressar, muitos deles, nos cursos de mestrado e doutorado. No entanto, a seleção para esses cursos acontece muitas vezes longe da localidade onde eles moram. Então, esse novo programa, ele vem para que aconteça uma seleção dos estudantes indígenas de uma maneira nacional. Eles podem aplicar a seleção do local onde eles estão, muito semelhante ao que fazemos com os estudantes que vêm do exterior para estudar no Brasil. Então, um estudante que está em São Gabriel da Cachoeira, que acabou a sua graduação, ele pode tentar a seleção para o mestrado ou doutorado na Unicamp, na UNB, na UFRJ, ou mesmo na Universidade Federal do Amazonas, sem precisar sair de São Gabriel da Cachoeira. Ele faz a seleção e ele só vai para a região para onde ele é selecionado depois dele ser selecionado.
14: Agora, presidente, como é que a CAPES identificou a necessidade desse estímulo aos indígenas, né? E que benefícios a maior diversidade de culturas e origens dos cientistas pode trazer para as pesquisas brasileiras?
1: Foram os próprios estudantes indígenas que trouxeram essa demanda para a CAPES, junto com os professores que atuam na educação escolar indígena, que vieram nos propor que nós fizéssemos um programa específico para que esses estudantes provenientes de povos originários que estão em regiões mais isoladas do país possam continuar os seus estudos, fazendo a seleção das suas localidades. E eles vão migrar para seguir os seus estudos no mestrado, no doutorado, somente após serem selecionados.
6: Mas é como o Nazi disse, né? Tem um benefício para a própria produção científica brasileira, para o tipo de pesquisa que vai ser feita?
1: Com toda certeza, porque nós a educação dialógica é aquela que leva melhores resultados. E esses estudantes, com certeza, terão muito a contribuir no ambiente da pós-graduação, porque eles trazem todos os saberes que existem nos povos originários, toda aquela troca de experiência entre a produção de conhecimento do ambiente da universidade, que é internacional, agora passa a contar também com o conhecimento que vem dos povos originários. E essa educação dialógica certamente aumentará a produção de conhecimento no nosso país e será uma produção de conhecimento que tem possibilidade de atender muito mais às demandas da nossa sociedade, nos diferentes territórios da nação.
6: Agora, presidente, para além desses grupos específicos que a gente mencionou aqui, as mulheres, os indígenas, o governo do Brasil tem também feito um movimento de valorização da produção científica como um todo, teve inclusive reajuste das bolsas, da CAPES, e a gente vê outros estímulos aí. Eu queria que a senhora falasse um pouco mais para a gente do que foi feito nesses últimos anos.
1: No ano de 2023, quando assumimos, houve um aumento de pelo menos 40% no valor das bolsas, mestrado e doutorado, e esse aumento no valor das bolsas foi acompanhado também de um aumento no número de bolsas. É importante que tenhamos cada vez mais pós-graduandos com acesso à bolsa, porque a bolsa garante permanência do pós-graduando nos cursos e a conclusão do mestrado e do doutorado. Mas, para além disso, a CAPES tem seguido no caminho de contratos com as editoras, através do portal de periódicos da CAPES, que completou 25 anos, nós estamos investindo não somente no acesso à leitura pelos programas de pós-graduação. Então, há 25 anos, a CAPES propicia o acesso à leitura dos periódicos internacionais. Agora, a CAPES financia também a publicação da ciência brasileira, a publicação dos artigos da produção de conhecimento nacional nessas revistas internacionais. Com isso, nós temos aumentado muito o número de artigos publicados pela pós-graduação brasileira nas revistas internacionais. Certamente o Brasil vai ficar melhor colocado no futuro próximo entre os países que mais produzem conhecimento no mundo. Para além de produzirmos mais, termos o nosso trabalho aceito para publicação, o que comprova a excelência da ciência brasileira, porque é muito difícil publicar nessas revistas, somente artigos de qualidade são aceitos. Agora, com o pagamento que é feito pelo Ministério da Educação através da CAPES, nós temos um aumento no número. E esse artigo, que é publicado internacionalmente em acesso aberto, ou seja, todo mundo vai poder ler a produção científica nacional, nós teremos um aumento da citação dos trabalhos que são originários da pós-graduação e da ciência brasileira. Portanto, uma ciência que produz mais, publica mais e tem maior visibilidade.
14: Certo, muito bom. Nós conversamos com Denise Pires de Carvalho, presidente da CAPES, que é a Coordenação de Aperfeiçoamento de Pessoal de Nível Superior. Presidente, muito obrigado pela participação na Voz do Brasil.
1: Prazer é todo meu.
6: Recorde de exportações do agronegócio brasileiro no primeiro trimestre desse ano eleva o setor à posição de destaque no comércio internacional.
14: As vendas no exterior somaram mais de 38 bilhões de reais, um aumento de 0,9% em relação ao mesmo período do ano passado.
6: De acordo com o Ministério da Agricultura e Pecuária, o principal destino das exportações do agro brasileiro é a China.
14: Os números, segundo o Ministério da Agricultura, refletem a competitividade dos produtos brasileiros no comércio internacional.
6: E também são fruto da ampliação do mercado. Já são 601 aberturas de mercado do agronegócio desde 2023.
14: Quem explica é o secretário de Comércio e Relações Internacionais, Lucas Rua.
0: Aproximadamente 30% de tudo que nós exportamos é do complexo soja, mas eu queria chamar a atenção aqui também para as proteínas animais. Nós tivemos um acréscimo de aproximadamente 22% nas exportações, um destaque para recordes em carne bovina, também na carne suína, e a gente vê efetivamente um trabalho de diversificação de mercado. Veja o caso do açaí, das castanhas, e alguns produtos básicos como feijão, a partir de uma série de ferramentas que nós temos, por exemplo, aqui no Ministério da Agricultura, como o Agro Insight, Passaporte Agro, a participação em feiras internacionais em conjunto com a Apex, a gente gera oportunidade, a gente gera renda e a gente gera emprego, especialmente onde mais precisa, que é no interior do nosso país.
6: Serviços públicos em um clique. Está cada vez mais fácil e simples resolver e acessar as políticas de governo sem sair de casa.
14: No início de maio, o gov.br registrou mais de 500 milhões de assinaturas eletrônicas.
6: E pela primeira vez, mais de 80 milhões de brasileiros acessaram o gov.br em um único mês.
14: O número de acessos únicos foi registrado em março e supera a população de países como a Alemanha e França.
6: Para garantir a segurança no acesso, o gov.br conta com níveis de proteção.
14: E dentro da ferramenta é possível encontrar serviços que ajudam a evitar golpes virtuais.
8: Acessar serviços do INSS, do SUS ou até assinar um documento sem sair de casa já é uma realidade no Brasil. Tudo isso é possível com a conta gov.br. Ela funciona com um login único que reúne mais de 4.600 serviços digitalizados do governo federal. Hoje, mais de 175 milhões de brasileiros já utilizam a plataforma, entre eles o vendedor
2: Pedro Vieira.
4: Uso para carteira, uso para curso também, para acessar documentos, imposto de renda também, tudo, uso golpe para tudo.
2: E Pedro Vieira destacou a segurança ao usar a ferramenta.
4: É muito seguro, bem confiável. Tem acesso biométrico, tem acesso digital também.
2: Para dar mais segurança ao cidadão, a conta gov.br funciona com diferentes níveis de proteção. O bronze concede o acesso básico, o prata efeito com avaliação bancária e o ouro com biometria. E quanto maior o nível da conta, mais seguro é o acesso. Além disso, o usuário pode ativar a verificação em duas etapas, que funciona como uma segunda barreira contra invasões, como explica Hudson Mesquita, diretor do Departamento de Identidade Digital do Ministério da Gestão e da Inovação em Serviços Públicos.
22: Após ele entrar com o CPF e a senha, é solicitado um código que ele mesmo gera ali no aplicativo gov.br. Então, imagina um cenário onde um fraudador consegue roubar a senha do cidadão, ele não teria acesso a esse código, não teria como acessar a conta, né? Então, é uma segunda camada ali de segurança.
2: Com a conta Gov protegida, você pode acessar na plataforma serviços digitais que vão ajudar a proteger seus dados contra golpistas. A proteção do CPF impede que empresas sejam abertas no seu nome sem autorização. O BC Protege Mais bloqueia a abertura de contas bancárias indevidas. E o Registrato permite consultar contas, dívidas e chaves Pix vinculadas ao seu CPF. E tudo isso sem precisar enfrentar filas ou sair de casa. É o caso do educador físico Felipe Cavalcante.
23: Porque antigamente a gente tinha que ir lá na hora, né? E presencialmente, toda aquela burocracia, e hoje na nossa mão a gente consegue resolver esse problema.
2: Em caso de dúvidas, as pessoas podem acessar o gov.br/conta. Também é possível receber atendimento presencial sobre a plataforma. Para encontrar uma unidade do balcão gov.br, vá em gov.br/presencial. Reportagem Cleide Lopes.
24: Essas foram as notícias do Governo do Brasil.
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25: Fique agora com as notícias do Poder Judiciário e do Congresso Nacional. Uma boa noite.
24: A gente volta segunda-feira. Boa noite para você e até lá.

0: condomínio alegava que isso, além de não estar previsto em convenção, afastava o caráter residencial do prédio. No STJ, o voto que prevaleceu no julgamento foi o da ministra Nancy Andrighi. A segunda sessão manteve acórdão do Tribunal Estadual e considerou que o uso dos imóveis para exploração econômica ou profissional descaracteriza a destinação residencial e, por isso, deve ser autorizado por, no mínimo, 2/3 dos condôminos. Essa definição uniformiza o entendimento do próprio STJ sobre o tema.
1: Justiça Eleitoral atinge 158 milhões de eleitores e 88% de biometria.
2: Dados foram consolidados após o fechamento do cadastro eleitoral. Fábio Ruas.
3: O fechamento do cadastro 150 dias antes das eleições é uma forma da Justiça Eleitoral organizar o pleito. E com isso, o Corregedor-Geral da Justiça Eleitoral, ministro Antônio Carlos Ferreira, divulgou as informações durante sessão plenária. São mais de 158 milhões de eleitoras e eleitores, sendo 140 milhões com a biometria registrada. A presidente do TSE, ministra Carmen Lúcia, lembrou que a biometria traz mais segurança para as eleições.
1: Nos próximos dias 13 e 14, o TST sedia um encontro sobre boas práticas de conciliação e mediação.
2: O evento é uma etapa preparatória para a Semana Nacional da Conciliação Trabalhista 2026. Ana Paula Souza.
4: O encontro antecede a Semana Nacional da Conciliação Trabalhista 2026, que acontece de 25 a 29 de maio, com o slogan inspirado na Copa do Mundo, um acordo muda o jogo, já que o trabalhador pode procurar o Centro Judiciário de Conciliação de Conflito antes mesmo de ajuizar uma ação e resolver o problema sem precisar seguir com o processo nos tribunais.
1: Justiça Federal condena a União e INSS a reduzir prazo de perícias médicas no norte do Piauí.
2: A ação foi proposta pelo MPF, Vanessa Pereira.
5: Segundo o MPF, o tempo médio de espera para perícia na região norte do Piauí, especificamente nos municípios de Parnaíba, Cocal e Piracuruca, chega a mais de 6 meses. Tempo muito maior que a média nacional e o prazo fixado pelo STF. Agora, segundo a sentença, o INSS terá até 3 meses para realizar os agendamentos, perícias e avaliações sociais. Para isso, foi autorizado o atendimento de segurados em outras agências do INSS, perícias remotas, mutirões e convênios com entidades públicas ou privadas. Em caso de descumprimento injustificado, a multa estipulada é de R$5 milhões. Ainda cabe recurso da decisão.
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1: Boa noite.
2: Bom fim de semana e até segunda-feira.
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8: Eu sou Ricardo Nakaoka e estes são os destaques de hoje do Jornal do Senado, que começa agora. Congresso promulga a lei que reduz penas dos condenados pelos atos de 8 de janeiro. Senado vai analisar redução do tempo de serviço para aposentadoria de policiais e bombeiros militares. Projeto torna inafiançável homicídio no trânsito cometido por motorista embriagado. Boa noite. O presidente do Congresso Nacional promulgou nesta sexta-feira a Lei da Dosimetria. A nova legislação, que reduz as penas dos condenados pelos atos de 8 de janeiro, passa a valer após a publicação no Diário Oficial da União. Repórter Maurício De Santi.
9: O projeto da dosimetria, com o objetivo de reduzir as penas para os condenados pelos atos do 8 de janeiro, foi aprovado pelo Senado e pela Câmara no ano passado, mas sofreu um veto integral do presidente Lula. Esse veto, no entanto, foi derrubado no dia 30 de abril por decisão da maioria dos deputados e dos senadores. Pela Constituição, o presidente do Senado pode promulgar uma lei quando o presidente da República deixa de sancioná-la em até 48 horas. E foi o que aconteceu. Para o senador Carlos Viana, do PSD de Minas Gerais, a lei da dosimetria é uma questão de justiça.
10: As pessoas que foram condenadas em 8 de janeiro, aquelas que depredaram, que cometeram crimes, elas têm que responder de acordo com a sua responsabilidade. Nossa obrigação fazer essa correção para que as pessoas respondam, mas dentro sim da responsabilidade, dentro do que cometeram.
9: Já o líder do governo no Congresso, o senador Randolfe Rodrigues, do PT do Amapá, tem um entendimento diferente e questiona a legalidade da redução de penas.
11: Se trata de crime contra o Estado Democrático de Direito. Então, claramente, são insuscetíveis de redução de pena, de anistia ou de indulto, conforme prevê a Constituição.
9: Com a publicação do ato de promulgação, a lei da dosimetria entra em vigor. Agora, cada um dos réus interessados precisa requerer a mudança no tempo de condenação junto ao Supremo Tribunal Federal.
8: E a Comissão de Segurança Pública aprovou convites para ouvir o diretor-geral da Polícia Federal, Andrei Rodrigues, e o delegado Marcelo Ivo de Carvalho. A ideia é esclarecer.

0: logo em seguida.
1: O delegado de uma instituição respeitada, que nós amamos, respeitamos, que é a Polícia Federal do Brasil, dando declarações desastrosas. E acima de tudo, ele mentiu, ele inventou, ou tem acordo, nós não sabemos. O Brasil precisa saber.
0: Delegado Marcelo Ivo de Carvalho, que atuava junto ao Serviço de Imigração e Alfândega dos Estados Unidos, foi desligado da função após o ocorrido.
2: O Senado vai discutir o projeto da Câmara dos Deputados que reduz o tempo mínimo de atividade militar exigido para aposentadoria integral de policiais e bombeiros. A proposta permite que os estados diminuam em até 5 anos as regras aplicáveis a esses profissionais. Repórter Douglas Castilho.
3: A regra atual prevê que os militares, para fazerem jus à aposentadoria com o valor integral de seus vencimentos, devem trabalhar por 35 anos, sendo ao menos 30 deles como militar. Com a proposta, os estados passariam a ter a liberdade de reduzir o tempo necessário na atividade militar de 30 para até 25 anos. A medida é uma forma de reconhecer as dificuldades inerentes a essas profissões. O senador Stevenson Valentim, do Podemos do Rio Grande do Norte, afirmou ser favorável à discussão do projeto no Senado e explicou suas razões.
4: Você sabe que é trabalhar na escala 24 por 24, 24 por 32, não, e lidando com situações de estresse, passando o dia todo lidando com coisas que ninguém quer lidar, que é a segurança pública, que é trocar tiro com bandido, que é subir morro, que é ir atrás de traficante, de bandido. Eu acho que é justo a gente discutir isso aqui.
3: O texto também afeta a regra de transição daqueles que ingressaram na carreira antes de 2020. Os estados terão a permissão para baixar o requisito mínimo de 25 para 20 anos de serviço militar, embora os profissionais ainda precisem arcar com um pedágio proporcional ao tempo que faltar.
2: E foi sancionada a lei que permite aos médicos residentes o fracionamento das férias anuais, mas a medida só vai entrar em vigor 180 dias depois da publicação oficial. Repórter Lana Dias.
5: Uma nova lei permite o fracionamento das férias para médicos residentes. O texto sancionado pelo presidente Lula diz que, a pedido, os profissionais na especialização poderão dividir os 30 dias de repouso anual em períodos de, no mínimo, 10 dias cada. O parcelamento também vale para os residentes em outras áreas da saúde, com regras a serem definidas em regulamento. Quando a medida esteve em discussão no plenário do Senado, o senador Nelson Utrade, do PSD de Mato Grosso do Sul, que é médico, explicou que a proposta favorece a formação do profissional.
6: Você já com aquele pique entrando numa cirurgia atrás da outra, dali a pouco você entra de férias, fica 30 dias sem pegar num bisturi, sem pegar nas pinças cirúrgicas. Você regride, é uma coisa natural. Ao passo que se você puder fracionar suas férias, você vai conseguir de uma forma bem equilibrada colocar o seu descanso para ser exercitado sem perder o tempo do seu aprendizado.
5: Também médica, a senadora Zenaide Maia, do PSD do Rio Grande do Norte, defendeu a iniciativa.
7: A residência médica é uma força de trabalho em qualquer hospital e escola desse país. Então, querer fracionar suas férias é justo.
5: O fracionamento de férias começará a valer 180 dias depois da publicação da lei, ou seja, em meados de novembro. Até lá, o médico continua com direito a 30 dias consecutivos de férias, sem possibilidade de divisão. De acordo com a pesquisa Demografia Médica no Brasil, o país contava com 47,7 mil médicos residentes em 2024.
2: Estamos na campanha Maio Amarelo, que busca conscientizar a população da importância do trânsito seguro. Um dos projetos no Senado sobre esse assunto torna crime inafiançável o homicídio no trânsito quando o motorista está sob efeito de álcool. Repórter Márcio Maturana.
8: Começou a campanha Maio Amarelo para um trânsito mais seguro. O Senado analisa vários projetos sobre o assunto. Um deles, na Comissão de Constituição e Justiça, torna o bafômetro obrigatório para motorista envolvido em acidente. O texto é do senador Fabiano Contarato, do PT do Espírito Santo.
9: Se hoje um motorista, mesmo bêbado, mata alguém e fica no local, o delegado está impedido de lavrar o auto de prisão em flagrante, porque não se imporá prisão em flagrante, nem se exigirá fianças ao condutor que prestar pronto integral socorro à vítima ou que não fugir do local. Então, todos ficam, se recusam a submeter ao teste.
8: Outro projeto aprovado recentemente e já transformado em lei criou o Dia Nacional da Mobilização em Memória das Vítimas de Trânsito, a ser celebrado no terceiro domingo de novembro.
2: E a senadora Damaris Alves, do Republicanos do Distrito Federal, destacou a importância da campanha Mais

0: e o Laranja de Enfrentamento à Violência Sexual contra Crianças e Adolescentes. A parlamentar defendeu a intensificação das ações de prevenção, denúncia e responsabilização diante da recorrência dos casos no país. Também afirmou que a subnotificação compromete a formulação de políticas públicas eficazes. Damares Alves também alertou que meninos estão entre as vítimas de abuso sexual e precisam de maior visibilidade nas ações de proteção.
1: E às vezes o menino não fala porque ele acha que foi uma brincadeira. E às vezes o menino não fala porque a vergonha para o menino é muito maior do que para a menina. Mas a gente precisa observar os comportamentos.
0: Com edição de Paula Groba e trabalhos técnicos de João Lira, o Jornal do Senado fica por aqui. Acompanhe agora as notícias do Tribunal de Contas da União e da Câmara dos Deputados. Boa noite e um bom fim de semana.
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4: Câmara aprova aumento da proteção legal para vítimas de crimes sexuais.
5: Presidente garante a votação da proposta que altera a jornada de trabalho.
4: Deputados defendem ações para a promoção do desenvolvimento regional.
5: Boa noite. Gilson Daniel, do Podemos do Espírito Santo, rebate declarações de gestores que criticam o repasse de recursos a municípios. De acordo com o parlamentar, é nas cidades que os investimentos públicos se traduzem diretamente em serviços essenciais, como água e energia.
4: Segundo Gilson Daniel, administrações municipalistas promovem impactos concretos na infraestrutura e na qualidade de vida da população. Ele alerta os capixabas para a importância de políticas que garantam apoio financeiro contínuo aos municípios.
5: Daniel Almeida, do PCdoB, registra a realização de programa do governo da Bahia que busca ouvir moradores, lideranças e representantes da sociedade civil para reunir propostas voltadas ao planejamento público do Estado. Ele ressalta que a abertura da ação ocorreu no início do mês em Irecê.
4: Daniel Almeida sublinha que o modelo funciona como espaço de prestação de contas sobre compromissos assumidos anteriormente pelo Executivo Estadual. Ele assinala que a mobilização deve percorrer outros territórios baianos, ampliando a participação na definição de prioridades para a Bahia.
2: Agricultura.
5: Preocupado com a crise financeira dos produtores rurais, Afonso Rando, PP do Rio Grande do Sul, cobra a votação do projeto que prevê o alongamento das dívidas agrícolas. Ele explica que a medida pode ser viabilizada com recursos do Fundo Social e dos royalties do petróleo.
4: Segundo Afonso Ram, os produtores precisam de condições mais favoráveis que as atuais, como prazo de até 10 anos para pagamento e carência de 3 anos. O deputado avalia que o setor precisa de 180 bilhões de reais para garantir a produção de alimentos e a sustentabilidade no campo.
2: Meio ambiente.
5: Marina Silva, da Rede de São Paulo, destaca encontro internacional sobre a redução da dependência dos combustíveis fósseis realizado na Colômbia no final de abril. A deputada afirma que os países precisam construir planos nacionais de transição para reorganizar as fontes de energia.
4: Marina Silva ressalta que o Brasil participa desse debate com ações de desenvolvimento sustentável. Ela avalia que a instabilidade geopolítica ligada ao petróleo reforça a urgência de alternativas tecnológicas capazes de proteger economias nacionais e ampliar a segurança climática.
2: Economia.
5: No entendimento de Sidney Leite, do PSD do Amazonas, a manutenção das altas taxas de juros pelo Banco Central prejudica o trabalhador. Ele argumenta que o custo do serviço da dívida e os juros do cartão de crédito rotativo pressionam a economia e favorecem apenas o setor financeiro.
4: Sidney Leite alega que programas econômicos como o Desenrola e o fim progressivo do cartão de crédito consignado são insuficientes sem uma redução na taxa básica de juros. Para ele, o Brasil apresenta índices econômicos que não justificam taxas superiores às de países em guerra.
5: Welter, do PT do Paraná, enaltece o programa Desenrola, que, segundo ele, vai ajudar milhões de brasileiros endividados. O deputado explica que a iniciativa do governo busca reduzir juros e facilitar a renegociação de dívidas, aliviando o orçamento das famílias.
4: O deputado afirma que o aumento do acesso ao crédito levou muitas pessoas ao endividamento e o programa surge como alternativa para reorganizar a vida financeira. Para ele, a medida deve ampliar o poder de compra e melhorar as condições de vida da população.
5: Patrus Ananias, do PT de Minas Gerais, defende que o Brasil reduza a dependência da exportação de matérias-primas. Segundo o deputado, o avanço da industrialização nacional, especialmente no setor de minérios, é fundamental para ampliar a autonomia econômica do país.
4: Patrus Ananias propõe a criação de uma empresa pública nos moldes da Petrobras para gerir a exploração de terras raras e outros recursos minerais. Na avaliação dele, o Estado deve assumir o papel principal na geração de tecnologia e riqueza no país.
2: Trabalho.
5: Presidente da Câmara garante a votação da proposta que altera a jornada de trabalho 6x1. Acompanhe na reportagem de Luiz Gustavo Xavier.
6: O presidente da Câmara dos Deputados, Hugo Mota, afirmou nesta quinta-feira que a proposta de mudança na escala de trabalho 6x1 será votada pela Casa e diz que não votar essa matéria não está em questão. Hugo Mota participou de entrevista coletiva na Paraíba após o evento Câmara pelo Brasil, na Assembleia Legislativa do Estado. Segundo ele, o tema já entrou na agenda prioritária do Congresso e deve avançar nas próximas semanas, com expectativa de análise ainda no mês de maio.
7: Queremos que todos compreendam que há uma decisão política de se caminhar nesse sentido. É muito melhor sentar à mesa e negociar o texto, que é quando a gente tem, na verdade, o horizonte já de data para que essa matéria seja votada.
6: Hugo Mota também declarou que há um ambiente favorável à aprovação da proposta e comparou o debate atual a outras mudanças trabalhistas ocorridas ao longo da história brasileira, como o fim da escravidão, a criação da carteira de trabalho e do 13º salário. Da Rádio Câmara de Brasília, Luiz Gustavo Xavier.
4: Lídice da Mata, do PSB da Bahia, é favorável à proposta que reduz a jornada de trabalho, destacando a importância do debate em curso na Câmara. Segundo a parlamentar, a medida pode melhorar a qualidade de vida dos trabalhadores e deve avançar ainda neste mês.
5: Lídice da Mata também rebate críticas sobre possíveis impactos na produtividade, afirmando que o desempenho econômico depende de fatores como tecnologia e políticas públicas. Para ela, a redução da jornada contribui para a dignidade e a saúde dos trabalhadores.
4: Luiz Carlos Mota, do PL de São Paulo, participou da 5ª edição do 1º de Maio dos Comerciários, realizada em Avaré. O deputado informa que o evento reuniu mais de 4 mil trabalhadores que aprovaram 12 propostas em defesa da categoria.
5: Luiz Carlos Mota parabeniza a Federação dos Comerciários do Estado de São Paulo pela organização e reafirma apoio às pautas de valorização profissional e direitos trabalhistas.
2: Transportes.
4: Câmara aprova a renovação de carteira de motorista com mais facilidade para condutores sem multas. O repórter Antônio Vital tem detalhes sobre a medida.
8: A Câmara dos Deputados aprovou medida provisória que torna mais simples a renovação da Carteira Nacional de Habilitação, a CNH, se o motorista estiver inscrito no Cadastro Positivo de Condutores. O cadastro, criado em 2020, contempla os motoristas que não cometeram infrações de trânsito nos últimos 12 meses. A proposta original, editada pelo governo, dispensava os condutores sem multa de fazer os exames do DETRAN para renovar a CNH ou autorização para conduzir ciclomotor. O relator da medida provisória na comissão mista, composta por deputados e senadores, senador Renan Filho, do MDB do Alagoas, alterou o texto e manteve a exigência de exames de aptidão física e mental para a renovação da carteira, mesmo para aqueles sem multas. A mudança foi pedida pelo senador Dr. Irã, do PP de Roraima. Ele argumentou que, caso a pessoa não tivesse multas de trânsito, poderia ficar 30 anos sem fazer qualquer exame, o que seria um risco. A medida provisória determina ainda que os custos dos exames de aptidão física e mental e da avaliação psicológica têm que obedecer um teto máximo nacional a ser fixado pela Secretaria Nacional de Trânsito. O governo, ao editar a medida provisória, argumentou que 20 milhões de motoristas dirigem sem habilitação devido aos custos elevados da carteira. A medida provisória que torna mais simples a renovação da Carteira Nacional de Habilitação, a CNH, se o motorista não tiver multas em um período de 12 meses, seguiu para análise do Senado. Da Rádio Câmara de Brasília, Antônio Vital.
5: Pompeu de Matos, do PDT, celebra a decisão do governo de anular mais de 3 milhões de multas aplicadas pelo sistema de pedágio Free Flow. O deputado ressalta que apenas no Rio Grande do Sul foram registradas mais de 1 milhão e 200 mil autuações indevidas.
4: Pompeu de Matos sugere a aprovação de um projeto que permite a vinculação de débitos de pedágio ao IPVA, sem aplicação de penalidades. Ele afirma que a tecnologia, que deveria facilitar a vida do motorista, acabou gerando transtornos para cidadãos e caminhoneiros.
2: Política.
5: Tadeu Venere, do PT do Paraná, critica lideranças de direita e de extrema-direita que acusam a esquerda de incoerência, mas que migram de partidos para viabilizar candidaturas, mesmo quando essa mudança significa estar ao lado de pessoas a quem combatiam antes.
4: Ao citar a derrubada do veto ao projeto da dosimetria, Tadeu Venere questiona a inconsistência entre discursos rigorosos contra crimes e votos que podem resultar na soltura de milhares de presos. Para ele, por não ter propostas reais para a vida dos brasileiros, a oposição se limita a atacar a esquerda.
2: Justiça.
5: Otoni de Paula, do PSD, reafirma sua tese de que gestões fluminenses autodeclaradas de direita foram responsáveis por episódios de corrupção no Rio de Janeiro. Ele cita irregularidades na Fundação Ceperge, contratações de funcionários fantasmas e desvio de recursos da privatização da SEDAI.
4: Otoni de Paula critica o uso da pauta ideológica como forma de encobrir problemas administrativos. Ele afirma que operações policiais recentes em secretarias estaduais levantam questionamentos sobre a condução do poder público no Estado.
5: Talíria Petrone, do PSOL do Rio de Janeiro, aponta uma relação entre a família Bolsonaro e o crime organizado. A deputada menciona a nomeação de familiares de milicianos como exemplos de uma trajetória questionável.
4: Talíria Petrone cita ainda aliados políticos ligados à família Bolsonaro, envolvidos em investigações como casos de funcionários fantasmas no Ceperge. Para ela, o Brasil deve manter o foco no combate à corrupção.
2: Segurança Pública.
5: Anne Ortiz, do PP do Rio Grande do Sul, defende a urgência de a Câmara votar a redução da maioridade penal para crimes hediondos e de extrema violência. Ela cita a pesquisa feita pela Real Time Big Data, segundo a qual entre 80% e 90% dos brasileiros são favoráveis à proposta.
4: A congressista opina haver falhas no sistema socioeducativo.
9: Não entendo nada de
4: o infrator sem ser corrigido e sem que seja feita justiça às vítimas. Anne Ortiz cita países nos quais as punições a jovens criminosos são compatíveis com a gravidade dos atos e pede revisão da legislação nacional.
5: Vinícius Carvalho, do PL, defende a redução da maioridade penal em casos de crimes graves cometidos por adolescentes. O deputado cita um caso recente de violência sexual contra crianças em São Paulo para cobrar do Congresso Nacional uma resposta mais rigorosa na responsabilização dos envolvidos.
4: Vinícius Carvalho também defende a aprovação de proposta que impede a não persecução penal em crimes de pornografia infantil e pedofilia. Ele argumenta que esse tipo de acordo pode resultar em punições brandas para pessoas que divulgam imagens criminosas contra crianças e adolescentes.
5: Capitão Alden, do PL da Bahia, defende um projeto que aumenta as penas para crimes cometidos contra profissionais de segurança privada. A proposta aprovada pela Câmara, na visão do deputado, busca garantir mais proteção a vigilantes que atuam em situações de risco no cotidiano.
4: Capitão Alden anuncia que o texto também amplia a proteção aos familiares e estabelece tratamento mais rigoroso aos criminosos. De acordo com o parlamentar, a medida tem o potencial de inibir a violência e reforçar a valorização desses profissionais.
5: Helder Salomão, do PT do Espírito Santo, alerta sobre a possibilidade de anistia a quase 200 mil detentos, incluindo agressores de mulheres e pedófilos, após a derrubada do veto ao projeto da dosimetria. Para ele, a possibilidade é estarrecedora frente ao recorde de feminicídios no país.
4: Helder Salomão cita dados do Ministério da Justiça, segundo os quais, no primeiro trimestre do ano, a cada 5 horas e 25 minutos, uma mulher foi morta no país. Para ele, o machismo e o discurso de ódio são as principais causas dessa violência. E o Congresso não pode abrir brechas para a impunidade.
2: Votação.
5: O plenário da Câmara aprovou o aumento da proteção às vítimas de crimes sexuais. O repórter Marcelo Larcher traz as informações.
9: A Câmara dos Deputados aprovou o projeto que aumenta penas para crimes como estupro, assédio sexual e divulgação não autorizada de conteúdo íntimo. No caso do estupro, a pena passa de 8 para 12 anos de prisão, podendo chegar a 32 anos e resultar na morte da vítima. A proposta cria uma lei da dignidade sexual e altera regras do Código Penal, do Estatuto da Criança e do Adolescente e do Código Civil para ampliar a proteção às vítimas de crimes sexuais e endurecer as punições. A pena máxima para assédio sexual aumenta de 2 para 4 anos de prisão. O mesmo vale para o crime de registro não autorizado da intimidade sexual, que tem pena máxima de 1 ano e passa para 3. O texto prevê ainda aumento de até 2/3 das penas se os crimes forem cometidos contra pessoas idosas ou com deficiência, ou se ocorrem em escolas, hospitais ou estabelecimentos policiais ou prisionais. O texto também aumenta punições para crimes relacionados à pornografia infantil e exploração sexual de crianças e adolescentes previstos no Estatuto da Criança e do Adolescente. Dependendo da conduta, as penas poderão chegar a 10 anos de prisão. Além do aumento das penas, o projeto também amplia as situações em que a justiça poderá determinar a perda do poder familiar, incluindo casos de crimes graves e crimes sexuais praticados contra filhos e outros integrantes da família sob responsabilidade do agressor. O texto também prevê que condenados por crimes sexuais possam perder cargos públicos em alguns casos. O texto foi apresentado pela deputada delegada Catarina, do PSD de Sergipe, e sofreu alterações da relatora, deputada delegada Ione, do Avante de Minas Gerais, que justificou as medidas.
10: No presente projeto, a incidência mais gravosa do poder punitivo do Estado para esse tipo de delito odioso também repercute em sanções acessórias a serem impostas a criminosos sexuais, a exemplo da perda da tutela e curatela e da inabilitação para os cargos públicos. Ademais, procura-se garantir proteção às vítimas nas órbitas jurídicas e assistencial, além de investir esforços públicos na educação e conscientização coletiva para a mudança social, construção de espaço público de convívio saudável, respeitoso e seguro.
9: O projeto ainda garante às vítimas de crimes sexuais atendimento psicológico e jurídico prioritário, proteção de dados pessoais e acolhimento humanizado durante o atendimento. O projeto que cria a Lei da Dignidade Sexual e amplia punições para crimes sexuais seguiu para análise do Senado. Da Rádio Câmara de Brasília, com informações de Daniele Lessa, Marcelo Larcher.
2: Saúde.
4: Diego Garcia, do União do Paraná, defende a aceitação de exames solicitados por nutricionistas em laboratórios e hospitais. Relator da matéria na Comissão de Constituição e Justiça, ele afirma que a medida amplia o acesso dos pacientes e reduz a dependência de encaminhamento médico.
5: Segundo Diego Garcia, a iniciativa valoriza o papel do nutricionista e diminui a burocracia no atendimento. O deputado acrescenta que a proposta deve agilizar o acesso aos serviços, especialmente no SUS, além de fortalecer a prevenção e melhorar a qualidade do cuidado em saúde.
11: Então agora nós vamos desburocratizar esse sistema e facilitar, porque basta passar por esse profissional de nutrição, ele já vai ter acesso tanto à receita para os suplementos, como também à receita, o encaminhamento para a realização de exames. Então é mais facilidade, menos burocracia e melhorar a qualidade da saúde da população brasileira. Atuar na prevenção e valorizar os profissionais de nutrição.
4: Dr. Zacarias Calil, do MDB de Goiás, denuncia desperdício de quase 300 milhões de reais com o descarte de 10 milhões de doses de vacinas da Coronavac vencidas e que, por falha logística, não chegaram à população, segundo a auditoria do Tribunal de Contas da União, citada por ele.
5: Dr. Zacarias Calil lamenta o desperdício milionário enquanto a saúde pública passa por carências básicas, como a falta de exames e estrutura hospitalar. Ele defende que o parlamento cobre respostas sobre as compras e pela ineficácia da redistribuição.
2: Educação.
4: José Rocha, do União da Bahia, apresentou proposta de emenda à Constituição que integra o ensino médio à formação técnico-profissional. O deputado afirma que a medida pode ampliar a qualificação dos jovens, reduzir a evasão escolar e preparar estudantes para o mercado de trabalho.
5: José Rocha acredita que a educação técnica é necessária para aumentar a produtividade do trabalhador brasileiro. Ele ressalta que o modelo permite ao jovem ingressar mais cedo em uma profissão sem impedir o acesso posterior ao ensino superior.
4: Soraya Santos, do PL do Rio de Janeiro, fala sobre a importância da educação inclusiva aliada ao trabalho de escolas especializadas. Segundo ela, o sistema público deve garantir inclusão, mas precisa do apoio dessas instituições para atender alunos com necessidades específicas.
5: Soraya Santos também alerta para desafios enfrentados nas salas de aula, como a sobrecarga de professores e a falta de estrutura adequada. Ela destaca ainda a importância de assegurar às famílias o direito de escolher o modelo educacional mais adequado para seus filhos.
4: Termina agora o Jornal Câmara dos Deputados com trabalhos técnicos de Wellington Telles e a apresentação de Luciana Vieira e Tércia Guimarães. Boa noite para você.
5: A Voz do Brasil está de volta na segunda-feira. Uma boa noite e um bom fim de semana.
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2: Alô, você, muito boa noite, que satisfação, que alegria podermos estarmos por aqui mais uma vez, trocar o nosso trabalho pela sua amável companhia. A partir de agora, as bandas do Sul, no seu rádio, uma vez mais uma vez.
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2: Sextou de novo. E é uma satisfação, uma alegria. Sejam todos muito bem-vindos. Noite de temperatura amena, mas agradável. Convidativa, né? Uma noite convidativa pra se saborear um pinhão, né? É, o fogo no fogão a lenha. Saborear um pinhão e degustar um bom vinho gelado, né? Mas vai aonde? E agradecer a vida em primeiro lugar, agradecer a saúde em primeiro lugar e agradecer a boa semana de trabalho. Sempre começamos a nossa programação fazendo esse agradecimento. Agradecendo o dom da vida. Se não tivéssemos vivo, como é que iríamos ter saúde? E se nós não tivéssemos saúde, como é que nós iríamos trabalhar, né? Então veja bem como é as coisas, né? A vida, a saúde e o trabalho. As três coisas sagradas, abençoadas, que nos são concedidas pelo patrão lá de cima, né? A vida, saúde, trabalho. O resto, o resto que se exploda, o resto a gente corre atrás. Ah, que é isso? Opa! Sextou de novo! E aí? Alô, Joãozinho Flá!
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0: Quem não tá tomando uma cerveja nessas horas, ou é quebrado ou é desorganizado.
1: É verdade. 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

Muito bem, WhatsApp liberado, 33666200. Participe pelo nosso WhatsApp interativo e concorra a 4 pets de chope, chope Unzabir, do nosso amigo Gracioli. Também temos por aqui quem compartilhar a programação em vídeo, que já está ao vivo, aqui pelo Facebook, né? Aqui pelo Facebook, compartilhe a programação e também concorra a 4 pets de chope. Por isso, fique à vontade, faça a sua festa, faça a sua interatividade acontecer aqui com a nossa programação. Seja bem-vindo. Joãozinho Flá, sextou seus alienígenas. Aquele abraço, garoto. Laudir Pezin, direto de São Carlos, na audiência. Grande Laudir Pezin. Obrigado pela sua sintonia, garoto.

Olha aqui, lá no fundinho. Começando. Sextou, guriada.

0: gurizada!
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0: Mas é loucura, né? Chegou sexta-feira, até os rios da Babilônia, a turma já imagina em pensamento, é? Ai, é brincadeira. Olha lá, olha lá. Eita, nós! Você que tá chegando agora, a nossa satisfação, obrigado pela sua sintonia. Também cumprimentar o pessoal que trabalha a partir desse momento, né? No horário noturno, né? Pessoal que trabalha noite adentro, madrugada fora. Tenham uma ótima noite, um bom trabalho, madrugada fora. Noite de temperatura amena aqui na nossa grande região oeste de Santa Catarina.
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0: E o Jandir Machado disse, e o Chopper? Vai aonde, hein, Jandir Machado?
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0: Aí a participação aqui, boa noite, nosso amigo Getúlio, como é que estamos? Sensacional!
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0: Manda uma música pra Azela do Pavan aqui em Águas Frias, né? Nosso amigo Pavan. Ô, meu amigo Pavan, como é que você tá, meu irmão? Tudo certo? Pessoal de Águas Frias ligadinho com a gente, valeu! Alô, dona Marli Zuirtes, como é que tá a senhora?
4: Ô, boa noite, Rodrigo.
0: Boa noite.
4: Eu queria homenagear todas as mulheres dos Zuirtes aí.
0: Opa.
4: Pedir uma valsinha pra elas, que é Marli Zuirtes. E pra todas as outras mães, que também são mãe, né? Roda uma música bem bonita, uma valsa bem bonita, pra elas dançar um pouquinho, pra passar, se esquentar um pouco desse frio, né? Tá bom, Rodrigo?
0: Barbaridade!
5: Fernandinho!
0: Mas ainda não ficou frio ainda, de verdade. São apenas pequenas amostras, amostras de laboratório, né? Amostras de laboratório. Ah, que isso? Vamos tirar de letra esse friozinho aí. É só uma pequena amostra, né?

nosso amigo Laudir Pezen, lá em São Carlos, né? Grande Laudir Pezen, Tarcísio Becker em São João do Oeste, obrigado pela sua audiência, Jair Jorge também por aqui, Ralph Buse, muita chuva aqui em Portunhão, hein? Muita chuva aqui em Portunhão, Ralph Buse, Portunhão na audiência. Paulo Lauer, diretamente da residência número 2. Aqui ainda não está frio, toma aqui, tomando um vinho, tenho planos de daqui a pouco não se organizar, né? Por enquanto o Paulo Lauer está desorganizado, né? Meu amigo Dir Schultz, boa noite. Celso Paul, boa noite Celso. Valdecir Pedro Zart, como é que tá o Valdecir Pedro Zart em Guarapuava? Tudo certo por aí? Chovendo em Guarapuava. Claudir Krumenauer de Sapiranga, boa noite. Uma ótima noite pra você.

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Enquanto isso, a

0: Meu pessoal, alguém tem porco à venda? Olha só, o rapaz aqui acho que tá com problema aqui, ó. Alguém sabe, alguém consegue ajudar?
1: Bom dia, pessoal, tudo bom? Não sei se alguém de vocês sabe quem tem um porco aí pra vender. Até comprei um semana passada, nos coxinhaques lá, mas o rapaz tratava só com cana. Daí fomos fazer torresmo, deu 2 latas melado.

0: Entendeu? Foi fazer banho, saiu melado, né? Aí não dá.
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0: 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Vamos que vamos! Entre trancos e barancos, hoje tá feroz o negócio aqui.
2: Não, quem é pobre trabalha quinta-feira de tarde. Eu tô chegando 48 e eu quero só saber saltar grilo. Quer ver? O estouro. Escuta.
3: Grilo!
0: Opa!
2: Eu sei!

atendendo aqui o pessoal. Obrigado pela sua participação desde já. 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
2: Boa noite, Rodrigo. Vai ter algum sorteio hoje na vida? Conta uma piada daquelas novas, aquelas velhas, não pode contar mais.
0: Ah! Meu amigo Elias Pinheiro, hein? Ô, oh, Elias Pinheiro, boa noite, boa noite.
3: O nome do Rodrigo Luiz.
0: Opa!
3: Fala, Shane, good, no?
0: Yo!
3: Shane, I don't... Pede me chamar um gringo, um tigão horrível.
0: Olha aí.
3: Tá bom. Firma cheio de música, amigo. Tá no cheio de valsa, sim.
0: Valeu, Eduardo Frasnelli. Eduardo Frasnelli, aquele abraço. Meu amigo Dionísio Teisen, direto do Caiapó em Maravilha. Como é que tá, meu amigo Dionísio Teisen, direto do Caiapó em Maravilha? Uma linda valsa, Rosane Hertel, Rosato, Rosane Hertel, participando aqui, pedindo uma linda valsa. A Ivani Freitas, do Alto Maipu, pedindo música dos Atuais. Aquele abraço e oferece para todas as mães, domingo, dia das mães. Obrigado, Ivani Freitas. A Claudete Niederlebot. A Claudete Niederlebot desejando um feliz Dia das Mães, em especial para sua mãe.

Alô, Claudir Krumenauer. Sapiranga na audiência. Miguel Thomas em São Paulo das Missões na audiência. A Ivani Freitas mais uma vez por aqui. Adilson Tempas, direto de Selva. Valdecir Pedro Zart, uma ótima programação, hein? Um abraço a todos os ouvintes e pro amigo também, né? Valdecir Pedro Zart em Guarapuava. Alô, Guido Ribner em Balneário Gamboriú. Marli Mauro Boto em Cunhataí. Alô, Cunhataí. Sébio Freita, grande amigo Sébio Freita. Como é que você tá, meu irmão? Essa aqui é pra você marcar, essa aqui é pra você, eita, que coisa, hein? Essa aqui marcou época e é pra matar a saudade, agora sim.

Musical Colômbia, bailarina. Música que o nosso amigo Leonor Niederle sempre curtia e gostava muito, hein? Essa aí, ó. Alô, Adair Niederle e Alderi Niederle, pessoal da Bruna Tour Turismo de Maravilha. Alô, Adriano. Vamos começar de novo a música, né? Vamos começar de novo. Que é isso? Essa aqui é memorável, hein? Musical Colômbia. É, Leonor Niederle, né? Muita lembrança. Bora lá. Deixa que...

coisa boa. 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

0: Alô, Ivalino Carlesso, como é que tá o nobre amigo em São Francisco do Sul? A Izete Denise em Cândido Godói, boa noite! Nelson e Nilce Yankee em Ernestina, Faxinal Ernestina. Aquele abraço a vocês. Valdecir Pedro Zarte em Guarapuava, começando bastante chuva. Bastante chuva em Guarapuava e começando as amostras do frio. Aê!
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0: Valdecir Pedro Zar também aqui compartilhando que em Guarapuava estão tendo amostras de frio. Mauro Rickert, na Alemanha, um chopp não é bebida e sim uma medida. Um copo de 500 ml. É isso aí, meu caro amigo Mauro Rickert. Na Alemanha, um chopp não é uma bebida, é uma medida. Ein Maß. Na Alemanha você nunca deve beber, ou melhor, você nunca deve pedir um copo de chopp, tá? Gib mich ein Glas Chopp. Por favor, se você for para a Alemanha e você for numa chopperia, nunca peça para o garçom lhe servir um copo de chopp. Isso não existe na Alemanha. Ein Glas Chopp. Nein, nein, nein. Isso não é assim que funciona. Na Alemanha, o copo de chopp é uma medida. Então você pergunta uma medida. Me vende uma medida de chopp, que é um copo de 500 ml. Ah, ein Maß. Por isso a gente canta aquela música alemã. Ein Maß, ein Chopp, ein Maß, ein Chopp, ein Maß. Eu nem sei se é assim que segue, mas é por aí. Então você nunca deve pedir um copo de chopp. Nem aqui no Brasil nós não permitimos. Nós não permitimos. Tem que ser uma medida. Ein Maß. E o que é ein Maß? A medida tem 500 ml. Valeu, Mauro Ricker, pela sua aula de matemática e também... Como é que se chama agora? Que matéria literária é que estuda o chopp? Ai, ai, ai, que loucura, hein? Alô, Paulo Grunewald. Meu amigo Paulo Grunewald, de Tigrinhos. Como é que tá, meu amigo Paulo Grunewald? E aí, Rudy Rapke, direto de Augusto Pestana, no Rio Grande do Sul. Alô, Terezinha Nicoletti. Toda sexta-feira ligadinha em São Paulo, capital. Obrigado, Terezinha Nicoletti. Alô, Sônia dos Santos, participando do sorteio aqui em São Carlos. Valeu, Sônia dos Santos. Alô, São Carlos, audiência em peso em São Carlos. Alô, Fernando Colet, aqui de Pinhalzinho. Luiz Hertel, direto de Lajeado. Gerson Specht, direto de Xaxim. Aquele abraço, passeando em Xaxim. Valeu! Rogério Fir, aqui em Mostarda, no Rio Grande Amado. Meu amigo Jason Ronan. E aí, essa do porco foi forte, hein? É, meu amigo. Se tu tiver um porco pra vender, o rapaz aí teve zebra com a banha, né? Deu melado, né? Jason Ronan. É, o Jason Ronan aí se impressionou, né, com a questão que envolve aí o porco, né? Olha aí, atenção, atenção.
2: Bom dia, pessoal, tudo bom? Não sei se alguém de vocês sabe quem tem um porco aí pra vender. Ah. Até comprei um semana passada, nos coxinhaque lá, mas o rapaz tratava só com cana. Daí fomos fazer torresmo, deu duas latas melado.
0: Barbaridade.
3: Ô, bicho, mas pra cá também, me deu as turbulências de chuva, corria água lá, mas vai dizer o quê? Um pouco de vento.
0: Ah.
3: Ô, bicho, mas pra cá também, me deu as turbulências de chuva, corria água lá, mas vai dizer o quê? Um pouco de vento.
0: Alô, meu amigo Nelson Schuck, boa noite.
4: Chegou, sextou, sextou, Rodrigo Luiz.
0: Eita, Nelson Schuck, gostei, tô contigo e não abro. Olha aí o Nelson Schuck. Valeu, dá um grito aí pra galera, Nelson.
4: Chegou, sextou, sextou, Rodrigo Luiz.
0: Eita.

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4: Chegou, sextou, Rodrigo Luiz.
5: E depois,
6: e aos apaixonados e a todos que são enamorados da boa, da tradicional, da raiz, aquela valsa que toca o coração dos apaixonados, aquele, aquela, o vô e a avó, e assim subsequentemente também os namorados e namoradas, os amantes e todos os pula-cerca, né? E assim, Companhia Limitada, todas as empresas, sociedades anônimas limitadas. 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Volume no seu rádio, porque olha a pedreira!